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3: Conferindo, agora são 9:02, apenas 9:02, você pede músicas, dá tempo ainda, boa noite.
4: Boa noite, meu amigo Josias Leal, sou eu, Júnior Ligeirinho do Trevo de Ponera, não perde só um programa seu, Planeta Música com Josias Leal, da segunda-feira à sexta-feira, na rádio da Agreste FM, 89.5. Quero que você coloque a música aí, de Lambada Francesa. Eu vou oferecer para você e família, para minha filha Aurora Beatriz do Santo, que eu trevo o prazer de hoje de eu ter, ir lá ver minha filha em Belém de Maria, pegar ela e dar um cheiro nela. Ofereço para a mãe dela, Rayane Piscila, para meu pai Daniel do Meio, para toda a minha família, para todos meus amigos e amigas. Boa noite, José Leal.
3: Boa noite, é o grande Juninho do Trevo, que pediu músicas, chegando aqui outras indicações. Alô, você, boa noite.
5: Boa noite, Rádio Agreste. Boa noite, meu grande amigo José Leal. Aqui quem fala é o cantor Ronaldo Adelio Medeiros de Bonito. Sim. Eu quero curtir essa noite, Reginaldo Rossi, Tita Música, Eu Não Presto, Mas Eu Te Amo, para mandar para Cílio Cantor no Mutirão, o melhor cantor para o Rapério Serra, para sua esposa Nina, para Helene Pezinho, que era o sanfoneiro de Silo, para meu pai Zito Sanfoneiro, para Ribeiro, para todo o bairro do Mutirão, que está de rádio ligado, para Jessimar, o melhor sabedor de Bonito, para Matuto, para Zé de Pedro, em Pé da Serra, com o Padre V, Joãozinho Trocador, que está com 4 rádios ligados, um abraço, até lá.
3: São muitos rádios ligados, tá valendo? Ele pediu Reginaldo Rossi, Eu Não Presto, Mas Eu Te Amo. Uma super saudade em Som da Gente, Coisa Nossa, seguindo. 94.

0: Lambada francesa, música legal, te quero. O Júnior que fez a indicação pra gente. Boa noite, você?
1: Boa noite, José Herélio, José Vendê, comissão. Quero a música com Silvana e Berg, fica. Fez pra mim, tudo é idade nova hoje. Uma boa noite, Josias, fica com Deus.
0: Você também, valendo o carinho da sintonia.
2: Josias Leais, sou Rosete de Altinho.
0: Ô, Rosete.
2: Gostaria de ouvir uma música, Raça Negra. Maravilha, para oferecer para você, para a sua família e para todos que estão ouvindo a rádio Agreste FM de Cupira. Boa noite, fica com Deus. Deus
0: você
2: abençoe.
0: Você também, felicidade. Maravilha, Raça Negra, saudade na Agreste FM, nosso programa da noite.

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1: Essa também a pedido da nossa ouvinte, Silvânia, ex-calcinha preta, e Berg também ex-calcinha preta, agora duas paixões. Juntos cantam a música Fica. Tá aqui de presente o nosso Boa Noite.

0: Silvânia e Berg, Duas Paixões, a música Fica, acabamos de ouvir. Vamos seguindo aí com mais pedidos organizados para a noite de hoje. Boa noite, você.
1: Boa noite, meu amigo José Leal. Sou Jéssima Francisco de Bonito, Pernambuco. Queria que você mandasse uma música de Raimundo Fagner e Solange Amedo, Jardim dos Animais. Parecer meus amigos daqui de Bonito: Ronaldo do Brega, Ronaldo Segurança, Edilson do Morenar, Joãozinho lá do Freio Damião, Zito Safoneiro e tudo que está acontecendo aqui em Bonito, em Cupira. Uma boa noite para você e bom Deus lhe proteja, você e todo o seu programa.
0: Opa, amém, que assim seja, grande abraço. Daqui a pouquinho sua música, Jardim dos Animais, de presente.
2: Boa noite, aqui é a Geisiane. Eu quero pedir a música Geisiane. Nossa Balada é a 2, do compositor Antônio Júlio. Boa noite para todo mundo que está ouvindo a rádio.
0: Ótimo, se a gente encontrar ontem, a indicação dela não foi possível, não estava aqui em nossa playlist, mas vamos procurar essa outra daqui. Opa, alô, você, boa noite.
3: Boa noite, Josias Leal, boa noite, Agreste FM. Aqui é o Jerônimo, de Franca, São Paulo.
0: Jerônimo, seja bem-vindo.
3: Ontem eu mandei um áudio aí, mas infelizmente não falei o nome, não ouvi o áudio e ao ar.
0: Mas vamos
3: então, o mesmo pedido hoje, eu gostaria de ouvir a música de Gilberto Gil.
0: Isso.
3: Aquela que fala, não chore mais, né?
0: Não chore mais.
3: Quero oferecer para meus parentes, minha família aí em Lagoa dos Gatos, amigos e amigas aí da região. Que todos tenham uma boa noite.
0: Hoje, tá no ar. Gilberto Gil, versão da música No Homo No Cry. Não chore mais. Saudade, na programação, nosso ouvinte fez a indicação distante, mas ouvindo através da net. O nosso programa da noite, 9:22.

registramos o carinho da sintonia do nosso amigo, nosso ouvinte e também grande profissional, o Paixão lá do Bonito, Paixão do Detran, Paixão do Futebol, amigo nosso, valendo o carinho da sintonia. Ele pediu Roberto Carlos, uma música aqui de saudade para a gente mandar de presente à sua esposa Irlândia e a filha Letícia, que estão ouvindo o programa exatamente agora lá em Bonito, Terra das Águas. Para eles, Roberto Carlos, a saudade, se o amor se vai. Relembrando em som de FM, na indicação do Paixão, lá do Bonito na sintonia.

continuação, Sandro e Neide, lá de Laje Grande, eles pediram banda Labaredas, em som da gente, coisa nossa, minha paixão. Mais uma pra gente relembrar. Às 9h32. Salve, quarta-feira à noite, hoje, 26 de agosto de 2026.

você. Minha Paixão, banda Labaredas, relembrando aqui na programação da noite. Que legal, chegando com a indicação do Gessimar lá do Bonito. Ele pediu Solange Almeida, Raimundo Fagner. Nessa gravação ficou bastante legal nesse ritmo aqui. Jardim, Dois Animais e a Música. Agreste, 9:35, boa noite.

0: Quem sabe faz ao vivo. Solange Almeida e Fagner. Jardins dos Animais, aqui na programação da noite, simplesmente eclética, você é o melhor ouvinte do Brasil, pode pedir que a gente toque. Boa noite.
1: Oi. Boa noite, Jorginho, gostaria de ver um de Stephanie, madrugada. Quero oferecer para minha irmã Anivaldo, meu irmão Zenildo, minha cunhada Luzineto, minha sobrinha Luísa e Laísa, para Anderson, bonequinho, Jusso, filho, Madara, neto, vem em família. A Terezinha da Guaravita, as três irmãs da Coab, Tam Bebida, Padrinho, para Neves, sua mãe Jurema, para Ademir Bela de Maria, para Tia Laide, para Neves, sua mãe Jurema, para Jaime Mariana, Sítio da Panela, para seu pai Leonido, Sítio Sambacum, e todo do Sítio Sambacum, e para você e todos que estão sintonizando o seu programa. Valeu, boa noite.
0: Boa noite, Planeta Música.
2: É bem melhor.
0: Madrugada. Gatinha Manhosa e Stephanie, aqui na programação da noite. 9h40, valendo a sintonia. Lembramos que às 10 a gente manda as canções de amor.

0: Madrugada, Stephanie cantou em nosso programa, Gatinha Maiosa, participação especial. Olha, outros pedidos aqui preparados pra gente. Ah, alô, você, boa noite.
1: Boa noite, José Leal, aqui sou eu, Leão de Bonito.
0: Muito
1: José
0: bem.
1: Leal, por gentileza, toca e eu te esperarei com a banda Sentimento.
0: Certo.
1: A banda Sentimento. Ofereço especialmente a Jane de Paula, a todos vocês aí da rádio e a todos que estão na escuta. Ronaldo de Segurança, Ronaldo do Brega, Alcide de Alto Bonito e a Sebastião da UPA, o Vigia da UPA, o Maputo. Alô, José, fica com Deus, meu muito obrigado. Papai te abençoe a todos. É o Leão.
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0: conferindo, agora são 9 horas.
1: Faz barulho que é de graça, porra!
0: Eita, nós! Bom, 9h49, valendo o carinho da sintonia. O nosso boa noite extensivo agora. Para as últimas indicações que estão chegando aqui para nós. Alô, você, boa noite. Tudo certinho agora? Boa noite.
2: Aqui é Martins de Agrestina. Eu quero que toque Martins. Dama de Vermelho. E eu ofereço a Terezinha da Guaravita.
0: Muito bem, Martins. A gente manda em instantes aí a Dama de Vermelho. Ah, tá aqui. Deixa eu verificar aqui. Bom, esse outro pedido chegando para nós. Boa noite.
3: Josi Leal.
0: Oi?
3: E do Carreiro Maria ainda.
0: Muito bem.
3: Quero ouvir aquela música. Uma noite sentou-se em minha mesa. Entre bravo. 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
0: Entre espumas.
3: Toda uma semana soube sonho. 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Por oferecer você daí Cupira, Lagoa dos Gatos, Merende Maria, Laje Grande, todos os ouvintes que estão escutando esse programa. Aqui nós somos seu fã, da Rádio de Cupira.
0: Coisa boa.
3: Tenha boa noite.
0: Boa noite, amiga. Felicidades para você. Roberto Miller, Entre Espumas, ela pediu. Em nossa programação da noite, tudo certinho. A gente já manda de presente agradecendo o carinho da sintonia. Tudo certinho aqui pra gente.

0: Saudade, música linda, regravação nas vozes do Bruno e Marrone aqui para nossa programação. Ainda temos pedidos, o tempo está indo embora, vamos ver se dá para atender o máximo possível. Já no finalzinho das indicações de hoje.
1: Boa noite, Josias. Sou Janaína da Avenida Presidente Vargas.
0: Janaína.
1: Gostaria que você passasse a música de Que de Abelha, Como Eu Quero.
0: Uhum.
1: Vou oferecer para você, para meus pais José e Marinês. Para meus irmãos Marcos e Célia, minha sobrinha Mariana e Vitória, minha cunhada Cristiane, e para meu esposo Anael, meus filhos João Miguel e José Henrique, e para todos os ouvintes dessa rádio maravilhosa, Rádio Agreste FM.
0: Tá falado, hein? Boa noite, felicidades, tudo de bom? Ela pediu Como Eu Quero, do Que de Abelha, a gente relembra aqui na programação.

0: Henrique de Abelha, como eu quero saudade na programação. As últimas indicações, rapidinho, boa noite.
1: Olá, boa noite, Leal. Boa noite, José Leal. Por favor, passa uma pra mim. Sirvando Sara, a despedida de solteiro.
0: Solteiro?
1: A despedida de casado. Sirvando Sara, por favor, aquecendo o namorado, por favor. Passamos pra mim, por favor, José Leal. Que essa namorada, a despedida de casado.
0: Tá bom, Sandro, a gente manda daqui a pouquinho a sua música, fica aí na sintonia.
2: Boa noite, Zia Leais.
0: Oi.
2: Sou Maurício aqui de Alto Bonito.
0: Maurício,
2: gostaria de curtir uma música, Candijavan. Nem um dia.
0: Ok, a saudade.
2: A da família, a todos que estão curtindo essa rádio maravilhosa.
0: Muito bem.
2: A todos vocês da rádio, um abraço, tchau e uma boa noite.
0: Boa noite.
3: Dias, que é Jânio. Josia, gostaria de ouvir uma música do Zezé de Camargo Luciano para oferecer para Galego de Pau Velho, para Vando, para Rafael, para Rafaela e todos que estiver ouvindo. Tchau, Josias. Uma boa noite.
0: Boa noite para você também.
4: Boa noite, Josias. Boa noite.
0: Olha ele aí chegando para
4: gente. Josias, eu vou pedir uma música. Se der, pois por não. Favor, você passa ela aí, viu?
0: Certo.
4: É Júlio. Júlio Leite. Parece que nossa balada é a dois.
0: Ok.
4: Gostei muito da letra dessa música, viu?
0: Tá bom.
4: É Júlio, não sei o quê. Eu sei que o nome da música é Nossa Balada é a 2.
0: Certo. É o Aé Basílio.
4: Põe aí, por favor. Ok?
0: Ok.
4: É Júlio mesmo. O nome dele é Júlio. Nossa Balada é a 2.
0: Essa daqui. Aé Basílio pediu. Tá dando conforto da sua residência, ouvindo o nosso programa, né?

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1: 10h21, já inseridas para as canções de amor, as últimas indicadas aqui pelos nossos ouvintes. Agora temos o Zezé de Camargo e Luciano. É disso que eu preciso. Ótima noite, valendo mesmo o carinho da audiência ao nosso programa.

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1: Agnaldo Timóteo, são coisas do amor. Para as canções de amor. 10h35 agora.
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1: E com bastante saudade, a gente já fala que o nosso programa está chegando ao final. E agradecer a você que a partir de esses últimos minutos que a gente vai dizendo para você que o programa chegou ao final, o convite já está formulado, viu? A partir das 8, amanhã, se Deus quiser, estaremos de volta aqui pela nossa Agreste FM, através dela, com o nosso programa da noite. Para você que está sempre em casa, trabalhando, ouvindo, relaxando aí na noite, mas de sintonia. O nosso abraço, o nosso boa noite especial com o convite para amanhã a partir das 8. Então, abraço grande a todos os nossos ouvintes que estão antenados com a gente, Sandro e Neide, o Evaldo Simão de Joinville e Santa Catarina, sintonizando a gente. Nossa querida Marleide de Alto Bonito, sempre sintonizando o nosso programa. Felicidades para ela, tudo de bom. E não esquecendo também Luzia Nunes, né, na sintonia da nossa programação da noite. Ainda a todos que estão acompanhando, deixa eu ver a Rosa, né? Está aí ouvindo a gente, residencial de Batateira, nosso abraço. A Cosma do Ceasa também, não esquecendo aqui, em Laje Grande, o nosso ouvinte, o Guga, do Mercadinho São Vicente, sempre reproduzindo aí o nosso som, não esquecendo a nossa ouvinte também, Edivânia, lá do Recife, capital pernambucana, sintonizando a gente, pediu música hoje, infelizmente o tempo foi embora, Edivânia, mas amanhã a gente atende aqui o seu pedido musical. Abraço ao pessoal da família dela, né, o irmão que é fã incondicional da nossa programação, que legal. E o Marcelo, da cidade de Água Preta, sintonizando a gente. Nosso abraço, né? Pediu Roberta Miranda com o Rei Reginaldo Ross. Fica meu amigo Marcelo para amanhã. A gente toca um pouco mais cedo a sua música. E ainda não esquecendo de agradecer o carinho da sintonia de todos os nossos ouvintes de perto e de longe, você que sintoniza. Vamos deixar uma super saudade do Giliard, na última oficial de hoje. Você lembra de Pensamento? Com essa, o nosso até amanhã, se Deus quiser.

Meia-noite dois. Meia-noite dois.

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Hey!

0: 5h04 aqui no Agreste. Bom dia, Cupira, Pernambuco, Brasil. Bom dia pra todo mundo, hein? Está no ar mais um Alegre Despertar aqui na Agreste FM, a nossa rádio.
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0: Temperatura 20 graus aqui em Cupira. Hoje é quinta-feira. 27 de agosto já, 27, olha aí, ó. 7 de agosto. Hoje é o dia do psicólogo, dia do corretor de imóveis, dia do peão boiadeiro também. Dia de Feira Livre em Cachoeirinha, São Joaquim do Monte, aos amigos feirantes um abraço. Um abraço pessoal aqui em Cupira, a partir de Cupira para todo o Brasil, para todo mundo. 5 e 5, Ari Lobo, Belém de Maria.

5 horas, 15 minutos aqui no Agrão. Chamando um abraço aqui pra Severino do Mel. Ontem a gente conversou um pouquinho, né, Severino? Severino do Mel, pessoal de Bananeirinha, São Joaquim do Monte, a região do Tabuleiro, aquela região ali, um abraço. Ontem eu conversei um pouco com o Severino do Mel, quando a gente se encontra, é aquela alegria. E muitas ideias que surgem, né, Severino? Rapaz, fiz um convite pra ele participar do nosso podcast lá no YouTube e ele aceitou, né? Então em breve nós vamos estar aí com o Severino do Mel. Um abraço, Severino. Muito obrigado pela atenção de sempre, né? 5:16.

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5:19, bom dia Zé, já deixou um bom dia pra mim aqui. Auxiliadora Serra do Jardim de Agrestina também, bom dia, já conversei com ela agora, né? Pessoal que acorda cedo nos dessa grande audiência, muito obrigado mesmo pela preferência aqui a nossa. Abraço pra você que está aí no café da manhã, pra você que tá tomando café só pra aquecer a matéria, bom dia também, né? Bom dia. É desse jeito. E as entrevistas com os presidenciáveis continuam, em rede nacional. Ontem o Renan defende reforma da Previdência, bomba nuclear, e diz que não cumprirá a decisão do Supremo Tribunal Federal, que acha ilegal. Ele levantou os assuntos aqui meio polêmico, né? Aí gerou muita polêmica, mas é bom porque ele destaca, né? Aqui, ó. Renan defende reforma da Previdência. Será que querem mexer na Previdência? Não, quer dizer, por ele depende. Agora ninguém sabe, porque essa mexida na Previdência, roubaram que só lá dentro tirar dinheiro, né? A Previdência chega à situação que está, fizeram a bagaceira danada e vamos tentar agora fazer reforma. Mas eu entendi, eu não posso contextualizar aqui, ou seja, eu não posso falar nada sem contextualizar e eu não acompanhei, né? Eu estou lendo o que está aqui. Defende a reforma da Previdência, bomba nuclear. Defendo a bomba nuclear também. Será que foi ele? Foi desse jeito mesmo? Eu não acompanho, eu não sei. Eu estou lendo o que está aqui. Né? E diz que não cumprirá a decisão do Supremo Tribunal Federal, que achar ilegal. Se ele acha ilegal, aí vai contra, né? Mas tem que contextualizar. Tudo tem que contextualizar, né? Olha, eclipse lunar começa na noite de hoje e poderá ser visto em todo o Brasil de hoje para amanhã. Já 10 e pouca da noite, com as 11 horas, você vai ter a possibilidade de ver a olho nu, né? Ou seja, já com facilidade, do jeito que está, observar e ver que já tem algo diferente, né? Mas 1:13 da manhã é o ponto alto. Vai chegar a 96 e alguma coisa aí por cento, né? Quase 100%, 1:13 da manhã, de hoje para amanhã. Pronto, aí eu vou botar o despertador para me acordar nesse horário para me ver, né? Tem mais aqui, candidato propõe 6 bilhões para construir presídios e defende regime de execução em favelas. Defende regime de execução em favelas. Tem outro candidato aqui, ó mesmo, tem outro candidato, né? Porque tem cortes, tem, né, coisas às vezes sem contextualizar, eu tenho muito medo disso. É o candidato da missão, tal, Renan Faria, que participou ontem. E eu tenho muito medo dessas, somente a manchete ou o que alguém entendeu, né? Eu gosto, quando eu escuto, aí eu posso falar. Quando eu assisto, eu digo, não, eu vi, entendi. Se existe, eu não sou bom de raciocínio. Para me conversar, às vezes eu estou passando uma mensagem e eu me perco. Até aqui no rádio mesmo, já aconteceu. Deu depois, mas rapaz, eu estou perdido aqui. Mas quando o camarada está falando, eu acompanho o raciocínio. Aí eu não me perco de jeito nenhum. Eu duvido a pessoa estar conversando para que eu não acompanhe o raciocínio. Eu acompanho e vejo quando o camarada faz introdução, desenvolvimento e não concluiu. Eu digo, não concluiu, viu? Não concluiu. Ou então entrou em contradição. Isso aí eu tenho 100% de percepção. É impressionante como eu tenho isso. Agora já eu falando, eu perco meu raciocínio às vezes. E fico sem concluir muitas vezes. Mas quando os outros estão falando, eu observo. Lula participa da entrevista da Globo nesta quinta-feira, hoje, né? Ontem foi o Renan, hoje é Lula. A sequência aí de entrevistados. Olha, 5:22 aqui no Agreste. Os poetas aí, ó. É uma crise de França e Paulo, né?

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5 horas, 37 minutos, aqui no Agreste Pernambucano, 5h37, quinta-feira, pessoal de Cachoeirinha, muito obrigado aí pela audiência, Feira Livre em Cachoeirinha, né, quinta-feira, São Joaquim do Monte também tem sua grande Feira Livre hoje, muito obrigado aí pela audiência. Olha, Palmeiras atropela o Santos em casa e larga na frente nas quartas de final, 3-0 no Santos, ó. Palmeiras 3-0 no Santos. E se atropela, tá escrito aqui. Eu não sei se atropelou não, né? Eu não sei, porque às vezes tem uma palavra que dá um entendimento. É interessante. Eu tô lendo do jeito que tá aqui, né? Palmeiras, Palmeiras ganha do Santos. Atropela, porque se atropela tem um significado aqui, né? E eu na área do futebol não entendo, nem sei como é que a situação está. Eita, minha gente, é muita coisa, é a forma que se fala, né? Se diz, se expressa. É muito interessante, muito interessante. Temporais atingem Rio de Janeiro, Minas Gerais, Espírito Santo, Rio Grande do Sul nesta quinta. São Paulo terá mais sol. O governo não espera solução rápida para tarifaço, mesmo com negociações. Tá aqui também, né? Tem mais aqui. Trump amplia a importação de carne bovina para conter a alta de preços nos Estados Unidos. Carro atropela pedestres. Na França, uma pessoa morreu e 10 ficaram feridas. Desmantelo danado. Igual aquela situação da loja lá de veículos, né? A mulher foi fazer um test drive, atropelou a mulher, bateu em vários carros, um desmantelo danado, né, rapaz? De repente, o mundo desaba, né? De repente, o mundo desaba para todo mundo. E para a mulher que está no hospital, pior ainda, né? Olha, 5 horas 39 minutos aqui no Agreste, 5h39. Pessoal de Joinville, Santa Catarina. Joinville, Santa Catarina. É, Valdo Simão. Um abraço. Sempre curtindo aqui a nossa rádio, né? Muito obrigado aí pela audiência. Só um instante, não perde um só programa nosso, né? Isso é muito bom mesmo. Bom dia, Ayrton Lira, manda um bom dia para todos aqui do bairro Ipiranga, em Agrestina. Marlene, não esqueça de você. Não é o tempo que eu posso, como é que, não esqueço de você, não. E o tempo que eu posso, um abraço, estou ouvindo, no caso quer dizer isso. Muito obrigado, Marlene, toda a família, viu? Muito obrigado mesmo. 5h40 aqui no Agreste.

5h47, o Alegre Despertar, o programa que você desperta alegre, a dona de casa, o chefe de família, quem sai no café da manhã, fala em café da manhã, cuscuzinho feito com a massa Nutrivita, né? 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

51 minutos, 5:51. 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Dá um bom dia aqui, pessoal. Temicho, eu sempre conto com ele aqui. Um abraço, Temicho. Temicho é nosso ouvinte, né? Com toda a família ali no sítio. Sítio Lagoa Nova ali, né? É, sítio Lagoa Nova. Se eu não me engano, Lagoa Nova. Um abraço, que é divido por ali, né? Os sítios. Valeu, Temicho. A gente sempre se encontra, ele de bicicleta, né? Tá vindo trabalhar aqui em Cupira. Encontrei ele aqui na cidade. É, um abraço aí, pessoal. E a família Pereira, né? Um abraço, tá em Pau Ferro. Na região por ali. 5:53. Zezé da Caninana, bom dia, Zezé. Muito obrigado pela audiência também, Zezé. Um abraço. Falar em Pau Ferro, Paulinho da Churrascaria também. Um abraço, Paulinho. Muito obrigado aí pela audiência. Paulinho, a esposa, toda a família e todos ali em Pau Ferro de Panelas, hein? 5:53 aqui no Agreste. É, quem tá aqui? Bom dia, Ayrton Lira. Aqui é Osmar, aqui do interior paulista. Interior paulista, Osmar. Muito obrigado pela audiência, Osmar. Lá em Campinas, São Paulo também. Manda um alô aí para meus familiares. É o Edson, Edson Campina. O Edson de Campinas, São Paulo, né? E o pessoal ali do sítio Jundiado de Panelas, é da Grota, toda a família. Um abraço, Edson. Muito obrigado aí pela audiência. Cinco e 54. Vamos de música, vamos lá, Gonzaga.

0: 59, essa paradinha de sanfona, né? Um instrumental bem colocado. Essas músicas eram muito bem feitas, né? Muito bem feitas. Você escuta, é por isso que marcaram a nossa vida, né? Desde eu criança que eu tenho escutado essa tonalidade aí do trio nordestino. Cresci ouvindo isso, né? Entrei em um rádio e comecei trabalhando nessa área de divulgação. E até hoje eu observo todo o instrumental, os arranjos são diferentes do que tem muita gente fazendo hoje, né? Muita gente mesmo. Poucas pessoas estão fazendo um trabalho que chame a atenção. Você, rapaz, que instrumental que... É, rapaz, desse jeito. 6 horas em ponto aqui no Agreste. 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

No Agreste, Bernardo Cânio, 6 horas, 2 minutos, 6 e 2. O tempo tá ficando mais aberto, né? O tempo tá abrindo, temperatura tava 20 graus agora pela manhã, 5 da manhã tava 20 graus, hein? Deixa eu ver agora como é que tá. Deixa eu ver, não, deixa eu escutar aqui. Deixa eu escutar o tempo. Escutar o tempo aqui com a menina sabida. Tempo aqui em Cupira agora. 20 graus, continua 20 graus, né? Desde as 5 da manhã que tá 20 graus. 5 não, 4 e pouca, quando eu acordei e olhei o tempo. Era 20 graus, não era nem 5 horas. Continua, né? Então tá um clima gostoso, tá muito bom. Agora mais tarde deve aquecer. Mais tarde deve aquecer. Mas aquecimento tá no, né? No movimento de cada um também. Depende como a gente tá se movimentando, aí vai aquecendo. A gente vai trabalhando e depende da área de cada um. Tem gente que essa hora tá sem camisa de mais rapaz. Não, tá calor, né? E tem gente que tá na cama ainda e tá sentindo frio. Não é isso, Severino do Mel? Desse jeito, meu amigo. Severino do Mel, abraço. Tá lá no sítio, curtindo aqui a nossa rádio. 6 horas, 3 minutos aqui no Agreste, 6:03. Quem é que tá aqui? Monte Alegre, é isso? Monte Alegre, bom dia, Ninha de Monte Alegre, que Deus abençoe seu dia, muito obrigado, Ninha, Monte Alegre, tá lá de bonito, né? Não, tem de São Joaquim do Monte, Monte Alegre, São Joaquim do Monte. Um abraço aí, muito obrigado pela audiência, muita gente aqui, só temos que agradecer, né? Aí, Tolira, aqui é a Aline do Sítio Areias de Panelas, estou falando aqui de Jataí, Goiás. É isso mesmo. Manda um alô aí pra todo mundo no Sítio Areia de Panelas. Saudades da minha terrinha, ela tá dizendo aqui, né? Um abraço, Aline, pra você e toda a família. Muito obrigado. 6 horas, 4 minutos aqui no Agreste. 6:04, minha gente. Eu não gosto nem de estar falando, mas aquela situação lá do Nepal, meu amigo, que deslizamento de terra, né? Que desmantelo, que tristeza. Quantas pessoas perderam a vida, né? Quem tem acompanhado aí, né? Aí a busca por vítimas lá no Nepal, né? Mais um dia de buscas. Tem uma informação, a gente sabe que aumenta a todo momento, mas a última postagem que eu vi aqui, 1.500 pessoas desaparecidas. Olha, um desmanteiro, né? Chorrada de lama. Eita, tristeza, né? Tristeza grande, grande mesmo. E muitas pessoas que estavam a passeio também, né? Muito difícil, muito difícil. Não tem nem, não dá nem para comentar. Complicado, né? 6 horas mais 5 minutos, vamos em músicas. Flávio José, O Meu Jeito de Amar.

No Agreste, Verdão Bucano, 6h12. Joab na tuba, bom dia, Joab. Tá sempre ouvindo aqui a nossa Rádio Carlinhos. E Joab sempre tá na panificadora essa hora aí. Eita, Joab, um abraço aí, pessoal. Curtindo cedinho aqui a nossa rádio, ali no bairro Glória, aqui em Cupira, o bairro Moacir Soares, é o bairro Moacir Soares. Olha, 6h12. Eliane, sufocada de paixão.

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Agora, 6h17 aqui no Agreste. 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Top Lux Ótica, a satisfação dos que fazem a Top Lux é você ver bem. 6h18 aqui no Agreste, barrado no banco e no trabalho. Caminhoneiro que parece criança coleciona perrengues. Tu viu, Joel? Não sei se é aqui ou não. Rapaz, é uma carinha de criança mesmo. O cara tem 20 anos e fala, parece que tem 12 anos de idade. Rapaz, essa matéria é em Santa Catarina, repercutindo muito. Aí ele no volante, né, no caminhão, foi parado na hora. Ah, interessante, rapaz. Parado na hora, porque disse, ah, você é uma criança, rapaz. Motorista de caminhão foi confundido com uma criança e teve viagem interrompida pela polícia militar em Jaraguá, no sul, norte de Santa Catarina. Coleciona outros constrangimentos parecidos. E ao G1 ele contou que já foi barrado em local de trabalho e teve dificuldades para abrir contas em bancos, por exemplo. Por exemplo, né? No caso. O Gabriel Alan Rodrigues, ele tem 20 anos, mas quem vê costuma estimar que tem 13, 16 anos. Olha aí, ó. É o que eu estimei, os 12 anos por aí, né? Em casos mais extremos, não há quem diga que ele tem apenas 10 anos. Não, há até a voz dele, porque não tem a voz dele aqui. Não sei se tem a voz dele por aqui, se tivesse. Não está aparecendo, não. Mas não aparece, ouve, né? A voz dele, bem interessante. Ele falando, a voz é uma vozinha de criança mesmo. Eu estava até vendo aqui, deixa eu ver se eu encontro aqui. Esse encontro para você ter uma ideia, a voz dele como é uma criança mesmo. Falando bem, e o rosto, né? O rosto de criança. Cadê, rapaz? Deixa eu ver se está aqui. Se estiver aqui, eu vou... Não, está não, está não. Eu salvei e perdi onde foi a salvação, ficou aqui. O que foi salvo, né? É, estava aqui, rapaz, sumiu. Sumiu, eu salvei essa matéria aqui, já para acompanhar depois com mais detalhes. Bem interessante, né? Bem interessante. Mas o rosto parece ter 12 anos de idade. Eita, rapaz, você não tem a cidade, não. Aí começa o problema. 6h20 aqui no Agreste, 6h20. 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É, rapaz, tem sido bom pra todo mundo isso aí, viu? Muito bom. Olha, 6h21, vamos em músicas, vamos lá. Santana.

0: 10:25 aqui no Agreste, é Manuel Coveiro. Conhece Manuel ou não, gente? Conhece? É de boa. Viu? Um abraço, Manuel. Está ali no Santa Helena. Faz Santa Helena ali. Coab, Santa Helena, né? Um abraço. 6:25. Joelson Silva estar aqui daqui a pouquinho, vem aí com Rádio Patrulha. 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Edilson do Curado, bom dia, Edilson. Está no Curado 2, né? Está ouvindo aqui a nossa rádio agora. Valeu, Edilson. Um abraço. Muito obrigado aí pela audiência. É, bom dia, Ayrton Lira. Sou Graciela de Franco da Rocha, São Paulo. Um abraço para minha irmã Quitéria. Aí na Boa Vista, em Cupira, saudades daí. É grande, eu imagino, Graciela. É, tá distante da nossa terrinha, sinto muita saudade, né? Maceió, quem tá ouvindo o programa Maceió agora. Bom dia, Ayrton Lira. Eu, Leonardo Lopes, Cidade Lagoa Nova. Tô em Maceió, né? Quero mandar um abraço aí para minha esposa Daniele. E meus filhos, minha mãe, João e Maria, meu irmão Leandro, toda a família. Ele ainda mandou um vídeo aqui de Maceió. Olha, um abraço, meu amigo. Muito obrigado aí pela audiência, viu? Curtindo sempre aqui a nossa rádio lá em Maceió, né? Olha, 6:26, 6:26, não, 6:26 aqui. Eu tô olhando pela tela do computador. Ah, se você tá no seu, não trabalha pelo seu relógio. Se eu vou trabalhar pelo seu relógio, eu tenho que ir pra Agrestina todo dia, saber a hora lá. É, cada um. Até amanhã, minha gente.
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1: Olá, minha gente, bom dia, boa quinta-feira. Hoje é dia 27, mês de agosto, ano 2026. Está no ar programa Rádio Patrulha e as informações policiais patrulhando a região a partir de agora no seu rádio. Aqui o Joedson Silva informando nossa audiência. Um beijo no coração. 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Gente querida, hoje é dia do psicólogo, parabéns aos profissionais da área. É dia do corretor de imóveis, parabéns. Dia do peão de boiadeiro, parabéns também. E dia de Santa Mônica, graças ao nosso Senhor Jesus Cristo, mais um dia de muita paz, de muita tranquilidade, é o que desejo a todos. Vamos com o giro aqui, as principais informações do mundo policial no Rádio Patrulha.
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1: Uma ação da polícia aconteceu na cidade de Itaquitinga, aqui em Pernambuco. O BEP, Batalhão Especializado, conseguiu, durante uma operação de combate a homicídios, apreender duas armas de fogo nesta operação policial. A equipe intensificou as rondas em um bairro apontado como área de atuação de tráfico de drogas e foi feita a abordagem ao Michael Cassiano de Souza, 21 anos, e a polícia localizou com ele duas espingardas. O homem e as armas foram encaminhados para a delegacia de polícia. Foi autuado em flagrante delito. É cadeia nele!
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1: Aconteceu na cidade de São Bento do Una apreensão de maloqueiros, adolescentes, duas cocadinhas de sal, estavam com a rapadura do diabo. Foi uma ação policial realizada na noite de ontem. A equipe do 15º Batalhão apreendeu estes dois indivíduos durante rondas lá na cidade de São Bento do Una. De acordo com a PM, as equipes receberam informações de populares sobre intenso tráfico de drogas lá no local, no endereço, e a equipe foi até lá. Chegando, abordou um dos indivíduos e ele estava com 14 rapaduras do capeta no bolso do casaco de um deles, né? A polícia localizou esse entorpecente. O segundo envolvido disse que havia escondido outras 12 pedras da droga que foram localizadas e assumidas por ele como sendo de sua propriedade. Ainda segundo a polícia militar, o primeiro adolescente indicou aos policiais o local onde havia escondido 180 papelotes de maconha e a polícia foi até lá e conseguiu encontrar o entorpecente. Essas duas joinhas, eles foram encaminhados para a delegacia, a droga foi apreendida e os dois foram apresentados à autoridade policial para tomar alguma medida rápida, né? De acordo com o Estatuto da Criança e do Adolescente, esse ECA, né? O tal de ECA. Agora são 6h37, programa Rádio Patrulha. Tem aqui, gente, uma tragédia lá na cidade de Floresta. Uma mulher morreu, vítima de acidente de trânsito, na estrada da plataforma, lá na zona rural de Floresta, no sertão. A vítima foi Poliana Dark de Oliveira, 31 anos, estava como passageiro de uma picape Fiat Strada e o veículo capotou por motivos desconhecidos. Poliana ficou gravemente ferida, não resistiu, morreu no local. O motorista foi socorrido. O corpo da vítima fatal foi levado para o IML. Homem com mandado de prisão por homicídio foi preso lá na cidade de Chechel, na Mata Sul. Mandado de prisão cumprido contra Givaldo Santos da Silva, 29 anos. Givaldo foi localizado na Praça dos Três Poderes e foi cumprida a ordem judicial. Mandado de prisão em seu desfavor. É um processo relacionado à morte do Alexandro Pontes Damasceno. O crime foi registrado lá em Chechel. Após a captura, Givaldo foi conduzido para a Delegacia de Polícia Civil. Foi confirmada a sua prisão. Ele foi encaminhado para o presídio Rorenildo da Rocha Leão, na cidade de Palmares. É cadeia nele! Agora, 6h38.
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1: Bom dia para você que tá aqui, tá compartilhando, tá interagindo na TV Agreste Mais, Facebook, página Agreste FM 89.5. Aquele abraço, viu, para todos que acompanham diariamente a nossa rádio, a mais ouvida da região. Vamos trazer a Adielson Galvão agora com informações da prisão de um elemento que é acusado de ter cometido crime de estupro. Segundo as investigações da polícia, esse homem teria estuprado a própria filha quando ela tinha entre 7 e 10 anos. Vamos acompanhar os detalhes deste caso triste agora, né? Que na verdade, essa situação que aconteceu vitimando essa garota, né? E aí a prisão deste elemento, graças ao trabalho da Polícia Civil.
2: Policiais da 4ª DEAN, Delegacia Especializada de Atendimento à Mulher, sediada aqui em Caruaru, deram cumprimento nesta terça-feira a um mandado de prisão de um estupro de vulnerável que aconteceu na zona rural aqui da capital do Agreste.
3: Perfil Tubo.
2: A prisão ocorreu no sítio Taquara de São Pedro. Fica ali na saída para São Caetano. O acusado tem 56 anos de idade. Ele é acusado de ter estuprado a própria filha quando era criança. A doutora Érica Feitosa, né, delegada-chefe aqui da 4ª DEAN, quem conversa conosco, doutora, esse crime ele teria cometido já há alguns anos, delegada?
4: Isso, o crime, de acordo com os relatos, teria ocorrido do ano de 2010 a 2014. E apenas em 2018 é que houve essa denúncia e que a delegacia foi informada do cometimento desse crime.
2: Ô, doutora, 8 anos se passaram, né? Ou seja, em todos esses anos o crime estava sendo investigado aqui pela sua delegacia, né? Ou seja, estava em tramitação e agora sim a justiça expediu o mandado de prisão contra esse sujeito. No depoimento, ele confessa o cometimento do crime, doutora?
4: Na verdade, o inquérito ele foi remetido há muito tempo, acredito que então, no próprio ano 2018. Então, de 2018 até o presente, era trâmite judicial. Entende? No interrogatório dele, ele não confessa, ele nega todos os abusos que são relatados, né? Mas, enfim, tinha outras provas muito mais consistentes nos autos que fizeram o juiz sentenciar por 20 anos de reclusão, né? A regime já fechado.
2: A senhora falou que o crime ele teria cometido no ano de 2010, só no ano de 2018 é que houve a denúncia, foi formalizada aqui na Delegacia da Mulher. A época em que a criança foi estuprada, ela tinha quantos anos?
4: Seria quando ela tinha de 7 a 10 anos de idade.
2: Ou seja, criança, né, apenas 7 anos de idade, e como a senhora fala aí, dos 7 aos 10 anos, então foi uma série de estupros dos 7 aos 10 anos, ou seja, perduraram ali durante 3 anos, doutora.
4: É, isso é o que ela narra, né, que teria durado esse período. E quando ela teve 14 anos, ou seja, em 2018, foi quando veio a delegacia informar, porque ela teve a dimensão de que aquilo que ela viveu se era realmente um abuso sexual, porque no momento que acontecia, ela sentia desconforto, mas não entendia que aquilo era abuso sexual.
2: Nesse caso específico, a própria vítima procurou a delegacia da mulher. Alguns casos a gente tem acompanhado que o professor vem até a delegacia para formular uma queixa desse ou daquele caso, porque acaba tomando conhecimento, né, quando se vive ali num ambiente escolar, muitas vezes o professor ele tem mais, né, ele tem a criança, né, que é abusada sexualmente, ela consegue sentir segurança em denunciar esse caso. E não só o professor, mas qualquer profissional que tem contato com essas crianças, como também familiares próximos, né? É importante que compareçam até a delegacia para que vocês investiguem os casos de suspeita de violência sexual.
4: Sem dúvida, a gente aqui é porta aberta, então quem tiver qualquer denúncia pode se fazer presente. Seja a própria pessoa, a vítima, tem informações, escola, entes, conselho tutelar, recebemos diversas denúncias do conselho tutelar e sempre em conjunto a gente faz essa ida a campo, essa constatação, justamente para saber de fato se é de verdade ou não. E se qualquer indício, a gente instaura o procedimento, investiga, né, e remete à justiça.
2: Hoje a vítima está com 23 anos de idade.
4: Isso, a vítima já é adulta, né? E acredito que teve a justiça, né, que ela esperava. E infelizmente é isso.
2: Pois é, mas está de parabéns aqui a equipe da Delegacia da Mulher de Caruaru por ter prendido este indivíduo, né, 56 anos de idade, que mora no sítio Taquara de São Pedro, área rural aqui de Caruaru, onde foi preso, né, teria estuprado a filha dos 7 aos 10 anos de idade, e um dia a conta chega e chegou para este sujeito.
1: E o marginal já está atrás das grades, é cadeia nele. Agora 6:45.
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1: 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Agora no Rádio Patrulha, 6:46. 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Minha gente, e tem um caso que vamos trazer aqui no programa, é com relação à prisão de mais um elemento, mais uma ação da polícia que foi deflagrada. Adielson Galvão vai trazer os detalhes para o Rádio Patrulha. Agora, mais um caso envolvendo o elemento acusado de ter cometido estupro de vulnerável. Ele foi condenado a 26 anos de prisão por estupro e foi preso pela equipe da Delegacia da Mulher lá de Caruaru. Vamos acompanhar no rádio e na TV. Agora no Rádio Patrulha, são 6:47.
2: Para explicar a história, eu estou aqui com a comissária Amanda Lira Santiago, que é a chefe setorial aqui da 4ª DEA. Comissária, a bronca dele, o estupro de vulnerável, é isso? Boa noite.
3: Isso, foi uma sentença condenatória por crime hediondo, que é o crime de estupro de vulnerável, em que ele foi investigado e processado e agora condenado por abusar sexualmente, por cometer violência sexual contra a própria enteada, quando essa menina tinha apenas 11 anos, ou seja, era uma criança. Esse abuso, ele foi até os seus 12, 13 anos. E só após ela assistir uma aula na escola sobre o que era violência sexual, sobre o que era abuso sexual, ela entendeu que o que ela passava em casa era também violência e foi encorajada pelos próprios colegas da escola a denunciar. Procurou a delegacia, denunciou em 2016, o processo seguiu na justiça, todo o seu trâmite legal. E agora, na manhã de hoje, foi expedida a decisão, a sentença condenatória, e a Delegacia da Mulher deu pronto cumprimento. Ele foi condenado, como eu disse, a 26 anos de reclusão. Vai ficar recolhido aqui na carceragem da DEA até amanhã, onde passa pela audiência de custódia, que é uma praxe, e em seguida vai ser recolhido à penitenciária Juiz Plácido de Souza. Disso tudo, é importante dizer que a violência sexual, ela precisa e deve ser de combate não apenas da polícia, mas de toda a sociedade. Perceba que a escola, quando tem esse compromisso social de trazer informação, de levar informação, ela também salva vidas. Foi a partir da escola, foi esse elo da escola, esse compromisso de levar informação sobre violência sexual da escola, que levou essa menina a denunciar. Então, na tarde de hoje, foi dado cumprimento, tendo à frente a delegada Érica Feitosa, que é a delegada titular aqui da DEAM, com apoio também da DRACO, policiais da DRACO nos ajudaram nessa investigação e nessa diligência, e aí nós obtivemos êxito no final da tarde de hoje.
2: Comissária, segundo indivíduo acusado de estupro de vulnerável, que vocês prendem através de mandado de prisão só essa semana em Caruaru.
3: Isso, só essa semana, dois mandados de prisão por força de sentença condenatória de processos que tramitavam na justiça. Portanto, se vê que a Delegacia da Mulher e o Departamento da Mulher dá pronta resposta naqueles crimes que acontecem naquele momento, em crimes de flagrante, mas também em crimes, obviamente, por ser polícia judiciária, em crimes que decorrem um processo penal e ao final do seu processo por sentença condenatória. Então, a Delegacia da Mulher atua em várias frentes, mas atua em todas as frentes em que a mulher ou a menina, ela é violada.
2: Comissária, inclusive mais uma prisão que vocês conseguem realizar no mês alusivo à violência doméstica, ou ao combate, né, à violência doméstica, que é o mês de agosto, né? O Agosto Lilás.
3: Exatamente. O Agosto Lilás faz referência ao aniversário da Lei Maria da Penha, que é no dia 7 de agosto.
2: Completou 20 anos.
3: Completa 20 anos, exatamente. E é um marco legislativo na proteção de mulheres, de meninas, não é? Que todos os dias a gente vê a efetividade dessa lei, que é tida pela ONU como a terceira lei mais eficaz do mundo. Então, essa é a pronta resposta, essa é a eficácia da Lei Maria da Penha, e é uma resposta para aqueles que dizem que a Lei Maria da Penha não adianta de nada. Adianta muito, e a Lei Maria da Penha todos os dias salva vidas em Caruaru e em todo o país.
2: Olha aí, que bacana, gente. Então tá aí, a equipe aqui da Quarta DEAN que prendeu o Leneildo Gonçalves Ferreira, passará a noite aqui na carceragem da Delegacia da Mulher e amanhã será apresentado na audiência de custódia.
1: 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Bom dia para nossos ouvintes em todo o Agreste Pernambucano, Mata Sul, essa região maravilhosa que acompanha o nosso Jornal da Manhã. Aconteceu um crime de morte lá no Recife. A vítima estava desaparecida há cerca de uma semana. Foi encontrado morto em uma área de mata, no bairro da Várzea, na zona oeste do Recife, o Lucas Carvalho Palmeira da Silva. Ele tinha sido visto pela família há aproximadamente uma semana e saiu de casa para se encontrar com a namorada. Desde então, familiares buscavam o paradeiro dele. Corpo localizado neste local, matagal, foi encaminhado para o IML lá do Recife e a polícia está investigando. Uma mulher foi esfaqueada na perna pelo companheiro. A polícia agiu rápido e prestou socorro à vítima. A mulher foi vítima deste atentado pelo próprio marido na Travessa Bom Conselho, na cidade de Águas Belas, Agreste de Pernambuco. O elemento, ele possui histórico de agressões, ainda teria ameaçado matar a vítima antes de fugir do local. José Cícero Rodrigues dos Santos, 28 anos, criminoso, marginal, que ainda levou a faca que foi utilizada na agressão, e o corte foi na área do joelho da vítima. Tem aqui a imagem, minha gente, misericórdia, viu? Sujeito covarde mesmo, tá? E a mulher passou por avaliação e sutura do ferimento. Ela não apresentava risco de morte. Polícia Civil está investigando o caso para tentar prender esse marginal. Agora, 6:54, vamos trazer a informação que a polícia prendeu uma mulher condenada a mais de 13 anos de prisão. Policiais da Delegacia de Água Preta, lá na Mata Sul, cumpriram este mandado. A ordem judicial foi expedida pela primeira vara da comarca de Água Preta. É um processo com trânsito em julgado, crime previsto no artigo 218B do Código Penal, que é relacionado ao favorecimento da prostituição ou de outra forma de exploração sexual de criança ou adolescente ou de vulnerável. O mandado contra Maria José foi cumprido. Ela foi condenada a 13 anos, 2 meses de reclusão em regime fechado. Após os procedimentos, a mulher foi encaminhada para o sistema prisional. É cadeia nela! São 6:56.
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1: 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Meu amigo André de Aurino tá na audiência com Rádio Patrulha, tá ali na cidade de Agrestina, né? Passando por Agrestina neste momento, André de Aurino, que é nosso amigo ouvinte lá da cidade de Bonito e sempre está na sintonia com o Rádio Patrulha. Bom dia, André. Bom dia para o irmão dele também, Subtenente Simões, nosso ouvinte de todas as manhãs, André de Aurino. Agora, 6:59, é o Giro Policial, minha gente. E é o programa de maior audiência na região do Agreste Pernambucano, viu? Os nossos ouvintes sempre interagindo aqui, participando. A galera do WhatsApp, né? Não perde um só programa também. Interage aqui. O pessoal do WhatsApp vai aí enviando a sua mensagem, que a gente faz o registro na hora do ouvinte, tá? 7:00 agora no Rádio Patrulha.
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1: Vamos acompanhar mais uma reportagem agora no programa. O Adielson Galvão, ele vai detalhar aquela operação que foi deflagrada pela polícia, uma operação realizada pela Polícia Federal, inclusive com 2 prisões, 2 pessoas foram presas, vários mandados de busca e apreensão foram cumpridos nesta ação da PF. Logo cedo ontem, você que acompanhava aqui o programa Rádio Patrulha já se atualizava com relação à deflagração desta operação, né? Foram 2 ações realizadas na cidade de Belém de Maria e também lá em Bonito, no Agreste. E tivemos uma operação também realizada lá

0: Deixa só verificar aqui, tá? Para você, nosso ouvinte. Foi lá em Aliança, cidade de Aliança, também Polícia Federal realizou operação lá em Aliança, na zona da Mata Norte do estado, a cerca de 90 quilômetros da capital lá do Recife, viu? Então, Polícia Federal trabalhou bastante ontem e eu tenho aqui os detalhes, viu? Todo o detalhamento destas ações, dinheiro apreendido durante a deflagração da Operação Mamon, esse valor em espécie que a polícia conseguiu localizar, gente, mais de 500 mil reais, segundo a Polícia Federal. 700 mil reais no total, viu? 700 mil foi o valor apreendido pela Polícia Federal na operação deflagrada aqui no estado de Pernambuco. E agora, você que está acompanhando aqui a TV Agreste Mais, vai poder acompanhar essas informações, a atualização da reportagem com o Adielson Galvão, direto lá da sede da Polícia Federal, que fica na cidade de Caruaru. Vamos ouvir todos os detalhes agora. 7:03, no ar, Adielson Galvão para o Rádio e Patrulha.
1: A Polícia Federal, por meio da delegacia aqui de Caruaru, deflagrou na manhã desta quarta-feira uma operação com o apoio da Controladoria Geral da União, e essa operação, denominada Operação Mamon, estão sendo cumpridos. Na data de hoje, 35 mandados de busca e apreensão domiciliar, 2 mandados de prisão preventiva, no interesse de investigação que apura suposto esquema de fraude em contratações públicas, corrupção, lavagem de dinheiro e organização criminosa envolvendo contratos firmados por organização de sociedade civil com entes públicos municipais. A investigação reuniu elementos que apontam para possíveis irregularidades em contratações realizadas na área de saúde, incluindo indícios de direcionamento de procedimentos de contratação, movimentação atípica de recursos públicos e utilização de pessoas físicas e jurídicas para ocultação da destinação de valores recebidos pela entidade. As apurações identificaram padrão recorrente de saques em espécie de elevadas quantias realizados a partir das contas do instituto investigado. Também foram identificados indícios de possíveis mecanismos destinados a dificultar a rastreabilidade dos recursos públicos, incluindo movimentação financeira entre pessoas físicas e jurídicas relacionadas aos fatos investigados, depósitos fracionados em espécie e transferência com características consideradas atípicas. Estão sendo cumpridos, na data de hoje, mandados de apreensão nas cidades de Caruaru, Bonito, Palmar, Agrestina, isso aqui em Pernambuco, João Pessoa na Paraíba e Curitiba no Paraná. As investigações prosseguem com a análise do material apreendido. Mamon é um termo de origem bíblica que significa dinheiro, riqueza ou ganância associada à avareza e cobiça. Na operação, vários veículos foram apreendidos, como veículos de luxo, também esse caminhão, além também de um quadriciclo e outros veículos de alto passeio que foram trazidos aqui para a delegacia da Polícia Federal em Caruaru. Nenhum delegado foi autorizado a falar da operação, mas a gente acompanha tudo e, inclusive, não temos nomes dos presos, tão pouco do que foi apreendido até o momento, mas todo o material e os próprios presos foram conduzidos aqui para a delegacia da Polícia Federal em Caruaru.
0: 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E a Polícia Federal teve o apoio da CGU, a Controladoria Geral da União, nesta Operação Mamon, que foi deflagrada ontem em cidades aqui do Agreste e também da Mata Sul, viu? Investiga aí, né? As investigações irão continuar. Segundo a PF, é um esquema de corrupção, lavagem de dinheiro e organização criminosa envolvendo contratos de uma organização da sociedade civil com prefeituras. Então, minha gente, operação aí exitosa da Polícia Federal, que localizou aproximadamente R$700 mil em dinheiro, dinheiro que foi apreendido, além de relógios de luxo e joias. Agora, 7:05, vamos lá, seguindo aqui com o seu jornal da Agreste FM, programa Rádio Patrulha na TV Agreste Mais. E agora, gente, todos os detalhes com relação a essa ocorrência do Tático. Policiais do Tático apreenderam mais de 1000 pedras de crack. Foi lá na cidade de Sairé que aconteceu esta ação policial. O Adielson Galvão tem os detalhes para o Rádio Patrulha. Você acompanha comigo. 7:07 no ar, a reportagem completa.
1: Essa situação se deu na noite desta terça-feira. Os policiais que são lotados lá na Companhia de Bezerros foram até a cidade de Sairé para apurar uma denúncia e lá conseguiram apreender 1.015 pedras de crack. Estou aqui com o Tenente Araújo, aqui do quadro de oficiais do 4º BPM, que conversa conosco a respeito desta ação. Tenente, que o tático aqui do 4º BPM, que atua aqui em Caruaru, tem realmente apresentado um grande trabalho e isso é fato, mas acaba também disseminando no restante da área coberta pelo 4º BPM, a exemplo da companhia sediada lá em Bezerros, meu nobre. Boa tarde.
2: Boa tarde, meu amigo. Isso mesmo. Ontem, num dia de ontem, né? Os policiais do pelotão tático que atuam lá na terceira companhia receberam informações de que havia um tráfico lá na cidade de Sairé e de imediato seguiram até o local. Chegando lá, encontraram dois indivíduos que tinham as mesmas características, e assim que eles notaram o efetivo, eles tentaram correr, né? O efetivo não conseguiu alcançá-los, mas perceberam que eles deixaram uma sacola plástica. Nessa sacola plástica foi constatado que havia 1.015 pedras de crack, né? Aí juntamente todo esse material foi apresentado lá na delegacia de Bezerros.
1: Tenente, essa ação se deu lá no bairro Vale Verde. É um local quente, né? No tocante ao tráfico de drogas lá em Sairé, né? Ou não? Foi uma ação pontual?
2: Provavelmente, pelas características, a gente entende que foi possivelmente uma entrega de droga, né? Que estaria ali havindo. E nas denúncias, informaram que seria nas proximidades de uma quadra esportiva. E foi justamente, não tinha muita gente naquela localidade.
1: Mas o que acaba trazendo uma preocupação, né, para as autoridades. Ora, a gente está falando ali de uma quadra poliesportiva, local de recreação, que infelizmente o entorno, né, desse equipamento sendo utilizado para o comércio da droga.
2: Isso mesmo, por isso que é tão importante a presença ostensiva da Polícia Militar, né?
1: E aí, Tenente, utilizado para o comércio da droga.
2: Isso mesmo, por isso que é tão importante a presença ostensiva da Polícia Militar.

0: tático, a exemplo do que era a ROCAM no passado.
1: Isso mesmo, o tático hoje aqui no 4º Batalhão ele atua em toda a área, né? Existem nas 4 companhias, existem tudo viaturas que são do efetivo do pelotão tático.
0: Isso no 4º BPM, que é uma área composta por 12 municípios. Mas, por exemplo, a gente vai na região de Belo Jardim, lá também implantaram a equipe do tático. A gente vai na região ali de, por exemplo, outras regiões aqui do estado também implantaram equipes do tático. Ou seja, é o 4º BPM fazendo escola.
1: É, no caso de Belo Jardim, seria do 15º Batalhão.
0: 15º, exatamente.
1: Mas são boas práticas que a Polícia Militar tem adotado e tem continuado, né?
0: Pois é, exemplos bons têm que ser seguidos, né?
1: Exatamente.
0: Ok, tá aí, Tenente Araújo, né, do quadro de oficiais aqui do 4º BPM, falando a respeito desta grande apreensão de drogas, né? 1.015 pedras de crack apreendidas lá no bairro Vila Verde, lá na cidade de Sairé, droga esta que foi apresentada na delegacia de plantão, lá na cidade de Bezerros.
2: São 7h11, é o Rádio Patrulha, minha gente. Quem está acompanhando a nossa programação é o meu amigo Joedson Batista, não perde um só programa Rádio Patrulha, está trabalhando logo cedinho e ouvindo a nossa rádio. Joedson, querido amigo, irmão, Deus te abençoe, viu? Dona Denilda também, a esposa dele, toda a família, Batista, o nosso abraço. Meu amigo querido, Edinaldo Batista, também não perde um só programa. Está lá na Avenida Miguel Pereira Neto, está servindo seus clientes, né, lá no restaurante do Edinaldo e ouvindo a nossa rádio. Bom dia, meu irmão, Deus abençoe. Boa quinta-feira para todos vocês. Agora, 7h12, vamos falar de coisa boa, minha gente. 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Confira a hora certa, 7h13, Rádio Patrulha. 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Agora são 7h13.
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2: Vamos trazer mais uma reportagem no programa. Agora é a bronca de motocicleta furtada por um marginal que foi atendido em uma unidade de saúde. Gente, o sujeito foi para a UPA, lá recebeu atendimento médico, resolveu ali o problema, a situação médica dele. E aí, esse marginal furtou a moto da enfermeira no estacionamento. Vejam que cara de pau.

0: sujeito que é pilantrão mesmo, viu? Ao sair da unidade de saúde, lá da UPA, ele disse, é essa, furtou a moto da enfermeira, de quem cuidou dele, gente. Rapaz, um sujeito cara de pau mesmo, tá? Vamos acompanhar a reportagem agora. Ô, Anderson Mardoqueu, conta essa história.
1: No momento que ele chegou, ele estava doente, né? Quando ele já passou a furtar o objeto aí, embora para casa, é sinal de que ele ficou, foi medicado e ficou bom.
2: É tamanho a ousadia justamente dos indivíduos aqui de Santa Cruz do Capibaribe, onde um deles procurou a UPA 24 horas aqui da cidade e foi atendido, é claro, e após esse atendimento ele acabou furtando uma motocicleta do estacionamento da UPA 24 horas, provavelmente de uma das enfermeiras que acabou atendendo o Gabriel José da Silva de Farias. Para mais informações sobre este ocorrido, eu converso mais uma vez com o GCM Vital. Ô Vital, o que você pode nos relatar, inclusive, sobre a recuperação dessa motocicleta? Mais uma vez, boa noite.
1: Boa noite, Hans. Boa noite aos amigos internautas. Nosso efetivo, final da tarde, foi solicitado ali na UPA, pois um paciente havia furtado uma motocicleta dentro do estacionamento, né? Então, nos deslocamos até o local. Conseguimos as imagens de monitoramento e conseguimos qualificar esse indivíduo. Vimos que se tratava de um paciente que havia sido atendido há poucos minutos e, ao receber alta, saiu pela parte traseira da UPA e no estacionamento forçou a ignição de uma moto, por coincidência a moto da enfermeira que havia atendido ele, né, e furtou essa motocicleta. Através das imagens conseguimos qualificar o indivíduo, identificar o mesmo, já bastante conhecido pelo nosso efetivo ali do bairro Santo Agostinho, e fizemos deslocamento até o referido bairro, né? Onde, na localidade que ele costuma permanecer, encontramos a moto com características de abandono. Então, sendo assim, conseguimos entregar de volta a motocicleta à sua proprietária.
2: Um fato a se chamar a atenção, Vital, é justamente a tamanha ousadia, já que a UPA conta com monitoramento da muralha digital e também os GCMs que ficam ali de plantão.
1: Isso mesmo, Hanson. Os GCMs que ficam lá, eles ficam mais na parte interna da UPA, tomando de conta do patrimônio público e da segurança dos funcionários públicos também, né? A parte de trás, ela é monitorada ali pela nossa muralha digital e também por um porteiro, que não estranhou o fato de ele saindo com a motocicleta, pois o estacionamento interno só é permitido para funcionários, né? Então, como ele viu um rapaz saindo com a moto, pensou se tratar de algum funcionário ou algum familiar de alguém da UPA. Quando a funcionária foi ver, a sua moto havia sido furtada, mas graças a Deus, a expertise da nossa equipe, conseguimos localizar e entregar o bem novamente.
2: Além justamente da ignição, Vital, que teve a avaria, algo mais na motocicleta que chamou a atenção?
1: Graças a Deus não, Hanson. O efetivo foi rápido e conseguiu recuperar esse veículo antes de tentar fazer mais alguma coisa, né? Só foi a ignição mesmo, o prejuízo pouco é lucro, feito o pessoal diz. Ela estava sem seguro, a moto, então graças a Deus aí conseguimos entregar para que ela não tenha tanto prejuízo.
2: Provavelmente o doente acabou pegando a motocicleta justamente para ir para casa.
1: No momento que ele chegou ele estava doente, né? Quando ele já passou a furtar o objeto aí embora para casa, é sinal de que ele foi medicado e ficou bom. Então já voltou a fazer o mal novamente e furtou essa motocicleta aí provavelmente para ir para o setor onde ele vive.
2: Esse indivíduo já com outras passagens pela polícia?
1: Já sim, já é um indivíduo bastante conhecido aí pelo nosso efetivo, já foi conduzido algumas vezes para cá e graças a esse monitoramento que temos aí, a gente conseguiu identificar ele e saber mais ou menos a localidade onde ele se encontra para poder localizar esse veículo.
2: Algo mais, Vital? Fique à vontade.
1: Não, só dizer à população de Santa Cruz que estamos à disposição da população também, não só do serviço público, que foi esse fato, mas de toda a população de Santa Cruz.
2: Aí, efetivo da Guarda Civil Municipal, mais específico da ROMU, também atendendo essa ocorrência de tamanha ousadia por parte desse indivíduo. A reportagem é do Anderson Mardoqueu.
0: Obrigado, Anderson Mardoqueu, do blog Agreste Notícia. Olha, gente, são 7h19 agora, Rádio Patrulha, é a TV Agreste Mais, é você sabendo de tudo na melhor programação do seu rádio.
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0: Cida do Doce, minha irmã, tá ouvindo o programa aqui em Cupira. Abraços para ela, tá no centro da cidade, sintonizada com a Agreste FM. Valeu, Cida. Beijo no coração, viu? E o programa segue trazendo, gente, o caso que é, na verdade, um milagre, viu? Um cara ele foi encontrado vivo dentro de um canal após sofrer acidente. Esse jovem estava desaparecido e foi encontrado após sofrer acidente e ficar preso dentro de um canal nas proximidades do Moda Center, lá da cidade de Santa Cruz do Capibaribe, viu? É muita sorte, gente. E Deus também, né? Para estar ali e ajudar esse cara, viu? O pessoal localizou, as pessoas que passavam no local conseguiram encontrar. Esse rapaz trabalha como mototaxista em aplicativo, não havia retornado para casa, a família estava desesperada e buscas foram realizadas, conseguiram encontrar ele neste canal e a equipe do bombeiros, né, do corpo de bombeiros foi acionada para ir até a localidade e ao chegar lá visualizaram a moto, iniciaram a varredura e conseguiram encontrar ele embaixo da moto, dentro do canal, e o rapaz foi retirado, permanecia desacordado e a suspeita é de que ele tenha sofrido um acidente durante o trajeto e permanecido durante várias horas no local sem que fosse percebido por outras pessoas. E é um local realmente que não tem população, né? Um local bem distante ali das casas, das residências, né? Um canal de esgoto. E aí, ainda bem, viu, que a família também, né, conseguiu ali rapidamente acionar o socorro. É um local de difícil acesso e o rapaz foi encaminhado para um hospital. Agora 7h22 e tem as manchetes do Visão Política. Bom dia, Edgar Fênix, boa quinta-feira.
4: Muito bom dia para você, Joelson, bom dia para todo mundo acompanhando o Rádio Patrulha, Visão Política chegando e muitas informações, viu, Joelson, bastidores da política regional, estadual, política nacional. Olha, presidente Lula se reuniu ontem, né, com os presidentes do Senado e da Câmara dos Deputados para destravar pautas importantes para o Brasil. Polícia Federal realiza operação em nossa região. Os desdobramentos nós vamos trazer daqui a pouquinho, né? Dentro dessa operação da Polícia Federal, muitos desdobramentos e municípios aqui da nossa região. No caso específico de Belém de Maria, o prefeito da cidade foi afastado e nós vamos daqui a pouco detalhar tudo em torno desta operação lá em Belém de Maria. O vice-prefeito e agora prefeito interino, né? O vice-prefeito já assumiu a prefeitura de Belém de Maria. A reunião e sessão de posse para o cargo interino para o Genivaldo das Trilhas aconteceu na noite de ontem na Câmara de Vereadores do município de Belém de Maria. Nós vamos trazer todos os detalhes já já. Ministério Público Eleitoral pede impugnação de 10 candidaturas em Pernambuco. E mais, TREPE mantém PSDB Cidadania na coligação da governadora Raquel Lira. E a governadora Raquel Lira está sendo alvo, né, exatamente, né, de matérias, né, em nível nacional, inclusive, com uma alegação de que há um gabinete do ódio bancado com dinheiro do povo pernambucano para defamar o candidato João Campos. A governadora rebate a reportagem e nega a existência desse gabinete do ódio. Esses são apenas alguns dos destaques, viu, Joelson, do Visão Política que está chegando, com a Abelardo Ribeiro Godoy e o comunicador de todas as gerações, Vila Maralves. Claro que você é o nosso comentarista virtual. Aguardamos também a sua participação. Forte abraço, Joelson. Visão Política chegando.
0: Valeu, Edgar. Abraço, bom dia. Visão Política em instantes na sua rádio Agreste. Vamos atualizar aqui os nossos ouvintes com a hora certa, 7h24 e já estamos chegando ao final, viu, de mais uma edição do programa Rádio Patrulha. Toda a equipe do Visão Política já está preparada para falar de política para você, nosso ouvinte, você que acompanha a programação da emissora mais ouvida do estado para mais de 72 municípios. E no final do programa Rádio Patrulha, vamos abraçar aqui os nossos internautas, os ouvintes que interagem através das plataformas digitais. Bom dia, para o nosso ouvinte Rafael, é isso? Rafael Nunes, ele está em São Paulo, acompanhando o programa, viu? Lá em São Paulo, o Rafael, sintonizado através do aplicativo da Rádio Agreste FM. Valeu, querido. Bom dia. Também para o nosso ouvinte Edilson, do Curado 2, lá em Jaboatão dos Guararapes, no Recife. Valeu, Edilson. Bom dia para você. Quem também está por aqui interagindo com o programa Rádio Patrulha é o José Ferreira, conhecido por Duda do Frete, lá de Agrestina. Valeu, Duda. Bom dia. Grande abraço, minha gente. Fiquem todos com Deus. Visão Política chega na sua rádio preferida. Um grande abraço. A gente se encontra com mais uma edição do Rádio Patrulha amanhã a partir das 6:30. Até lá.
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0: 7:26.

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0: São 7 horas e 32 minutos. Alô você, alô gente de casa, meus amigos e minhas amigas todas, trabalhadores. Bom dia ao vovô, à vovó, mamãe, papai, juventude, crianças desse meu Brasil. Bom dia, trabalhadores, onde vocês estiverem, motoristas, não é? E, inclusive mototaxista, você que tem sua moto, olha, muita atenção na estrada, muito cuidado, não é? É porque você sabe que quando você sai, o que é que acontece, Abelardo?
1: Tem sempre alguém em casa esperando por você.
0: Tá vendo? Tá vendo? Olha, esse recado é muito bom. É, gente, e vamos começando mais um programa sobre as graças de Deus, programa Visão Política desta quinta-feira, já 27 de agosto de 2026, ano da graça do nosso Senhor e Salvador Jesus Cristo. Nós sempre dizemos que é com ele, por ele, para ele, por todos nós, que aqui estamos para mais esse programa líder, não é? E a Pia apresentando rapidamente a nossa equipe, o Ilama Júnior na direção do programa, como sempre, direção da rádio, da TV Agreste Mais e do próprio blog do Ilama Júnior. E ali no painel de controle, sempre ele, o pequeno príncipe, Naldo, o bom, à minha esquerda, jornalista Edgar Fendes. E à minha direita, Abelardo Ribeiro Godói, o prodígio, não é?
1: Opa.
0: É comentarista também. E daqui a pouquinho o doutor Goberi Lopes, que também reforça o nosso time com as férias do companheiro Alexandre Kennedy, a quem mandamos um bom dia também para ele, né? Pois é. 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Mas vamos lá, minha gente. 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
0: 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O Edgar, antes da gente começar o programa propriamente dito, querido, eu vou saber se tem, né, médico hoje no IDCN. Hoje é quinta-feira, não é? Dia 27, o IDCN. Bom dia a doutor Júnior Lima, não é? A professora, a doutora Noédia, não é? Muito querido lá, claro, uma pessoa que tem um amor à sua saúde. Eu acho que aqui na terra, sinceramente, não tem coisa melhor, porque o que melhor nós temos aqui na terra é exatamente a saúde, não é? Tem uma dor de cabeçazinha, uma dor de garganta, no ouvido, você fica doidinho, não fica? Então cuidar da saúde é sempre muito bom, e foi o cuidado exatamente dessa família de seus azar e Dona Erivanda, que através do seu filho, o Júnior Lima, hoje, não é? É um precursor, é uma figura que criou esse instituto, doutor, o Alessio Zazá e o Júnior Lima e a doutora Noédia deram continuidade, e hoje é o que melhor serve a população lá de Cruz de Panelas e a toda a região. 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
0: 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Bom, o Edgar, não começamos, né, o programa sem a mensagem dos nossos internautas. São 7h42. Ô querido, bom dia para você, Edgar, né? De quem vem a mensagem hoje, né? E de onde, Edgar?
2: Muito bom dia, companheiro Ilamar Alves, bom dia Belardo Ribeiro Godói, Naldo Ferreira, Ilamar Júnior, bom dia para todo mundo acompanhando o programa. Um bom dia especial para os amigos e amigas de Altinho, de onde vem a nossa mensagem de hoje, do sítio Cruzeiro de Altinho. A Edneide do sítio Cruzeiro interagindo com a gente. A mensagem dela é curtinha, mas tenho certeza que você precisava ouvir essa mensagem hoje. E diz o seguinte: as flores, o amor e o perdão devem ser dados em vida. Bom dia a todos do Visão Política.
0: Agora sim, começando o programa, bom dia, companheiro Abelardo Ribeiro Godói.
1: Muito bom dia, Wilamar, bom dia, Edgar Fênix, Naldo Ferreira, Wilamar Júnior, bom dia a toda a nossa audiência. Deus abençoe grandemente a quinta-feira de cada um de vocês.
0: Amém a nós todos. Ô Abelardo, você ontem teve no metro, nada grave, é aquela coisa de rotina,
1: nada,
0: né?
1: Nada, é só o calor danado do Recife, até estou meio queimado, mas tudo bem, tudo certo.
0: A sua saúde tá boa.
1: Graças a Deus.
0: Aquele exame de
1: dois
0: rotina.
1: Por
0: graças a Deus.
1: Embora.
0: Pronto, tem que cuidar.
1: Pronto pra mais, vamos
0: tem
1: embora.
0: Tem que cuidar da saúde. E tem que ser logo cedo. Tem gente que cuida da saúde já velho. Não, né? Não. Eu, quando comecei meus 20 anos, comecei a ganhar um dinheirinho melhor, Belardo. Eu, desde então, eu procuro médicos, eu me cuido. É por isso que hoje, com essa idade, né, quase 80, e graças a Deus, firme e forte, né?
1: Como a gente viveu 22 anos lá, Ilamar, as coisas ainda estão um pouco lá. A gente está buscando um pouquinho, trazer para casa um pouquinho,
0: lógico,
1: mas a gente vai trazendo. Se
0: é
1: Deus
0: lógico,
1: quiser.
0: Perfeitamente. Bom, mas vamos começar o programa. O companheiro você, Abelardo, não, Edgar, eu vou começar com você, porque você sabe que logo cedo nós comentamos aqui uma batida policial, Polícia Federal andou batendo, e citamos também aqui Belém de Maria, e na realidade aconteceu alguns atos lá, mas aí eu vou ter aqui uma nota do prefeito, né? Nós estávamos ainda apurando, né, todo fato verdade, porque a gente não noticia fake, só fatos, é que, e o prefeito de Belém de Maria, ele enviou uma nota após um pedido de afastamento, não é? Lá no município, bem, e o prefeito, com muita exclusividade, né? Nós temos aqui a matéria, e depois foi publicada também nas redes sociais, é que o prefeito de Belém de Maria, o Beto do Sargento, ele foi afastado do cargo ontem, quarta-feira, por decisão da Justiça Federal, após desdobramento de uma operação deflagrada pela Polícia Federal. Essa medida cautelar também proíbe o prefeito, o gestor, de acessar aos órgãos da Prefeitura Municipal, a todos eles, né? O tribunal comunicou o afastamento ao presidente da Câmara de Vereadores para que seja providenciado a posse do vice-prefeito. Após a repercussão da decisão, o Beto do Sargento divulgou uma nota oficial manifestando-se sobre o caso. E ele disse, com absoluta exclusividade à Rádio Agreste, ao blog do Ilamar Júnior, disse aqui, a nota dele, abre aspas, do prefeito: recebi com surpresa a notícia do meu afastamento do cargo de prefeito de Belém de Maria. Respeito e cumprirei integralmente a decisão judicial, ao mesmo tempo em que o meu corpo jurídico já está trabalhando para apresentar todos os esclarecimentos e adotar as medidas cabíveis. Tenho plena confiança na justiça e acredito que, ao longo do processo, todos os fatos serão devidamente esclarecidos. Continuarei colaborando com as autoridades e confiante de que a verdade prevalecerá. Agradeço a todos que têm manifestado solidariedade e confiança neste momento. Fecha aspas. Pois não, até que se apure, né? Os fatos, é interessante, né? Não se tem aquelas provas ainda, não é? Mas geralmente se afastam, prefeito, a pessoa, houve coisa mal. Não se sabe, eles se afastam. É muito natural, não é? Não, afaste-se. Isso acontece em qualquer cargo público, né? Qualquer funcionário público afasta para poder apurar os fatos. Claro, ele entra com a sua defesa, né? Que é o contraditório, e depois, apurado as causas, possivelmente o prefeito volta. Agora, por enquanto, não sei se porque claro que se demora um pouco, né? A justiça, a gente sabe que não é coisa, né, que resolva do dia para a noite, e um prefeito não pode mais passar mais de 15 dias fora da prefeitura, né? Em resumo, não pode ficar mais de 15 dias ser um prefeito, então o vice-prefeito tem que assumir quase que de imediato, pois não, Edgar?
2: Pois é, Lomar, essa operação foi uma operação deflagrada, né, pela Controladoria Geral da União e Polícia Federal. Então, na manhã de ontem, nós tivemos vários mandados, né, de busca e apreensão realizados. Para ser mais preciso, foram 35 mandados de busca e apreensão realizados em diversos municípios.
0: Vários
2: e aí,
0: municípios,
2: não
0: né?
2: só aqui em Pernambuco, mas também na Paraíba. E tivemos também essa mesma operação com desdobramentos no Paraná. A Polícia Federal e a Controladoria Geral da União estão investigando um instituto. A Polícia Federal não divulgou, pelo menos até o momento, o nome desse instituto. Mas, segundo a Controladoria Geral da União, essa operação, denominada Mamon, está sendo realizada, né? Exatamente, com a Polícia Federal. E o objetivo é apurar a atuação de um grupo que teria direcionado licitações e uma organização da sociedade civil e, inclusive, leia-se instituto, né? Esse instituto envolvido, segundo a Controladoria Geral e a Polícia Federal, com desvio de recursos públicos e também lavagem de dinheiro. A informação que chega pra gente é que duas pessoas foram presas, um casal. A polícia oficialmente ainda não divulgou os nomes dos presos e nenhum delegado da Polícia Federal foi autorizado a falar sobre este caso, sobre estas prisões. Inclusive, o nosso repórter Adielson Galvão esteve na sede da Polícia Federal ontem à tarde, lá em Caruaru. O Adielson Galvão faz essa cobertura Caruaru e região, é inclusive, né, da área policial aqui da nossa rádio, e segundo o Adielson Galvão, nenhum delegado foi autorizado a falar sobre esse caso específico. Mas por parte aí do afastamento do prefeito Beto, a gente percebe, por parte do prefeito Beto, a segurança de que
0: lógico.
2: O caso será, claro,
0: não, deputado,
2: né, tratado
0: não deve, não teme,
2: como
0: não é.
2: Tem que ser tratado. Ele vai respeitar, e na nota que ele nos enviou, ele deixa claro isso, que respeita a decisão, embora tenha sido pego de surpresa. O prefeito Beto ainda está tentando entender o que aconteceu e o que motivou o seu afastamento. É importante a gente lembrar que o Beto assumiu a prefeitura lá de Belém de Maria há 1 ano e 8 meses. Então, foi uma operação deflagrada e o Beto ainda busca com o seu jurídico entender o que aconteceu, mas já está trabalhando na sua defesa e tem muita certeza de que vai conseguir comprovar a sua inocência.
0: Perfeitamente, né? E ainda sobre esse fato, Edgar, horas depois do afastamento que foi determinado pelo Poder Judiciário, o vice-prefeito de Belém de Maria, o Genivaldo da Trilha, ele tomou posse, já tomou posse oficial. Foi uma determinação, não foi? Ele já tomou posse oficial como prefeito interino do município ainda ontem mesmo. Inclusive, a cerimônia de transmissão do cargo ocorreu na sede do Poder Legislativo Municipal. E o ato foi conduzido diretamente pelo presidente da Câmara de Vereadores, Jairo do Timbó, cumprindo de forma imediata a recente ordem judicial que determinou o afastamento do titular, no caso, o prefeito Beto. Com a decisão, o Genivaldo da Trilha assume o comando do Poder Executivo local por tempo indeterminado. Em seu pronunciamento inicial, o prefeito interino garantiu que a prioridade absoluta de sua gestão será dar continuidade aos serviços essenciais da cidade e manter a estabilidade administrativa durante esse período de transição. A assessoria jurídica da Câmara de Vereadores de Belém de Maria informou que todos os ritos legais foram rigorosamente seguidos para garantir a legalidade e a transparência do ato da posse. Então, momentaneamente, o prefeito que assume o vice, claro, porque não pode passar tanto tempo, repito, e foi o próprio Poder Judiciário que pediu ao presidente da Câmara e os demais vereadores que desse imediatamente posse ao novo prefeito, o prefeito interino, que seria o vice, né?
2: Pois é,
0: Lomar. Da Trilha.
2: Belém de Maria agora tem novo prefeito, né? Pelo menos nesse período, né, do afastamento do prefeito Beto do Sargento, até que o prefeito Beto, junto com o seu jurídico, consiga exatamente comprovar e provar a sua inocência, o município de Belém de Maria agora segue com a administração do Genivaldo da Trilha. Quem conhece Belém de Maria, quem é de Belém de Maria, conhece, é claro, o Genivaldo da Trilha, é um grande homem. É um homem de conduta realmente respeitadíssima. É alguém que foi escolhido para compor essa chapa do Beto do Sargento exatamente pelo seu perfil. Seriedade, transparência e, acima de tudo, compromisso com o povo. O Genivaldo, ele tem junto à sua família, né, alguns empreendimentos lá na cidade. Sempre trabalhou por Belém de Maria, então é alguém que com certeza conhece de perto as necessidades do povo belenense. E o próprio Genivaldo da Trilha, no seu primeiro pronunciamento, né, deixando claro que vai com certeza trabalhar para dar continuidade aos serviços essenciais lá no município de Belém de Maria. Até que essa operação, até que os desdobramentos sejam todos, né, conhecidos, enfim, que a gente entenda melhor esse processo, e aí a Câmara de Vereadores recebeu essa decisão, tinha um prazo para ser cumprido, com a posse do novo prefeito, e ontem mesmo o presidente Jairo do Timbó, junto aos demais vereadores, cumpriram essa determinação judicial, dando posse, então, ao novo prefeito de Belém de Maria, o Genivaldo das Trilhas. É importante a gente ainda frisar, que essa organização, esse instituto, no caso específico destes municípios, esse instituto, ele tinha vertentes ligadas à educação e também à saúde. No caso específico da saúde, a informação que a Controladoria Geral da União passa aqui para a gente é que a secretária de saúde lá do município de Belém de Maria também foi afastada do cargo.
0: Nós temos ainda outras matérias aqui, inclusive sobre o Ministério, o Ministério Público Eleitoral, é isso mesmo, né? Ministério Público Eleitoral, que pediu a impugnação de 10 candidaturas aqui em Pernambuco. E, inclusive, 7 são de prefeitos.
1: Ex-prefeitos,
0: não é? Bom, mas aqui conosco o doutor Gobernir Lopes, como nós anunciávamos aqui, não é? Quando ele pode, porque ele tem outros compromissos, não é? Lógico, todo mundo sabe disso, mas ele quando diz, não, eu vou fazer o possível e está aqui, né, nos ajudando hoje, ainda colaborando aqui com o programa, com a falta das férias do nosso companheiro Alexandre Kennedy, e eu estou sentindo a falta danada. O meu Jesus.
1: Se preocupe não, que amanhã ele manda mensagem. Amanhã eu tenho certeza
0: não,
1: que o Alexandre
0: não manda. Não, quero não, não precisa não. Eu não sei nem se amanhã eu venho fazer o programa.
1: Eu acho que ele manda.
0: Mas deixa eu cumprimentar o nosso querido colaborador também, diretor do Departamento Jurídico da emissora, doutor Gobernir Lopes, muito bom dia. Doutor, hoje tem coisa, o senhor hoje está carregado aqui, viu? Misericórdia, porque haja, as polícias deram um baculejo, né? A justiça eleitoral, enfim, é aquilo que a gente, o senhor mesmo é que mais comenta isso, porque a gente tem o cuidado, cara, entendeu? Não adianta, tanta candidatura está aí, quando passa o pente, quer dizer, 10, né, pela eleitoral, pediu a impugnação, doutor, de 10 candidaturas aqui em Pernambuco, 7 são ex-prefeitos, o senhor já tem essa matéria da ponta da língua, blog do Ilama Júnior, que não aumenta nem inventa, mas vamos logo, o seu bom dia, obrigado pela presença, doutor.
3: Bom dia, Ilamar, bom dia, Abelardo.
1: Bom dia, doutor.
3: Edgar Fênix, Naldo, Ilama Júnior, todos que fazem a Agreste FM e também todos que estão nos ouvindo pelas rádios, pelas redes sociais. São muitos assuntos, né, Ilamar? Quando a gente começa esse período de campanha, a gente
0: O senhor já avisou
3: diariamente isso. A gente vai ter um assunto novo relacionado, seja ao Poder Judiciário, à Justiça Eleitoral, que é muito comum nesse tempo, né, de estar de impugnação, de propaganda irregular. É muito movimentado o Poder Judiciário, a política em geral. E isso é bom porque as pessoas vão tomando, vão se informando, né, e tomando consciência do que realmente pode e não pode numa democracia moderna,
0: correto,
3: como é a nossa.
0: Muitas vezes gente de bem, né? Às vezes é um descuido, eita, esqueci de declarar meu dinheiro, quanto é ter, meu patrimônio, tudo isso dá cassação de candidatura.
3: Dá, Ilamar. São muitos motivos, né, que o prefeito, ele pode se tornar inelegível. A gente, inclusive, tem uma lei, né, a lei complementar 6490, que é a lei das inelegibilidades. Fora a Constituição Federal, que diz alguns atos, alguns fatos que são inelegíveis, que tornam a pessoa inelegível, artigo 14, nós temos também uma lei completa, né, a lei de 1990, que foi atualizada pela lei da ficha limpa. Você lembra muito bem, ela mudou muita coisa em relação às inelegibilidades, né? Foi uma lei de iniciativa popular, né? Nem foi o Congresso Nacional ou o Presidente da República ou qualquer deputado federal ou senador que propôs a lei da ficha limpa, foi a própria população através de assinaturas. A gente vivia um momento muito turbulento, né? De corrupção, e a população se juntou, fez um projeto de lei, mandou, e por pressão popular ela foi aprovada, e por isso muitos políticos eles se tornam inelegíveis se não cumprir rigorosamente o que diz a lei.
0: Perfeitamente. Mas vamos a mais matérias, não é?
2: Companheiro, me permita rapidamente trazer aqui um alerta.
0: Não tem prioridade.
2: E esse alerta é muito importante, né? Principalmente para os comerciantes aqui de Cupira. Durante essa semana, a última semana e essa também, se passaram pelo Valdinho Construção uma pessoa, né, ou um grupo de pessoas usando o nome, se dizendo Valdinho Construção, pedindo patrocínio para realização de eventos. O Valdinho Construção nunca mandou mensagem, nem ele e nem nunca orientou ninguém para usar o nome dele para pedir patrocínio na realização de eventos aqui na nossa região. Esse é um destaque. O outro caso que acaba de chegar ao nosso conhecimento aqui, o Ed Lázaro de Geraldo, que é secretário de administração lá em Jurema, está muito preocupado, inclusive encaminhou para a gente aqui um número, porque disse que comerciantes aqui de Cupira ligaram para ele para saber como seria esse patrocínio. E ele, que patrocínio? Disse, não, porque tem uma pessoa ligando aqui para a gente, para os comércios aqui de Cupira, né? O Manuel Roque, outras lojas aqui de Cupira. E a pessoa liga e diz que é o Ed Lázaro de Geraldo, dizendo que está pedindo patrocínio para um evento. Eu estou aqui ao lado do meu irmão, prefeito Branco. Deixa eu passar para Branco confirmar. E o Ed Lázaro está nos informando aqui que não pediu nenhum patrocínio, não está realizando nenhum evento com captação de recursos via patrocínio. Os eventos que Jurema realiza são bancados pela prefeitura da Jurema, e esta pessoa que está usando o nome dele está agindo de má fé e é um golpe. Então, a orientação do Ed Lázaro de Geraldo é essa, que se alguém aqui de Cupira, do comércio de Cupira, dada a credibilidade, né, que ele, que o prefeito Branco tem no comércio de toda a região, sempre que alguém chega em qualquer comércio da região que diz que é Branco de Geraldo, que é de Lázaro, o comerciante já, não, então vou liberar, né, são pagadores, são homens de bem, mas o Ed Lázaro está nos informando aqui que se trata de um golpe. Ele não está pedindo patrocínio para nenhum evento. Essa pessoa que está ligando está usando o nome dele. Ele até passou aqui o número que está entrando em contato. Então, se você receber, eu não sei se a gente poderia aproveitar que o Dr. Gomeri está aqui. A gente pode informar esse número que entra em contato com os comerciantes,
3: pode,
2: se passando
3: pode,
2: pelo
3: pode,
2: número.
3: Sim,
2: pronto.
3: Pode. Até porque é o número que está passando golpe, né?
2: Isso.
3: É o número
2: o
3: oficial.
2: O Ed Lázaro
3: dele
2: nos informou que o número que está fazendo isso é o 819-8868-7310. Ele não sabe se esse número realmente pertence à pessoa que está tentando aplicar o golpe ou se esse número foi clonado de alguém idôneo e está sendo usado para esse fim. Mas a orientação é essa, em nome lá do município da Jurema, o Ed Lázaro, o prefeito Branco e Geraldo, eles não estão pedindo nenhum patrocínio. Os comerciantes de Cupira que estão sendo abordados, os comerciantes de toda a região que porventura venham a ser abordados com este fim, saibam que não passa de um golpe. O Ed Lázaro está nos informando aqui que já está tomando as providências junto às forças policiais.
0: Doutor Gomeri, isso é assunto para o senhor também. Quais são as providências da justiça? Não sei se policiais, não sei. Bom, inclusive com esse número, não é? Com certeza já devem ter verificado. Pois não, doutor, como é que o senhor está vendo isso?
3: Infelizmente está sendo muito comum, né? Esse tipo de golpe nas redes sociais. As pessoas pegam a sua fotografia, né, nas redes sociais, cadastram um telefone e ficam mandando mensagem através do WhatsApp, pedindo dinheiro, pedindo ajuda, né? E muitas pessoas caem nesse golpe. O que é que tem que fazer? A pessoa tomou conhecimento, vai na delegacia de polícia, presta uma queixa, registra uma ocorrência. Por quê? Porque a delegacia hoje ela tem mecanismos tecnológicos para conseguir identificar as pessoas que estão se passando pela outra e conseguir de alguma forma ou prendê-la ou então que ela responda o processo, pelo menos por estelionato, né? É muito comum que aconteça, Lama, e é bom que a pessoa que está sendo vítima do golpe vá lá e preste queixa na delegacia de polícia.
0: Eu inclusive, a semana passada...
3: Muita gente já passou por isso, inclusive eu.
0: O senhor também.
3: Hoje tem um golpe do advogado que é bem famoso.
0: É.
3: As pessoas entram no processo, vê o nome dos clientes.
0: É verdade.
3: E se passam pelo advogado e pedem honorários antecipados. E muita gente cai nisso.
0: Por favor, filho, sabe tudo direitinho, né?
3: Sabe tudo porque ele entra no sistema.
0: Eu sou o doutor Guberi, eu tô pedindo...
3: Você tem um processo aqui da rádio, por exemplo.
0: Pois não.
3: Aí a pessoa vai lá no sistema que é aberto.
0: Pois não.
3: Qualquer advogado pode ter acesso, ele vai lá e sabe, o Ilamar tem um dinheiro para receber.
0: Pois não.
3: Aí entra em contato com você como se fosse o advogado.
0: Sim.
3: Dizendo, olha, você tem esse dinheiro, mas você tem que depositar essa quantia para pagar as custas do processo. Aí você, pensando que é o advogado, vai e deposita.
0: É.
3: Você perde o dinheiro.
0: Quem é que está falando? É daqui do escritório, do Dr. Guberi Lopes. Inclusive, ele deu uma saidinha, mas deixou esse recado aqui. Se você puder antecipar para a gente
3: agilizar. E muita gente caiu, não, porque sabe que é verdade que existe o processo.
0: É, exatamente. É terrível uma coisa, mas descobre no teatro. Inclusive, eu recebi um telefone, mais ou menos nesse assim, quando uma mocinha linda, olha, aqui é do Banco Itaú. Eu gostaria de informar o senhor, se o senhor quer liquidar, não é, essa prestação, porque tem um crédito aqui especial para o senhor, né? O senhor não verificou. Aí eu digo, moça, com todo respeito, eu entendo o seguinte, porque, me desculpe, pai, quem refresca cozinha de pato é lagoa. Eu nem liguei o telefone.
1: Eu nunca tinha ouvido, aprendi mais um aqui.
0: Essas coisas eu sei tanto que misericórdia.
2: E percebam que a estratégia dos golpistas é perfeita, né? Porque imagina você ter um processo judicial aguardando um despacho com o ganho de causa, que é o sonho de todo mundo. Aí liga lá, fala do processo, diz que você ganhou, você precisa pagar isso para liberar hoje.
0: Então,
2: o cara muito provavelmente não vai nem ligar para o escritório de advocacia. Já vai estar certo, vou fazer o pagamento.
0: Nem deve, né, doutor?
2: Companheiro, mas... tem uma outra notícia triste aqui
0: quiser,
2: também.
0: Se quiser, pode até dizer isso, pode, né, doutor?
3: Pode.
0: Quem refresca cozinha de pato é lagoa.
3: Eu aprendi essa também.
2: Mais uma notícia triste que
0: pois
2: chega,
0: não, tem,
2: né?
0: Tem mais, Edgar.
2: Tem uma internauta nossa aqui que diz que prefere não ser identificado, mas ela diz aqui o seguinte, olha, bom dia, pessoal do Visão Política, aqui em Cajueiro teve um assalto a Compesa hoje de madrugada. Por favor, não fale meu nome, que é do sítio Cajueiro. Ela diz aqui que o assalto foi no sítio Cajueiro na madrugada de hoje, Cajueiro de Lagoa dos Gatos. Por favor, falem aí no ar. E o assalto foi durante essa madrugada, quatro caras, né, em um carro. Disse que foi durante a noite e madrugada. E aí o Shirleidson manda pra gente aqui, como sempre, o Shirleidson, né? Muito preocupado com o abastecimento desses municípios da região. O Shirleidson confirmando que o assalto foi na estação elevatória de Cajueiro. E a notícia aqui é o seguinte, que assaltaram lá a estação elevatória de Cajueiro, renderam o operador da estação e levaram todos os cabos elétricos da estação elevatória de Cajueiro. Com isso, o sistema de abastecimento de Cajueiro está completamente parado. E aí, afetando diretamente Lagoa dos Gatos, né? Afetando diretamente Lagoa dos Gatos, já que Cupira está recebendo agora a água do sistema São Jorge, né? Mas, enfim, Lagoa dos Gatos completamente desabastecida diante desse caso de polícia, mais um, que aconteceu lá em Cajueiro, estação elevatória, operador rendido e os assaltantes levaram todos os cabos elétricos.
0: Agora, eles não contavam que é possível, e com certeza tem aquelas câmeras, não é? Escondidas, doutor Guberi, né? É assunto também para o senhor, porque em as câmeras, né, detectando quem foram as pessoas, a polícia vai atrás, o agravamento é maior em função dele, não só o roubo praticado em relação ao material da Compesa, de utilidade pública, digamos, principalmente os usuários da água, que água é vida, quer dizer, aí pega a penalidade, será bem maior por conta disso, porque atinge também outras pessoas, doutor?
3: Sim, Ilamar, pelo jeito aí teve violência física, né? Aí não é furto, aí já é roubo, a pena já aumenta. Aí tem a questão da água servir para a população, tem a questão também do arrombamento, que esses fios, eles ficam dentro de um local fechado.
0: Quer dizer, tudo isso aí, caso não, são vários delitos.
3: São vários delitos. Isso aí vai agravando. né? Infelizmente, né, essa estação eu já tive lá, né? Ela é bem distante, na zona rural, né? Não tem como ter uma segurança maior. Já tinha uma pessoa lá que foi rendida, infelizmente, né, Wilamar? As pessoas se passam a roubar esse tipo de equipamento e prejudicam a cidade inteira.
0: É. E o pior é que tem quem compre, né? Eles só roubam porque tem quem compre.
3: Tem,
0: né?
3: O receptador, exatamente.
0: O receptador, que inclusive a penalidade talvez seja até maior do que do próprio ladrão.
3: O crime de receptação tem uma penalidade alta.
0: O receptador também.
3: Principalmente a qualificada, né?
0: Porque inclusive, se tiver um negócio, pode ser fechado também. Tudo.
3: Exatamente.
0: Espero que isso aconteça.
3: Tomara que descubram quem foi.
0: Muito rigor. Mas vamos continuar. A programação são 8 horas e 7 minutos agora. Visão política. Eu vou aproveitar, doutor, pelo não tem um troço, que é tanta notícia ruim. 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
2: Companheiros, a nossa equipe segue para Jurema, prefeito Branco de Geraldo, fazendo um evento importante hoje, junto à educação lá do município de Jurema. O evento acontece na Escola Padre Ibiapina, reúne professores, gestores, olha, o corpo só docente lá do município de Jurema. A educação de Jurema, que segue avançando como destaque, como referência no interior de Pernambuco, e hoje acontece esse grande evento. Nós vamos acompanhar amanhã, a gente vai trazer a cobertura completa. E eu vou deixar aqui para os companheiros também, ontem nós visitamos a Puro Integral.
1: Opa.
2: A loja Puro Integral, que é o maior sucesso completa. E eu vou deixar aqui para os companheiros também, ontem nós visitamos a Puro Integral.
1: Opa.
2: A loja Puro Integral.

0: mestre em educação também, né? Então teria uma veto.
1: Ah,
0: né?
1: Até por isso que ele fez questão de. Doutor, o senhor está uma figura famosa, uma figura muito querida. É. Aí leve aí as nossas desculpas em nome da direção da empresa, que o doutor Guberi, que também faz parte da direção, só está eu aqui, vou ficar eu e Abelardo aí, não é? E diga ele que vai nos perdoar por essa vez. Outra oportunidade, né, doutor Guberi? O senhor
2: com
1: vai
2: certeza,
1: poder estar lá,
2: sem
1: né?
2: dúvida.
1: Aliás, o senhor gosta dessa
2: muito,
1: coisa quando é convidado,
2: muito,
1: né?
2: Muito.
1: É perfeitamente, é uma honra, não é? Pois não, bom trabalho, companheiros. Bom, minha gente, mas doutor Guberi, mas rapaz, hoje está danado, viu? Hoje, Abelardo,
3: acabou,
1: hoje está danado. Doutor Guberi, olha, é que o Ministério Público Eleitoral de Pernambuco, ele pediu ontem a impugnação de 10 candidaturas nas eleições desse ano aqui no estado. Já 10. Inclusive, essas ações de impugnação, de registro de candidatura, foram apresentadas pela Procuradoria Regional Eleitoral, o PRE aqui de Pernambuco, e ainda serão analisadas pelo Tribunal Regional Eleitoral, também de Pernambuco. Dos 10 candidatos citados, né, 8 vagas na Câmara dos Deputados e 2 concorrem à Assembleia Legislativa aqui de Pernambuco. A maior parte dos pedidos envolve ex-prefeitos e supostas irregularidades relacionadas, olha aí, às prestações de contas dos períodos em que estiveram à frente de administração municipais. Inclusive, o Abelardo, você que gosta dessas coisas, você já tem aí, tem os nomes, pode dizer, né, doutor Cláudio?
2: Pode, deve claro, estar, é público.
1: Tem os nomes dos que foram afastados, ó.
3: Tem.
1: Inclusive, candidatura, como é que foram impugnadas, as candidaturas, né? Impugnadas. Pois não, Abelardo, quem são?
3: Até dia 14 de setembro, o TRE disse que julga esses candidatos aqui. Então, o prazo que o TRE deu foi até dia 14 de setembro, que é mais ou menos há 20 dias do primeiro
1: Sim.
3: turno. Acredito, né?
1: Sim.
3: Então, até 14 de setembro, esses aqui vão estar, digamos assim, em suspensão, vão estar ali para ser julgados.
1: O Abelardo, mas doutor Guberi, pode dizer o
3: Vamos
1: nome
3: dizer,
1: dele?
3: Vamos dizer, agora. É o Queco do Armazém, do PSDB, ele é ex-prefeito
1: Devagarzinho,
3: de Cabo.
1: Abelardo.
3: Ele é ex-prefeito
1: Quem
3: de Cabo
1: foi?
3: Santo Agostinho. Queco do Armazém.
1: Queco do Armazém.
3: PSDB, tá concorrendo pelo PSDB, ele foi ex-prefeito Cabo de Santo Agostinho, região metropolitana. O Isaías Regis, do PSD.
1: Eita,
3: ex-prefeito de Garanhuns. O Ives Ribeiro, do MDB, que é ex-prefeito do Paulista, ali na região metropolitana do Recife. O Luciano Duque, do Podemos, ex-prefeito de Serra Talhada, ali no Sertão. Judite Botafogo, do PSD, ex-prefeita de Lagoa do Carro, na Mata Norte. Humberto Mendes, Republicanos, ex-prefeito de Santa Maria da Boa Vista, ali no Sertão. E o Joami Alves, do PSD, ex-prefeito de Araçoiaba, na região metropolitana do Recife.
1: Rapaz... É, então, que atos seriam praticados? Não entendi, porque candidaturas impugnadas e pode sofrer outras perdas também. Pois não, doutor Guberi, deixa eu ver se essas coisas direto com o senhor mesmo, inclusive, isso aí o senhor dá aula sobre isso também, não é? Com certeza. Pois não, professor?
2: Verdade, Ilamba, eu passei o semestre todinho falando sobre isso aí, impugnação de candidatura, é muito comum que aconteça, né? A gente... Tudo na justiça eleitoral tem um calendário e tem um momento próprio para fazer cada coisa.
1: Pois não.
2: Né? Essas pessoas aí, com certeza elas fizeram pré-campanha, né? Dizendo que eram pré-candidatos a deputados estaduais, federais. Enquanto eram pré-candidatos, a justiça não faz nada. Eles são livres para fazerem a sua pré-campanha de modo que esteja cumprindo a lei eleitoral. O que é que acontece? Quando é realizada... As convenções partidárias, que são escolhidos os candidatos, que posteriormente os partidos políticos pedem o registro dos candidatos, o que é que a Justiça Eleitoral faz? Ela publica um edital com o nome de todos os candidatos que pediram o registro à Justiça Eleitoral.
1: Pois não.
2: A partir daí, o Ministério Público, partido político ou qualquer outro candidato, ele tem um prazo de 15 dias... para poder impugnar essas candidaturas de forma argumentativa e de forma legal. O que é que acontece no Ministério Público? Ele tem uma lista que foi encaminhada pelo Tribunal de Contas do Estado de Pernambuco. Isso aí foi bem divulgado e bastante divulgado. O Tribunal de Contas, ele tem a lista de todos os ex-gestores que tiveram suas contas rejeitadas, seja pela Câmara de Vereadores ou seja pelo próprio

0: Tribunal de Contas do Estado de Pernambuco. Essa lista ele encaminha para o Ministério Público e para a Justiça Eleitoral. O Ministério Público ele vai, verifica se a pessoa está na lista, se tem os requisitos, e entra com uma ação de impugnação de registro de candidatura. Essa ação, ela vai tramitar na Justiça Eleitoral. O impugnado, ele vai ter um prazo de 5 dias para apresentar sua defesa e, posteriormente, a Justiça Eleitoral, ela vai julgar se aquela pessoa é elegível ou se é inelegível. A lista, por si só, ela não é suficiente para dizer se a pessoa é elegível ou não. Quem tem que declarar a inelegibilidade é a Justiça Eleitoral e é isso que vai acontecer. O Ministério Público impugnou, baseado na lista e baseado na lei de inelegibilidade, que é a lei complementar 64/90, e não é toda rejeição de prestação de contas que torna o gestor inelegível, tem que ter um ato de improbidade administrativa, tem que ter dano ao erário, tem que ter os requisitos legais que a lei fala. Tendo isso, a Justiça Eleitoral ela vai julgar e pode indeferir o registro de candidatura. Pois não. Abelardo falou agora há pouco que a Justiça Eleitoral ela quer julgar tudo isso até o dia 17 de setembro.
1: 14 de setembro.
0: Por que, Wilamar? Porque também houve uma modificação na lei que 20 dias antes do pleito, o partido político ele pode substituir a candidatura. Então, eles julgam antes por quê? Porque o partido político vai ter a possibilidade de substituir aquela pessoa, se quiser. Se não quiser, a pessoa pode recorrer daquela decisão até o Tribunal Superior Eleitoral e continuar a sua campanha eleitoral normalmente, fazendo campanha, fazendo carreata, passeata. Se for eleito, aí é sub judice. Se ele for eleito e o Tribunal Superior Eleitoral mantiver a decisão de inelegibilidade, ele não vai poder tomar posse.
2: Oxê.
0: Não vai poder ser diplomado e não vai poder tomar posse.
2: E aí quem entra no lugar dele?
0: Aí quem entra no lugar dele é o suplente.
2: É aquele mais votado.
0: Aquele que
2: do
0: teve
2: partido.
0: Menos voto do que ele, sim.
2: Mas que coisa, né?
0: É,
2: e o senhor e o próprio programa tem alertado aqui o ano todo, em época de eleição, né? Minha gente, preste atenção e coisa em quem vai votar.
0: Porque isso, Ilama, a lei também, ela é bem nova essa lei, ela mudou um pouco, porque diz que a pessoa que pretende disputar, ela pode até antes desse prazo aí, pedir à Justiça Eleitoral que declare a elegibilidade dela, declare que ela é elegível.
2: Ah, pois
0: pode
2: não.
0: Acontecer isso, hoje já pode, antigamente nem podia. Esses aí não fizeram, preferiram arriscar e correm o risco de ter a sua candidatura indeferida e não poder, e se forem eleitos, não poder tomar posse.
2: Perfeitamente. Bom, eu tenho aqui uma nota de falecimento. Faleceu hoje em sua residência, aos 89 anos de idade, o senhor Paulo Lourenço da Silva. Ele é mais conhecido por Paulo Gordo. Ele deixou enlutados 6 filhos, o vereador Edivan, Yolanda, Isaílda, Isaldete, Edson e André, além de 17 netos e 13 bisnetos. O velório do senhor Paulo Gordo está sendo realizado em sua residência, onde se verificou o óbito, na rua Desembargador Felizmino Guedes, em frente à prefeitura, aqui no centro de Cupira, saindo féretro para o sepultamento às 17 horas, às 5 horas da tarde de hoje, para o cemitério de São João Batista. Desde já, a família enlutada agradece a todos que comparecerem a este ato de solidariedade cristã. Acabamos de noticiar o falecimento do senhor Paulo Lourenço da Silva, conhecido por Paulo Gordo, doutor Guberico, também como diretor da empresa. Então, presta aí os votos de condolência a todos os familiares. Pois não, doutor?
0: Exatamente, Wilamar. Em nome da Rádio Agreste FM e em nosso próprio nome, né, eu quero nesse momento prestar a minha solidariedade, as minhas condolências a todos os familiares do seu Paulo, ao vereador Edivan, né, que representa tão bem a sua família, e que nesse momento Deus possa confortar o coração de cada um familiar, de cada um amigo, de cada pessoa próxima, e que seu Paulo possa estar nesse momento nos braços de Deus e na glória eterna.
2: Muito obrigado, doutor, e é esse o sentimento. Amém. Doutor Gomeri, como diretor também da empresa, falou em nome de todos com nós, certeza. Não é? É com muito pesar que a gente divulga notas como essas, é uma obrigação da família fazer o comunicado, já que era uma pessoa muito conhecida, muito querida, não é, doutor Gomeri?
0: Verdade.
2: Pois não.
3: Então, bom, Wilamar, nosso diretor, Wilamar Júnior, acabou de entrar aqui e avisar pra gente que seu amigo, o Inácio de Devanite, está assistindo o programa, mandou, inclusive, um abraço pro senhor. Então tá aí registrada a presença, a audiência do Inácio de Devanite lá de Belém de Maria. Nosso diretor Wilamar Júnior acabou de informar aqui.
2: Com certeza, inclusive muito amigo nosso, não é,
0: muito,
2: doutor?
0: Muito, Inácio.
2: Ele sempre vinha.
0: Ele está até devendo uma visita a gente aqui.
2: Rapaz, dá uma saudade dele, né? Mas continua o mesmo carinho que nós temos por ele, o respeito e a
0: Inácio, a Fátima, a esposa dele também.
2: Perfeitamente. E o Inácio, certamente, ele, a pedido do povo, eu acho que ele volta a se candidatar novamente, se for voltar de ele, não é? Perfeitamente.
0: Eu também quero registrar, Wilamar, aqui o Emerson, ele está dizendo aqui que está assistindo o programa Visão Política com Maurício, filho de Amário Trajano, lá num sítio em Biruçu.
2: Olha.
0: O Maurício é irmão de Amauri Pedreiro. Estão todos assistindo o programa Visão
2: São
0: Política.
2: São figuras conhecidíssimas.
0: Obrigado.
2: Queridas, um abraço, muito obrigado, viu? É muita audiência honrosa, não é, rapaz?
0: Bastante.
2: O carinho dessa gente, é isso o nosso pagamento, não é, doutor Gomeri?
0: Exatamente.
2: Não é? Como o doutor Gomeri conversando com a gente, há muitos anos atrás, e conversávamos com ele, sentávamos, doutor Gomeri, depois de mostramos a ele o que é que ele devia. É interessante, porque muita gente pergunta, oxe, e por que o doutor ganha tanto tempo e coisa? Doutor Gomeri não ganha nada, não. Eu me lembro bem, a gente conversando e tal. Eu digo, doutor Gomeri, os seus proventos, quer dizer, os seus honorários, o seu copo. Esse filho da massa, só o carinho do povo. Essa atenção, quando a gente sai da rua, a gente fica tão feliz, não é? Graças a Deus, não. É aquela tal história. Fica por conta. Da mesma modo, quando convidamos para fazer parte da direção da empresa, do departamento jurídico, do meu amigo, doutor, mas agora um diretor ganha um pouquinho mais de coisa. Ele só me esqueça isso, pai. Eu me sinto tão bem na rádio.
0: O reconhecimento vale mais do que dinheiro.
2: Vale mais do que dinheiro. É verdade. E muito obrigado, viu, doutor? Muito obrigado mesmo. Mas, gente, vamos continuar. São 8:22. Daqui a pouquinho temos aí um bloco comercial. Mas eu, daqui a pouco, falo também desse puro sabor, puro integral, né? Inclusive temos uma matéria, né? Não sei se tem novidade, ele apresenta os produtos, não é? Realmente.
3: Eu sou cliente, né? Semanal.
2: Não, eu também me tornei, doutor Gomeri,
0: também compra muito produto. Já tempo.
2: Não é? São 1.600 produtos, a livre escolha, ali tudo é gostoso e faz bem à saúde. É nada.
3: Você come sem culpa.
2: É verdade. Bom, mas olha, de novo, doutor, nossa, quanta notícia, Polícia Federal.
3: Pesado.
2: Mirou a prefeitura do Bonito em operação contra fraudes em contratos públicos na saúde. Não é? Blog do Wilamar Júnior, que não aumenta nem inventa. Inclusive, a Belardo, isso também está nas redes, é?
3: O Wilamar está em todo lugar. Ontem eu até comentava com o Wilamar Júnior aqui em off, antes de entrar no ar, que ontem eu estava me dirigindo ao Recife e de repente fui inundado, o celular não parava de tocar enquanto eu estava dirigindo.
2: Rapaz.
3: Mesmo durante a volta, né? Várias cidades ao mesmo tempo, a gente viu Palmares, viu a atuação até em João Pessoa,
2: Curitiba, essas informações,
3: Bonito, muita gente falando, Wilamar, em vídeos e fotos chegando. Eu vim ter alguma noção na hora do almoço, mas só pude ter alguma noção do que estava acontecendo, da dimensão, quando eu retornei a Cupira, e realmente a gente teve uma dimensão do que estava acontecendo.
2: Pois é, em relação a essa matéria, doutor Gomeri, os moradores da cidade de Bonito levaram um susto na manhã de ontem, porque viaturas da Polícia Federal ocuparam a área central e o prédio da Prefeitura Municipal. Inclusive, a movimentação chamou a atenção de quem passava pelo local e gerou uma grande repercussão na região. Inclusive, essa ação também faz parte da Operação Mamon. Abelardo, essa operação, você sabe tudo. Doutor Gomeri, tem essa Operação Mamon. Toda operação eles dão
0: um
2: nome.
0: A polícia, ela costuma dar um nome a todas as operações. Mamon é um termo bíblico, né? Ele é usado para o Deus do dinheiro.
3: Pronto.
0: É aquela pessoa que gosta apenas do dinheiro e não de outras coisas.
2: Essa equipe é preparada, sabem tudo.
3: Doutor, agora deu show.
2: Operação Mamon.
0: Mamon.
2: É coisa bíblica, doutor?
0: É bíblico.
2: Refere-se a dinheiro,
0: Isso.
2: Menino. Inclusive, essa ação, que faz parte dessa operação, que foi deflagrada pela Polícia Federal em conjunto com a Controladoria Geral da União, o objetivo foi desarticular em, me cita melhor, desarticular um suposto, não é? Um suposto esquema criminoso voltado para a prática de fraudes em licitações, corrupção ativa e passiva, lavagem de dinheiro e organização criminosa. E de acordo ainda, companheiros, com a Polícia Federal, foram cumpridos 36 mandados de busca e apreensão, e os agentes também executaram 2 ordens de prisão preventiva. Todas as medidas foram expedidas pela justiça. Inclusive, o foco principal dessa investigação são irregularidades em contratos firmados entre uma organização da sociedade civil e administrações públicas municipais. Entre os serviços investigados estão prestações na área de saúde pública, e até o momento do fechamento dessa matéria, pelo bloco de Ulama Júnior, a Prefeitura do Bonito não enviou nenhuma nota. Doutor Gueri, essa operação Mamon, ela está com a gota e chegou em todo canto, inclusive os próprios munícipes tomam susto, né? Por que, doutor Gueri, me explique, porque se uma operação dessa, por exemplo, uma viatura com uma patente, né, um oficial, não é? Mas o pessoal do volante, que geralmente é policial também, não seria suficiente. Por que tantos carros de repente? É porque pode haver reação, não? Ou é precaução, doutor? Pois não.
0: É normal, Ilamar, que aconteça isso, né? Uma operação da Polícia Federal são operações, na maioria das vezes, bem organizadas, né? Elas primeiro iniciam a fase de investigação e posteriormente elas requerem à justiça que sejam determinadas algumas medidas, né? Quem determinou a medida ontem foi o Tribunal Regional Federal de Pernambuco, né? E a Polícia Federal, ela se organiza com várias equipes, né? Você viu que foram mais de 20 mandados de busca e apreensão.
2: É verdade.
0: O que são busca e apreensão, né? Busca e apreensão são medidas cautelares que a polícia pede ao Poder Judiciário para que as investigações possam continuar, né? Por exemplo, ela necessita do seu celular, você está sendo investigado, ela necessita do celular para que ela verifique se existe alguma mensagem, alguma transferência de valores, pedem à justiça que quebre o sigilo bancário, telefônico, né? E tudo isso é realizado através de determinação judicial, e é isso que a gente viu. Então, isso é uma fase da investigação. Isso não quer dizer que as pessoas que estão ali sendo alvos já foram condenadas. Isso não quer dizer que a investigação terminou. Ao contrário, a investigação ainda está ali, pode estar inclusive na fase inicial. Mas é comum que aconteça isso. Então, as pessoas, cidades menores, elas ficam um pouco assustadas com a presença da Polícia Federal nas ruas, nos órgãos públicos, né? Principalmente nesse momento que a gente vive de ebulição de campanha eleitoral, que a gente vê tanto acontecer esse tipo de operação. Mas é normal, né? As pessoas estão sendo investigadas, né? E a polícia vai continuar e a gente vai esperar, o Ilamar, para ver o que é que acontece. Pelo menos as informações que foram repassadas pela Polícia Federal através de uma nota, a gente viu que não houve nenhuma entrevista de qualquer delegado que tenha participado,
2: pois não,
0: ou que esteja participando das investigações. Apenas foi emitida uma nota pela Polícia Federal dizendo o teor das investigações, que pois é, não, em relação a uma organização civil, que são institutos que têm contratos com as prefeituras, com os órgãos públicos, e esses institutos estão sendo investigados por desvio de dinheiro público, por lavagem de dinheiro, por organização criminosa, peculato, né? E tantos direcionamento de contratação, crime contra a lei de licitações e contratos públicos, né? E tudo isso aí está sendo investigado para que no final o delegado responsável possa fechar a investigação com o seu relatório e encaminhar ao Ministério Público para que seja ofertada uma denúncia contra aquelas pessoas que realmente foram encontrados alguns indícios de que tenham participado de qualquer evento criminoso. É por isso que acontecem algumas medidas cautelares, como por exemplo, a gente viu, né, afastamento de prefeito, afastamento de secretários, proibição de contatos pessoais entre pessoas. Isso a gente chama, Wilamar, no direito penal e no direito processual penal, de medidas cautelares diversas da prisão. Ao invés da justiça determinar logo a prisão de algumas pessoas, elas fazem o afastamento, elas cumprem algumas medidas cautelares que estão no artigo 319 do Código de Processo Penal, né? Afastamento, proibição de se ausentar, muitas vezes uso de tornozeleira eletrônica, todas essas são medidas cautelares. Agora, a medida mais drástica é a prisão, e nós vimos que foram cumpridos dois mandados de prisão ontem. Então, duas pessoas estão presas por causa dessa investigação e dessa operação que aconteceu ontem.
2: O doutor Gomeri, eu estava aqui atentamente verificando essa matéria, que também está no blog do Ildamar Júnior, que não aumenta nem inventa.
0: Não é? E é muito ruim, né, Ildamar? De... A gente dá esse tipo de,
2: não é, doutor,
0: de informação. Não é a gente que vive na política, que vive propagando o lado bom da política, né? Infelizmente, a gente dá esse tipo de informação, é muito chato.
2: Muito,
0: né? Muito chato, porque mistura com
2: pessoas
0: polícia.
2: Amigas, às vezes pessoas de bem.
0: É, verdade, é verdade.
2: Doutor, existe alguma possibilidade de que aconteçam essas fraudes dentro de uma prefeitura, notas fiscais, contratos, sem que o prefeito tome conhecimento, doutor? Pode?
0: Existe sim, existe, Wilamar. Existe, até porque o prefeito, ele não tem como saber tudo o que está acontecendo no
2: perfeito,
0: seu município, todo momento, né? Você tem os secretários que estão ali fazendo contratação, você tem a comissão de licitação que é responsável pela compra.
2: Pois não.
0: Pode acontecer sim, do prefeito não tomar conhecimento. Por isso que a polícia, ela toma todos os cuidados e as precauções possíveis.
2: Tanto que aqui
0: possíveis.
2: Nesse caso, o doutor Rui mesmo, o prefeito, não foi nem citado.
0: Exatamente,
2: sequer, né?
0: Exatamente. Pode acontecer, até porque você teve essa busca e apreensão ontem, você apreendeu o celular, apreendeu o computador, a polícia vai extrair os dados desses aparelhos e vai verificar as mensagens, né? A ligação que a pessoa investigada tinha com outras. Se não tiver ligação nenhuma com o prefeito, se o prefeito não tiver participação, ele vai ficar isento, e aquelas pessoas que cometeram os crimes vão ser responsabilizadas. É por isso que a polícia tem todo um mecanismo de investigar e ter a responsabilidade. E ao final, quando foi emitido o relatório de investigação, as pessoas que realmente têm indícios de participação, elas serão indiciadas.
2: É porque aqui diz bem, né, a matéria, de acordo com a Polícia Federal, foram cumpridos 35 mandados de busca e apreensão. E os agentes também executaram duas ordens de prisão preventiva.
0: Exatamente.
2: Agora, por que isso? Porque se mais pessoas estão envolvidas nisso, e porque só dois foram presos, doutor? Ou é porque foram outros atos dentro disso aí que eles já vinham averiguando? Como é que se explica só essas duas prisões preventivas?
3: Posso completar a pergunta? Doutor, nesse caso, essa prisão preventiva seria porque a polícia já tem mais indícios sobre essas duas pessoas?
0: A prisão preventiva, Abelardo, é a medida mais drástica dentro do processo penal. Você tira a liberdade, você cerceia a liberdade de uma pessoa, né? E o Código de Processo Penal, ele diz quando se pode decretar uma prisão preventiva, né? Para aplicação da lei penal, garantir da ordem pública, da ordem econômica, para você não continuar cometendo delitos, para você não ter a possibilidade de fugir, né, da aplicação da lei penal. Então a polícia, ela verifica se todos os investigados, eles se enquadram nessas características. Se você está sendo investigado, mas a polícia entende que mesmo você solto, caso você continue solto, você continua cometendo delito. Ou você vai destruir provas, ou você pode fugir. Então, para acautelar a investigação, ela pede a sua prisão à justiça, e a justiça vai verificar se realmente aqueles requisitos se enquadram e vai decretar ou não a ordem de prisão preventiva. Se não, ele pede apenas o seu afastamento, que você não tenha contato com as outras os outros investigados, com testemunhas, com documentos. Porque tem alguns casos que você está solto, mas você pode destruir documento.
2: É verdade.
0: Né?
2: E
0: prejudicar as investigações. É por isso que eles verificam caso a caso e é individualizado. E algumas pessoas que podem prejudicar a investigação, eles pedem a prisão preventiva ou prisão provisória de 5 dias ou de 30 dias. A pessoa vai ficar presa, investigou, caso não tenha mais os requisitos da prisão, a justiça pode liberar aquelas pessoas com algumas medidas restritivas, com algumas medidas cautelares, né? Muitas vezes até prisão domiciliar, uso de tornozeleira eletrônica e tantas outras medidas que a justiça pode aplicar aquelas pessoas.
2: Com essas prisões poderá, quer dizer, a pessoa poderá continuar presa.
0: Ou então pode continuar presa até, inclusive, durante a tramitação do processo, até o julgamento definitivo do processo.
2: O Agratinho aí, o doutor, inclusive, vale salientar, né, Belardo, de que essas aulas aqui do doutor Gomes Lopes também não tem custo não, né, doutor? Graças a Deus. Graças a Deus. Mas, gente, nós vamos dar um breve intervalo comercial, mas ainda tem matéria aqui, doutor. Não para, não. Inclusive, essa para mim foi uma surpresa. É que um servidor, tá no blog do Lama Júnior, deve estar na rede também, é que um servidor, doutor, hoje para o senhor, coitado, né? Parece que o blog do Lama Júnior, ele deixou bater toda a...
0: Vai ser programa policial.
2: Não é? Mas o doutor, com essa sua elegância também, né? De coisa, quem sabe faz ao vivo, né? O doutor aqui, Abelardo, olha, um servidor supostamente ligado ao gabinete do ódio é exonerado pelo governo de Pernambuco. Numa outra matéria aqui, aí tem Raquel Lira, rebateu a reportagem e nega existência de gabinete do ódio contra João Campos. Ô Abelardo, você vai me falar, nós vamos dar a matéria aqui, você vai comentar. E o doutor Gouberi, não sei se foi novidade também para ele, um gabinete do ódio. Eu não sabia que existia, que esses gabinetes falavam disso no ex-presidente, né, o Bolsonaro, que tinha gabinete. Esses gabinetes, eles existem, doutor, quer dizer, isso é legal, é o gabinete do ódio. Isso é um gabinete, recebem dinheiro para... Tem o quê? O secretário, como é que chama? O secretário do ódio. Tem isso, doutor Gouberi. Por que essa coisa, doutor? Gabinete do ódio instalado no palácio, aqui em Pernambuco, no Palácio da Governadora, nesse gabinete do ódio, existe isso, né, doutor?
0: Infelizmente, em algumas campanhas eleitorais, o Ilamar, existe, principalmente quando a gente teve uma modificação muito grande no tipo de campanha eleitoral. Hoje, a campanha eleitoral, ela é praticamente nas redes sociais. Né? Existe a campanha de rua, mas nas redes sociais ela é muito mais forte. Você aglomera 500 mil pessoas na rua, mas você coloca nas redes sociais quantas pessoas vão visualizar aquilo que você está fazendo. E o gabinete do ódio, ele, claro, é ilegal, né? Não é legal, não é constitucional, não pode ser constituído de forma legal, né? Alguns políticos, eles fazem para quê? Para injuriar, caluniar e fazer com que as pessoas tenham ódio daqueles candidatos através de redes sociais. Você posta um vídeo, daqui a pouco tem vários comentários ali de pessoas dizendo que você cometeu crime, que você faz uma injúria à sua pessoa, uma calúnia, uma difamação. E são vários comentários que aquelas pessoas que vão verificar vai dizer: rapaz, o Ilamar é isso tudo. Então começa a acreditar em tudo aquilo que as pessoas estão falando contra você. Isso é evidente que é ilegal. A justiça eleitoral, ela toma todas as providências em relação a isso. Muitas vezes as contas que estão comentando são contas fakes, são contas criadas exclusivamente para injuriar e caluniar aqueles candidatos. E a lei, existe lei que pune isso e pune severamente.
2: Severamente, doutor. Até porque isso, em plena campanha eleitoral, isso prejudica muito o candidato,
0: dúvida,
2: né?
0: Até
2: que se esclareça.
0: Sem dúvida nenhuma. E a campanha eleitoral, ela é tão rápida que muitas vezes você não consegue fazer com que as pessoas entendam que aquilo é mentira.
2: Misericórdia. nosso bom companheiro, o prodígio aqui, não é? O Abelardo. Abelardo, você, quando secretário, o secretário trabalhou em várias secretarias.
3: Trabalhei,
2: ali,
3: principalmente na saúde.
2: Ouviu muito isso aí, essas coisas, gabinete de ódio, ouvi muito falar disso. Claro que você daqui a pouco comenta com o doutor Guberi explicando, porque muita gente fica sem entender. Oxê, se fala tanto, esses gabinetes de ódio, o doutor Guberi já começou a dar outra aula também. E é preciso que continue, mas é bom que você saiba disso, olha só. É bom que você saiba dessas coisas, né? Porque tudo se comenta em mesa de bar, a família se reúne, né? Para falar de política. Ah, mas a fulano de tal, a governadora criou um gabinete do ódio. O cara às vezes até fica pensando, fica até querendo entrar no assunto, mas não entende por quê. Gabinete do ódio e dizer o que é disso aí. Pronto, você já começou a saber como é que funciona esse gabinete do ódio.
3: E é importante essa sua dica, porque, gente, preste atenção. Da semana que vem, vai faltar 30 dias para a eleição. 30 dias, é um mês para você escolher bem os seus candidatos. Então você tem que estar ligado em programas como Visão Política, para você estar antenado e na hora da urna fazer a melhor escolha. Porque a gente aqui te dá a informação. O que você faz com a informação, o jeito que você interpreta, é com você. Então presta atenção.
2: Presta atenção, essa matéria, não é? O servidor, inclusive, ele foi afastado, exonerado do cargo. Será que a governadora fez um apurado?
3: Ela respondeu, a gente pode trazer.
2: Doutor Guberi, a respeito disso, e tinha uma pessoa infiltrada ali naqueles gabinetes ali da governadora e fazendo exatamente esse terror que o senhor acabou de dizer.
0: Eu, por exemplo, teve um dia que eu me assustei nas minhas redes sociais, Abelardo. Eu postei uma matéria. Rapaz, o que eu recebi de comentários, denegrindo a imagem, inclusive foi da governadora mesmo, falando dela, o Ilamar, era um sábado à noite, eu fiquei assustado, mais de 100 comentários injuriosos em relação à governadora. Eu fiquei assustado, aí fiquei tirando print sem saber o que é isso que está acontecendo. Parecia um ataque de forma coordenada e de uma vez só.
2: Isso é uma coisa, eu não sei se estou exagerando, mas chega a ser uma coisa monstruosa, doutor? Uma pessoa, várias pessoas se passarem para isso, é por isso que chamam um gabinete, né?
0: Eles fazem, o Ilamar, são tão organizados que eles fazem, a gente chama de fazendas de contas, né? Tem uma sala, o Ilamar, com inúmeros celulares, mais de centenas de celulares ligados, cada um com uma conta falsa. E naquele momento eles vão, através da inteligência artificial, eles colocam as mensagens, cada um manda uma mensagem diferente para a mesma conta.
2: Misericórdia, rapaz.
0: Você recebe 200, 300 mensagens de uma vez só.
2: Agora, coitado, uma vez, numa época dessa, um candidato, né? Principalmente um candidato com a própria governadora, o próprio João Campos,
0: isso,
2: não é?
0: Isso,
2: esses candidatos ao Senado, pessoas, isso. Não é? E de repente se vê a todo, já não basta os problemas, os ataques, né? Um candidato com o outro.
0: Isso.
2: Não é? Uma coisa, mas você vai saber, tintim por tintim, essa matéria, o que acontece, não é? E saber porque esses gabinetes do ódio, em nome de Pitu, o aperitivo do Brasil, nós vamos informar a hora certa, mas voltamos no momento, tem muita coisa ainda do programa, viu?
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3: Agora em São Joaquim do Monte, terra da Romaria de Frei Damião, são 8 horas e 44 minutos. 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
5: Agora são 8h54 e haja matéria. Mas antes disso, nós vamos mostrar o Pequeno Príncipe. Nós temos o áudio também, porque a nossa equipe ontem, pegou de surpresa lá o pessoal da Puro Integral, a direção, inclusive, não sei se conversou com o diretor-presidente. E teve lá o Edgar Fênix, o Lamar Júnior, e aproveitaram, claro, para fazer aquelas compras, que agora tornou-se semanal, aquela cestinha para colocar produtos, e principalmente o pão. Porque agora a gente está quase encontrando, toda vez que vai lá agora tem. Acho que ele aumentou, certamente.
6: Deve ter aumentado.
5: A procura muito grande. Pois bem, e a equipe da Rádio Agreste, então, visitou da loja aqui de Cupira, que ela fica ali na Cordeiro de Farias, na Cordeiro de Farias. Onde é Cordeiro de Farias?
6: Cordeiro de Farias, Lamar, aquela rua entre a Igreja Católica Antiga e a Igreja Católica Nova, ali no centro de Cupira, não tem erro.
5: Lá naquela, daí entra a Igreja Católica Antiga
6: Velha e a Nova.
5: Naquela rua direto ali. Rapaz, aquele é Cordeiro de Farias. Aliás, doutor Gomeria que deve saber disso. Cordeiro de Farias, ele foi o quê? Foi esses vultos que tem o nome de uma rua assim, principal.
7: Realmente eu não sei.
5: Foi prefeito, o Cordeiro de Farias. Eu vou perguntar, é Abel, porque Abelardo, eu não sei como. Abelardo, eu acho que ele trabalha pro Google, não é? Tu sabe quem foi, Abelardo, Cordeiro de Farias.
6: Eu confesso que nessa eu vou ficar devendo também. Não sei quem foi Cordeiro de Farias.
5: É a primeira vez, peguei tu.
6: Confesso.
5: Peguei, daí o pessoal não, vai comentar, o Ilamar agora pegou a Belar.
7: Eu pesquisei, eu consegui pesquisar aqui, o Ilamar.
5: Quem foi Cordeiro de Farias?
7: Está dizendo aqui que Cordeiro de Farias foi o marechal e político brasileiro Oswaldo Cordeiro de Farias, o nome dele.
5: Então, eu não sabia disso.
7: Ele foi militar e participou do movimento tenentista da coluna Prestes. Isso aí você se lembra, né?
5: Eita, gota, lá Carlos em 1920, Prestes,
7: exatamente, ele participou dessa coluna Prestes.
5: Rapaz,
7: ele foi um militar.
5: E por que aqui?
7: É uma rua bem antiga ali, Então eu acredito que logo no início, da nossa cidade se fez essa homenagem a ele.
5: É engraçado, muito obrigado.
7: Cupira devia ser tão nova que ainda não tinha figuras aqui do próprio município que pudessem ser homenageadas.
5: Perfeitamente, do tempo de Carlos. Inclusive, esse Carlos Prestes, ele deu um trabalho também. Ele foi tido como comunista na época. Conhece a história, dele, né?
7: Exatamente.
5: Misericórdia. Bom. Tá aí. Então, a loja fica exatamente ali, é no centro da cidade.
6: No centro da cidade, não.
5: Opa,
6: tem
5: como todas as lojas da Pura Integral, ela fica nos centros da cidade, das cidades, não é? Isso. Pois bem, o Pequeno Príncipe, o que é que a nossa equipe apurou lá para mostrar aqui, ver se tem alguma novidade com o diretor, não é? É, presidente da Puro Integral aqui de Cupira. Vamos mostrar, tem áudio e vídeo, é? Vamos mostrar então, pois não.
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5: 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Mas vamos às matérias do programa Visão Política, que tem muita coisa aqui. E atenção, olha, ontem, quarta-feira, prestem atenção nessa matéria. O governo do estado de Pernambuco exonerou o servidor Amizadai Andrade da Silva do cargo em comissão de superintendente de operações da Arena de Pernambuco, vinculado à Secretaria de Turismo e Lazer. Inclusive, essa decisão, ela foi publicada no Diário Oficial aqui do estado, por meio de portaria número 5003. Essa demissão, prestem atenção, essa demissão ocorreu um dia após o Amizadal, o funcionário exonerado, ser citado em uma reportagem exibida em rede nacional pela TV Record. Essa matéria apontou a suposta existência de uma estrutura formada por páginas e perfis nas redes sociais que seria utilizada para a produção de conteúdos e ataques políticos contra o candidato ao governo de Pernambuco, João Campos. Amizadal, ex-funcionário, é servidor da Caixa Econômica Federal e estava cedido ao governo de Pernambuco na Secretaria de Turismo e Lazer, pasta responsável também pela gestão da Arena Pernambuco, aquele estádio de futebol, não é? Ele ocupava o cargo de superintendente de operações. Segundo a reportagem da Record, esse servidor teria relatado a existência de uma rede de perfis utilizadas para produzir conteúdos contra João Campos. Inclusive, a denúncia levantada pela emissora ganhou repercussão nacional e foi exibida na terça-feira, né? E um dia antes da publicação da portaria que formalizou a saída de Amizadal desse cargo. Bom, após participar de um ato de campanha ontem, lá no DEB, lá em Recife, a governadora Raquel Lira negou essa informação e anunciou que o servidor Amizadal Andrade, acusado de orquestrar a suposta rede de perfis falsos, já foi exonerado. E ela disse, abre aspas, é fato que vocês conhecem muito bem as velhas práticas que, infelizmente, hoje o PSB lidera, se apresentando como nova política. Não faço política desse jeito, vocês me conhecem. Para mim, a eleição não é um vale-tudo. Não abro mão dos valores que me trouxeram até aqui, de defesa incansável da democracia, fecha aspas, declarou Raquel Lira, não é? Abelardo Ribeiro Godoy. Bem que a imprensa, nós mesmos aqui, gente, tenha muito cuidado, fatos e fakes, não é? O senhor, de repente, não quero dizer que o seja, muitas vezes contratado até pelo adversário para fazer isso em nome de que pertence, e às vezes até um servidor aceita, né? Uma propina gorda para fazer uma coisa dessa e prejudicar, pois o cara era servidor, digamos, do governo, ele sabe das coisas, quer dizer, exoneraria, doutor Gouveia Abelardo, um funcionário, até de carreira, um funcionário, né? Cedido pela Caixa Econômica e tal. Não, é? Não se exoneraria. Por quê? Porque se o senhor botar para fora, aí vai ser pior. Porque o fato é verdade, ele vai mostrar onde tem, como, mas imediatamente demite essa, ou sem vergonha. Não diz a ele, mas porque senão pode dar problema, né? Demite esse sem vergonha. Né? É um falso, é um enganador, deve ter recebido a propina gorda e vou denunciá-lo, porque pode, não é, pode. Doutor Gouveri? Pois não, Abelardo, depois o doutor Gouveri comenta juridicamente o que pode acontecer num caso desse. Pois não, todo, como ela diz, a governadora, todos me conhecem, nunca vimos ela, inclusive, é uma delegada federal, não é? E a gente, todo mundo conhece a Raquel, não estamos aqui defendendo, claro, nem acusando, claro, não é? Mas muito menos acusar, mas como disse o doutor Gouveri, gente, em política acontece tanta coisa que está aí. 10 mandatos, quer dizer, 10 pessoas já foram, né, candidatos e tal. Pois não, Abelardo?
6: Política não vale tudo. Política não vale tudo. Política não é um jogo de vale tudo. Você não pode destruir a vida das pessoas, você não pode atacar as pessoas, por mais nem menos, por conta de um cargo político. Dito isso, o Amizadai, ele foi ficou amplamente conhecido após uma reportagem da Rede Record, como a matéria falou. E a governadora, ela foi indagada, ela participou também de uma sabatina de um veículo de comunicação da capital pernambucana ontem, e ela foi indagada sobre essa questão e ela disse, olha, eu quero que prove que ele falou comigo, eu quero que prove que eu tive algum contato com ele, eu quero que prove que eu fiz qualquer tipo de repasse de dinheiro a ele. E quando ela foi questionada sobre o fato do Amizadai estar lotado na Arena Pernambuco como servidor, ela disse o seguinte, olha, a gente tem muitos servidores comissionados, a gente tem muitos servidores efetivos, nem todos passam pelo meu crivo, às vezes são indicações políticas. Então, eu vou me dirigir agora, tem muitos servidores efetivos, nem todos passam pelo meu crivo, às vezes são indicações políticas.

0: conta de uso indevido de inteligência artificial, por conta de gabinete, entre aspas, gabinete do ódio. Então, a Raquel Lira acusa o PSB, o João Campos, por outro lado, acusa o governo do estado, e a campanha em Pernambuco, como está radicalizada, está polarizada entre dois candidatos, acabou que partiu para esse lado, infelizmente. E muita gente se pergunta, mas os que são os robôs? Os robôs são aqueles comentários, aquela enxurrada de comentários que tem um tom parecido, muda uma, duas palavras, eu disparo em massa, muda uma, duas palavras, mas o teu é o mesmo, buscando denegrir a imagem de determinado candidato. Então você, quando estiver na sua rede social, se você ver alguma postagem, alguma coisa, e ver esse disparo em massa, seja contra João Campos ou seja contra Raquel Lira, contra qualquer um dos dois, ou outro candidato, estou citando João Campos e Raquel Lira aqui, porque é o caso. Se você vê algo parecido, aí você pode ter certeza que são esses robôs. E aí, Ilamar, a Polícia Federal, a Polícia Civil de Pernambuco, o TSE, o TRE, vão ter muito trabalho com essa questão de inteligência artificial, de robôs e de internet. A gente já vem dizendo isso aqui há um tempo. Essa eleição é um teste de fogo. Isso acontecia antigamente, mas era uma escala muito menor. E hoje isso está amplamente divulgado, todo mundo sabe mexer. Como o Dr. Gouberia disse, tem as fazendinhas de celulares, onde cada um bota lá vários aparelhos e dali se dispara várias mensagens. Então, infelizmente, a campanha em Pernambuco tem acusações de ambos os lados sobre o uso de infraestrutura cibernética, de infraestrutura de inteligência artificial, para atacar a honra e o pessoal dos candidatos, de Raquel Lira e de João Campos. A gente espera que isso cesse, principalmente quando começar os debates, porque Pernambuco quer ver proposta, Pernambuco não quer ver ódio, não quer ver briga, não quer fake news. A gente sempre disse aqui, são dois bons candidatos, os dois têm o que mostrar, têm o que propor. É melhor ficar nesse campo do que partir para o campo da fake news. E a governadora, ela sabe, porque ela passou muito na morte do marido dela, ela foi muito achincalhada, às vezes, na rede social, de modo que as pessoas diziam, você só ganhou porque... A gente via comentários assim, porque seu marido morreu. Isso é uma coisa que atinge o pessoal ali está de luto. Então a gente espera que esse tipo de crueldade, esse tipo de fake news, não se repita agora nas redes sociais, na internet. Até porque, se você, de repente, propagar uma mensagem falsa, ou mesmo se exceder nos comentários, você pode ser denunciado e responder por isso.
1: Doutor Gouberi, o senhor que é um mestre, principalmente do que sempre fez e gosta de fazer. Doutor Gouberi, deixa eu ver se, para explicar melhor, porque eu não tenho a cultura de vocês, né? Diplomados, o Abelardo mesmo tem, fez não sei quantas faculdades, sei lá, nesse Brasil afora. O senhor tem, é pós-graduado, doutor disso, fez doutorado de não sei de quem. Hoje é um professor famoso com tão pouco tempo. Mas, doutor Gouberi, eu não vou pagar essa, essa nova aula. Deixa eu ver se eu entendi. Por exemplo, eu sou governador e, Ave Maria, são inúmeros pessoas que trabalham comigo, gente que eu acho que eu nunca nem vi. E tem aquele cara, bote o doutor Gouberi, muito competente e tal, lá vai, e a gente tá precisando na área jurídica, olha aqui o currículo dele, doutor Gouberi, Ave Maria, homem, deixa eu ver, coloque-o perfeitamente, não só pelo pedido de outros, né, aliados políticos, mas pela competência também, doutor, coloque ele aí como chefe do departamento jurídico, não é, do governo do estado, mas não conhece nem o doutor Gouberi. Muito bem, doutor Gouberi, ou um outro advogado, quem quer que fosse que arrumou aquele lugar, aí chega, digamos, um adversário, aí diz assim, ô Ilamar, não, ô fulano, doutor Gouberi, olha, você ganha quanto? Olha, como foi, eu ganho 20 mil reais e coisas, das roupas, um salário até bom. Certo, não é essas coisas, mas, de qualquer maneira, foi bem. Aí disse, vamos fazer o seguinte, a governadora só tem tantos meses, né? Multiplicado por 20, já daria 20 mil, ela tem quantos meses ainda, Belado? Setembro, outubro, novembro, dezembro, né? Desse primeiro mandato. É. 4 meses, então já são 80 mil. Né? Mas admitamos, se ela ganhar, isso é a conversa. E o funcionário, sem vergonha, ouvindo, né? Aí, pois não. E aí, 80 mil, sim. Se ela ganhar, você vai continuar no cargo, tá certo? Ou não? Então você teria mais 4 anos, são

0: 48 meses, multiplicado por 20, dá. Vamos fazer o seguinte: vamos lhe dar 2 milhões de reais para você fazer esse trabalho como esse que nós estamos citando aqui. Aí ele diz: homem, eu só ganharia 1 milhão se eu for trabalhar com ela. Ganho 2, ela vai me botar para fora, porque vai saber disso, como foi o caso desse rapaz, não é? E vou botá-lo para fora, e ele fica no lucro, publica alguma coisa e depois fica publicando, né? Não sei se pode também. Doutor, é mais ou menos assim que acontece isso, porque ninguém faria isso, um funcionário, né? Com um cargo muito bom, também da Caixa Econômica Federal, que vai sobrar também para ele lá na Caixa Econômica, não é verdade? É um funcionário desleal, é claro que a Caixa Econômica, que é governo federal, aí não quer uma coisa, porque é repercussão nacional. É mais ou menos isso que acontece, doutor? E como é que fica? O senhor pode ir até preso se provar que isso foi um fake, quer dizer, ele inventou para ganhar esse dinheiro, doutor? Por favor.
1: Ilamar, é bem complexo, né? Esse assunto, a Abelardo, ele explicou muito bem como é que funciona, né? A gente tem essa tecnologia hoje que facilita muito a vida das pessoas. A gente pode se comunicar aqui de Cupira com pessoas que estão lá no Japão, né? Em tempo real, as pessoas podem assistir o que a gente está fazendo aqui, basta acessar a rede social, o YouTube, qualquer pessoa do mundo pode assistir. Isso facilitou muito a vida das pessoas, principalmente dos candidatos. A gente vive num país continental, né? Pernambuco é quase do tamanho de Portugal, quase do tamanho de um país, né? Eu estava vendo ontem uma reportagem, a gente tem praticamente a população de Portugal, a capital de Portugal, tem menos pessoas do que Recife, né? Então é a gente vê já aí o tamanho do problema que a gente tem com tantas pessoas que estão cada uma com um celular na mão diariamente, né? Comentando, compartilhando, né? Imagine você usar essa tecnologia para o lado ruim, né? Para prejudicar as pessoas.
0: Correto.
1: A justiça eleitoral, ela tem tomado todas as providências, através de lei, através de resoluções, através de reuniões, através de palestras, explicando que as redes, elas têm que ser usadas de forma responsável. Mas a gente sabe que existe o lado bom e existe o lado ruim. Qual é o lado ruim? O lado ruim é você ainda conseguir abrir contas falsas em nome de terceiros, de pessoas inexistentes, e você, com apenas um aparelho, você consegue abrir várias contas falsas. É verdade. E uma pessoa só, ela pode ser responsável por 200, 300, 400 contas falsas. E essas contas, através do instrumento da inteligência artificial, elas vão ser usadas de forma coordenadas para atacar determinado candidato. Imagine, Ilamar, você está sofrendo uma enxurrada de comentários negativos a todo momento. João Campos, ele está fazendo a denúncia, mas ele não falou ainda quais os comentários estão se relacionando a ele, né? Se for comentários verdadeiros, né, a pessoa não pode retrucar. Mas se for comentários falsos, por exemplo, o Ilamar é responsável pelo desvio de tanto valor. A pessoa não pode fazer isso com qualquer pessoa sem que tenha uma prova de que a pessoa realmente fez aquilo, né? Então é ter muito cuidado. E a gente ainda não chegou, Ilamar, no momento do deepfake, que pode acontecer a qualquer momento nas campanhas eleitorais. E isso sempre acontece na reta final, porque aí não tem mais jeito. A justiça eleitoral, ela não vai poder tomar providências, porque além de ser algo muito novo, ainda não temos mecanismo para isso. Imagine daqui a pouco sair um vídeo, ou de João Campos ou da governadora, com a imagem dele, com a voz dele, falando alguma coisa que o próprio prejudique, né? Quantas pessoas vão acreditar naquele vídeo e vão deixar de votar em um dos dois por causa de um vídeo? Corre o risco de acontecer isso. Tomara que não. Mas esse é o desafio da Justiça Eleitoral esse ano: tentar coibir essa enxurrada de mensagens falsas, de contas falsas, e o deepfake, que é o uso da imagem da pessoa falando algo que ela não falou. É o desafio, Ilamar. A gente não sabe, doutor, se a Justiça Eleitoral, ela tem condições suficientes para que isso não aconteça. E caso aconteça, se ela vai ter condições de descobrir e de fazer com que aquela deepfake, aquela imagem falsa, seja cessada imediatamente. Lembrando, a polícia responsável por investigar os crimes eleitorais é a Polícia Federal. A Justiça Eleitoral, ela faz parte da Justiça Federal. Então, quem investiga tudo isso, Ilamar, é a Polícia Federal. Claro, tem municípios que não tem Polícia Federal. A Polícia Civil, ela pode investigar também. Mas, constitucionalmente, quem tem a obrigação é a Polícia Federal. A gente sabe, a Polícia Federal é uma polícia muito experiente, é uma polícia que tem uma tecnologia muito avançada, mas a estrutura é pequena. A gente a gente tem uma delegacia da Polícia Federal em Caruaru para abranger quantos municípios da região. Imagine, a política, a campanha está correndo solto em todas as cidades.
0: Perfeito.
1: Todos os momentos está lá as pessoas comentando com conta falsa. A Polícia Federal, ela não tem condições para estar em todos os locais, em todos os momentos. É muito difícil ainda, com esse avanço de tecnologia, coibir todos esses crimes que estão acontecendo diurnamente nos nossos municípios. Infelizmente, as pessoas, elas têm que ter uma educação política diferenciada. É isso que a gente prega todos os dias.
0: Perfeito.
1: Que as pessoas tenham seu posicionamento. A gente vive numa democracia onde a gente vive com a diversidade.
0: Correto.
1: Você tem o seu pensamento, Abelardo tem o dele, que pode ser diferente do meu. E eu tenho que aceitar essa diversidade e fazer com que o meu pensamento seja aceito, mas de forma lícita, não agredindo e mentindo o que quer que seja.
0: Perfeito, doutor. Muito obrigado mais uma vez. Eu vou pedir um breve intervalo comercial, porque ainda tem aqui uma matéria até engraçada, por sinal, politicamente. E ainda bem, eu acho que eles fazem às vezes essas brincadeiras, essas coisas, esses políticos. É que ela está aquela música de dizer. E para não dizer que não falei de flores, né? Porque só é coisa ruim, só ataques, não é? Eu vou um breve intervalo comercial. Agora só me responda rapidamente, doutor, porque agora eu fiquei curioso e muita gente também, né? O senhor hoje está. Ainda bem que isso, ele não cobra não, viu, essas aulas, né? Doutor Gomeri, quer dizer que se a Justiça Eleitoral desse um basta dizendo, bom, ninguém pode usar as redes sociais, nem político, nem as pessoas, para tocar em nenhum assunto que seja político. Principalmente esses ataques, essas coisas, essa meme, IA que faz até voz, tá, isso vai dar cadeia séria. Não pode, tá proibido. Bom, porque ele pode fazer isso se quiser. Muito bem. Eu pergunto, isso seria tirar o direito, ou cercear, não sei se esse é o termo, cercear o direito de liberdade de expressão, enfim. Ele não faz porque está na Constituição, deve ter alguma coisa em relação à divulgação. A imprensa, ela é protegida até pela a própria Constituição, claro, não é, doutor? Claro. Que deve dizer que ninguém pode, entendeu? E todo mundo tem livre arbítrio para, desde que sejam fatos. Quer dizer que não seria realmente uma solução, não, doutor? Durante a campanha, a partir de agora, ninguém física ou jurídica pode colocar nada em relação à política, ponto, nem os próprios candidatos.
1: Eu acho que a justiça, ela não chegaria nesse ponto drástico aí de proibir que as pessoas deixem de compartilhar ou de postar qualquer propaganda eleitoral, até porque o Ilama iria cercear o direito à livre expressão, ao direito à propaganda eleitoral, né, que você tem, a não ser que fosse um caso drástico no país, no estado, no município, que a justiça poderia tomar essa iniciativa. A gente lembra, né, nas campanhas eleitorais, que muitos juízes eleitorais, eles proibiam, né, que as pessoas, a gente chamava de toque de recolher. Você
0: correto.
1: Se lembra?
0: Me lembro, né? Demais.
1: O juiz chegava no município e dizia, olha, a partir de tal hora ninguém sai de casa.
0: 10 horas.
1: 10 horas. Todo mundo fica em casa. Ali seria, era uma decisão, né, nós chamamos de última rata, né, a última razão para a justiça fazer isso. Mas pode chegar nesse ponto? Pode. Se a justiça perder o controle, todo mundo começar a apostar, ou a maioria das pessoas começar a infringir a lei, a justiça poderia chegar nesse ponto, nessa última razão, e proibir. mas seria muito difícil acontecer isso, só em último caso. Mas, Wilamar, a gente não sabe até que ponto se pode chegar, né, na política, porque a política envolve sentimentos, né, e muitas vezes o sentimento de ódio, ele prevalece sobre o sentimento do amor na política, verdade, né? Quando vai acirrando os ânimos, imagine se o juiz naquele momento não fizesse esse toque de recolher, o que é que poderia acontecer na cidade, até as pessoas estarem degladiando.
0: Eu passaria,
1: né,
0: aqui o resto do programa, daqui a pouco termina, é contando fatos que eu participei muito desde 63, que eu participo, doutor, dessas coisas, não é? Principalmente em 66. E tem muita história.
1: Ah,
0: se não recolhesse, meu amigo, até
1: isso aí não tinha rede social. E hoje, tudo isso aí que você está falando acontece nas redes sociais.
0: Pois é.
1: Em grupos políticos, em grupo de família. A família estão discutindo uma com a outra.
0: Aí o senhor diz que conhece mais do que ninguém de lei. Então, o juiz não faria isso, porque estariam cesseando o direito, né, de ir e vir nas redes sociais das pessoas. Agora, quando não existia redes sociais, não se falava, o senhor mesmo acabou
1: exatamente
0: de dizer. Até toque de recolher existia. O povo não fazia campanha, não se elegia, não eram eleitos os candidatos. Sempre existiu. Desde a República, que o Brasil é República, que existe eleição. Então, eu não se vivia sem isso.
1: Isso.
0: Então, por que não acabar com isso agora?
1: Espero pelo menos que não
0: enquanto
1: aconteça,
0: até as eleições.
1: Mas você dizer que não pode acontecer, pode sim. Pode sim, se perder o controle da justiça, ela pode tomar essa providência.
0: E vai perder, doutor.
1: Pode correr o risco,
0: realmente.
1: Tem
0: impressão que vai perder, viu?
1: Realmente.
0: Vamos ver muita coisa. 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
2: Pode, tem. Poxa. Os radinhos hoje já conectam no Bluetooth, aí ele vem aqui ó, no aplicativo, Rádio Agreste FM, bota pra tocar
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0: ele tá transmitindo o programa. 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Pela... Ah, rapaz, é desse, eu pensei que era pela televisão.
2: Pode ser também. 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
0: Um abraço aí, o São Paulino, Toninho. Ô, oh, saudades. Um abraço, viu, querido? Deus abençoe. 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
0: 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Ah, ele sabe porque eu não canto. 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Bom, nós vamos um breve intervalo comercial, é coisa ligeira, são 9 horas e 33 minutos, que ainda tem essa matéria aqui. Engraçado, olha, doutor, Lula, está também no blog de William Júnior, está aí também. Lula, o presidente, brinca com Hugo Mota e Davi Alcolumbre. Aí você pergunta, que brincadeira foi, Lamar? Eles brincaram, não é? Você vai saber daqui a pouquinho, depois do intervalo comercial, mas a gente volta logo, é o tempo do velho fazer um pipizinho ali, é rapidinho demais, né? Volto já.
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8: 9:37.
9: E tu?

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1: Chega, cara, acho que tá, é verdade. A vitória é boa, mas dessa, não, já é um sucesso absoluto desse grande feirão de móveis e eletros da Vitória Móveis. Eu acho que talvez outra dessa, possivelmente pelo sucesso que foi, né, o pastor, né, o Manuel, que é o diretor-presidente da empresa Vitória Móveis, ele vai fazer isso, talvez no próximo ano, né? Ah, eu tô vendo aqui, é só até o dia 5, Abelardo.
2: Então até sábado.
1: Até 5 de setembro, olha.
2: Até sábado, viu?
1: É. Mais de 1000 itens, mas foi venda. Nós se vê os caminhões passando. E desde a semana passada estão fazendo entrega, né?
2: Entrega.
1: Na cidade toda, Belém, Catende.
2: Um raio de 100 quilômetros, então Belém, Catende, Palmares.
1: Chega até Palmares.
2: Chega 100 quilômetros. Com a Palmares. Estrada de Belém aqui, está 52,
1: 53 quilômetros. Então vai entregar. É porque entrega até em Vitória de Santo Antão. Já vai longe, né? Pois bem, mas comprou dessa região aqui, ele leva. Por isso que muita gente ainda está comprando, né? Aqueles atrasadinhos, ou então gente que ainda vai receber dinheiro, agora no fim do mês, né, Abelardo?
2: É, tem muita gente que recebe na primeira semana do mês, né, setembro, tá chegando aí, é uma oportunidade.
1: É, não sei se a empresa aqui pagaria, doutor Gomerini, sabe alguma coisa? A empresa Redor vai pagar adiantado também, porque geralmente é no dia 6, né, dia 5, será que houve autorização, o senhor fez
3: alguma? Não, ainda não sei, né?
1: Ainda não.
3: Tomara, né?
2: Checou as contas não, né, doutor?
1: Eu tô doidinho, pelo menos... É, mas talvez não, porque aí a mulher pegaria o dinheiro, aí meu dinheiro, meu salário já é muito, né? Homem, pois bem, mas olha, a reposição está sendo feita, viu, regularmente, no feirão de móveis e eletro da Vitória Móveis. Gente, não é bom não, né? 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Muita gente pergunta, Abelardo, as pessoas perguntam, e aqueles aqueles ferro elétricos? Foi uma coisa tão interessante, formou fila para comprar os ferro elétricos e só podia vender um a cada pessoa.
2: Porque nesse preço, Lamar, foi vendido a R$20.
1: É.
2: Imagina só. Como
1: ferro de 80, 100, 90, pois 100 reais por R$19,90. Mas será que ainda há a possibilidade de conseguir mais, Abelardo?
2: Daí a gente tem que ver com o pastor Manuel, né? Se ele ainda
1: porque
2: tem
1: ele
2: estoque.
1: Ele comprou tanto ferro elétrico no mundo.
2: Que eu imagino que esses ferros voaram.
1: Tudo no mesmo dia.
2: Imagina.
1: A hora que eu cheguei, Abelardo, era mais ou menos uma hora da tarde. Oxe, não tinha um nem para remédio, não, rapaz. Pois bem, descontos especiais e esse feirão de imóveis é no espaço Heloísa, ainda é lá. 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
1: Então, meu amigo, no centro de Cupira, não esqueça não. Vale até o dia 5 de setembro. Até a sexta-feira, o final. Ou sábado,
2: próximo
1: final
2: sábado,
1: da próxima
2: próximo
1: semana, sábado. Próximo sábado, não é? Então, aproveita esse dinheirinho que você recebe agora no final do mês. Os aposentados, muito aposentados.
2: O governo do estado paga também.
1: Paga,
2: né,
1: também, então, para comprar. Vitória Móveis, né? Um abraço aí ao diretor-presidente, o nosso amigo pastor Manuel, toda a sua equipe, as filhas, a família toda, esposa, todo mundo com aquela alegria, né? Só fazendo agora muita entrega, mas tá chegando ainda muita coisa, viu? Aproveita. Vamos à última matéria do programa, não é? Olha, o presidente Lula, ele aproveitou uma reunião com os presidentes da Câmara, o Hugo Mota, que é do Republicanos, e do Senado Federal, o senhor Davi Alcolumbre, deve ser doutores, né? Davi, doutor Davi Alcolumbre, para fazer uma brincadeira com os dois chefes das casas legislativas. Se não, vejamos, depois dessa reunião, não é? Entre os três, aliás, são três poderes, é isso? Não. Executivo,
3: são
1: legislativo,
3: dois poderes,
1: não,
3: né?
1: É só político, o judiciário não entrou nessa, não. Pois bem, depois dessa reunião, entre os três, não é? Câmara, deputados, presidentes, né? Foi bem. Eles pousaram para uma foto e o petista, o Lula, falou: poderia dizer juntos para sempre, né? Essas informações são do jornal O Globo, né? Mas já foi captado também pelo bloco do Lula Júnior. Essa reunião foi marcada para alinhar a votação de propostas consideradas prioritárias pelo governo do Congresso. E a próxima semana deve ser a última de votações, não é? É antes da eleição, que agora é em outubro. Falta quantos dias, Abelardo? Tu que gosta de número, é agora em outubro. Pois bem, poderia dizer juntos para sempre. Mas ele poderia ou ele chegou a dizer, Abelardo? Como foi essa? Conta isso aí, essa brincadeira, porque é uma para provar que dessa foto, que está tudo bem. O que eu acho interessante, doutor Gomes, que esses poderes, quer dizer, um homem já, eu não digo velho, mas idosos, com uma responsabilidade tamanha, e ora briga, fica como que intrigado, aí daqui a pouco um procura o outro, não, vamos fazer as pazes, rapaz, volta tudo aí mesmo. Isso acontece, e acontecendo nesse segundo governo de Lula, está acontecendo várias oportunidades durante o ano, né? Parece uma brincadeira, ou eles estão pouco se lixando que o povo pense ou deixe de pensar. Ô Abelardo, por favor.
2: Milamar, faltam 38 dias para as eleições, né? E ontem, 38 dias para as eleições do dia 4 de outubro. E ontem eu confesso que eu tomei um susto quando eu vi a foto do Lula com a Columbre. Aí você diz assim, ah, Abelardo, você estava duvidando? Não, porque em política a gente não duvida de nada, né? Mas estava tendo uma relação muito tensa entre o Davi Alcolumbre, presidente do Senado, e o Lula. Alfinetadas, troca de farpas para tudo quanto é lado. E de repente o Lula se reuniu junto a ele, o Hugo Mota, presidente da Câmara Federal. E aí parece que se chegou a um acordo sobre algumas pautas que o governo está pleiteando junto às casas legislativas, como por exemplo o fim da taxa das blusinhas, a questão da escala 6x1, que o Alcolumbre estava segurando um pouco no Senado. Me parece que já foi feito um acordo que vai avançar para a Comissão de Justiça, será presidida pelo senador Omar Aziz, do PSD do Amazonas, aliado do governo Lula. Então parece que andou, parece que há algumas pautas aí prioritárias para o governo. O Alcolumbre e o Hugo Mota se comprometeram junto ao Lula a destravar. É claro que a gente vai ter o que eles estão chamando aí, né, de intensivão, um período intensivo de votações. Então, talvez não dê tempo de votar todas as pautas prioritárias. Mas o que o Lula queria era pelo menos um encaminhamento, uma garantia de que em algum momento essas pautas fossem votadas. Então, a gente viu um clima muito amistoso, um Davi Alcolumbre sorridente na foto, de mãos dadas com o Lula. O Hugo Mota já tinha uma relação institucional relativamente tranquila com Lula, mas o Alcolumbre surpreendeu, até porque, por exemplo, essa de 6x1, que talvez seja a mais polêmica, passou na Câmara dos Deputados com o Hugo Mota, estava travado no Senado. Então, o que foi que a gente apurou desse encontro? Que o Alcolumbre disse, olha, Lula, a gente vai levar para a CCJ, mas aprovação só após as eleições. Então, vai chegar na Comissão de Justiça, a Comissão de Justiça vai dar o parecer, e após as eleições, deve-se votar esse fim da escala 6x1. Mas, é claro que eu lembro de uma frase do Gilberto Kassab, para encerrar meu comentário, quando ele disse assim, o centro está com Lula. Então, eu acho que isso foi um aceno, né, do centro. Veja que o Hugo Mota é de Republicanos, que é um partido nacionalmente de centro, é um partido que dá independência aos seus diretórios estaduais para se aliar com quem achar melhor. O União Brasil, da mesma maneira, junto à União Progressista, tem liberdade para se aliar nos estados a quem achar melhor. Então, o que o Kassab falou, me parece que está acontecendo. Né? A gente vê os partidos de centro, os principais líderes e expoentes desses partidos, que são presidente da Câmara e do Senado, conversando em tom amistoso com o Lula há 38 dias das eleições. Vamos ver se o Lula consegue aprovar essas pautas prioritárias dele e se vai refletir na campanha eleitoral dele. Porque pelas últimas pesquisas, o Lula precisa de toda a ajuda possível, porque o embate com Flávio Bolsonaro promete ser muito duro.
1: Agora, essa frase foi citada, doutor Gomeri, juntos para sempre. Ou ele quis dizer juntos até a nossa próxima briga. Doutor Gomeri, explique aí, por favor, por que é que eles brigam, Senado Federal, Câmara Alta em Brasília, com a presidência da República? Parece uma brincadeira, parece um bocado de menino ali, né? Eles arengam por quê? Porque senão me parece que é mais pro dinheiro. Senão vejamos. A gente sabe que o presidente, até para viajar, até as verbas, tem que serem solicitadas à Câmara Alta em Brasília. Muito bem. E agora, para eles aumentarem verbas para isso, para aquilo e coisa, o presidente tem que autorizar, e é o contrário, é por isso que brigam, ou são outros motivos, doutor?
3: Essa frase, juntos para sempre, é igual àquela, né? Que seja eterno enquanto dure. A gente não sabe,
1: até a próxima briga.
3: Até quando vai durar essa união, cada um dos poderes, cada uma das pessoas que estão à frente do poder, tem os seus interesses próprios, né? Lula tem o interesse de ser reeleito e para ser reeleito, ele precisa que as pautas que sejam interessantes ao governo, elas caminhem, elas andem lá na Câmara dos Deputados e no Senado Federal, né, como, por exemplo, a mudança da escala, né, de 6x1 para 5x2, que é uma mudança popular, que caso seja aprovada, ela vai beneficiar o governo Lula e com isso ele vai angariar mais votos. Já o Alcolumbre e o
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3: O Hugo Mota, ele está participando disso. Nos seus
1: são
3: estados.
1: Candidatos à reeleição.
3: Por isso que eles querem, por isso que eles falam para sempre, Ilamar, para sempre até que eles sejam eleitos. Né? Então a gente tem essa guerra de interesse aí, um dia eles estão brigados, no outro dia eles estão abraçados, quando tem interesses comuns. Isso é normal na política, isso é normal numa democracia. As pessoas, o eleitor, é que tem que estar atento para saber se isso. Eles vão aceitar isso, se não, se eles vão votar, se não, quem vai decidir no final é o eleitor. Ele tem que procurar saber o que está acontecendo na realidade para que ele possa tomar uma decisão justa, porque quem é que julga no final, no dia 4 de outubro? O eleitor. Então, que os eleitores façam a escolha correta para que, para sempre, sejam pessoas que realmente tenham interesse no bem comum, no bem das pessoas e não apenas em interesses próprios.
1: Doutor Comeri, o senhor é uma pessoa muito popular, muito conhecida, famoso, né? Professor. Mas, doutor, o senhor, como um político, o senhor é de fato justo e direito vice-prefeito aqui do município de Cupira, né? E aí eu pergunto, mas o senhor aí chega... Flávio Bolsonaro aqui, o doutor Gomiri, eu gostaria de tirar uma foto com ele, mandar ele apontar para mim, eu aponto para ele e coisa. Aí chega de repente o Lula ou qualquer candidato, o senhor tiraria ou não tiraria retrato com ele?
3: Ilamar, hoje nós representamos uma população, né? Eu tenho um mandato, é evidente que qualquer pessoa que chegar em Cupira, né, que tenha representatividade, a gente tem a obrigação de receber essas pessoas e dar as boas-vindas em nome da população, independente se você é de acordo com as ideias daquela pessoa ou não. Mas isso aí, a meu ver, é uma obrigação como pessoa pública. Agora, como pessoa privada, o meu voto, a minha ideologia, aí é outra história.
1: Ô, Belado, você concorda com o doutor Gomeri? Porque Lula, é interessante uma foto do Lula com o Alcolumbre, Morto de Alegre, ainda levantarem as mãos, juntos para sempre, uma foto com os três, você mesmo assustou-se. Tem alguma vantagem política disso aí para algum deles três?
2: Tem vantagem sim, porque veja, se o Lula, por exemplo, está com essas prioridades, se ele envia um projeto, é importante ter o apoio do presidente da casa, porque é o presidente da casa que diz quando aquele assunto vai ser pautado. Então vamos dizer assim, o Lula brigou com o Hugo Mota, não quer mais saber de Hugo Mota. Se de repente o governo envia um projeto de lei para a Câmara dos Deputados, o Hugo Mota pode deixar o projeto lá para o fim para votar. Então, de repente, uma pauta que é prioritária para o Executivo fica travado na Câmara Federal, fica travado no Senado. Então é importante ter esses apoios. E hoje os políticos sabem, né, doutor? O senhor hoje é de mandato, o senhor sabe. Uma foto postada hoje, verdade, com qualquer um que seja, tem muito peso, porque a população vê, então diz, olha, tá de parceria, tem uma parceria aí que tá sendo formada, ninguém posta foto de graça, ninguém posta foto por nada. Então o Alcolumbre e o Lula Alcolumbre, inclusive, a gente lembra que ele foi um dos líderes a rejeitar a indicação de Jorge Messias do Lula para o Supremo Tribunal Federal. Então a relação não estava boa. Então, o Lula teve suas pautas travadas, foi buscar agora a articulação. A gente sempre disse aqui que o Lula é um articulador político muito experiente e ele sabe que ele precisa do Davi Alcolumbre. E o Davi Alcolumbre sabe que precisa do apoio dele. Então, no final, os interesses ali convergiram para um lado só. Vamos ver se depois do dia 5 de outubro vão continuar juntos para sempre.
1: Ô, doutor, só para a gente encerrar aqui, isso é assunto seu hoje, da história. Doutor, hoje, eu não sei nem se eu vou vir amanhã, eu vou inventar outra coisa. Ô, doutor, é que o Tribunal Regional, está no bloco do Ilama Júnior, está na rede também, deve estar. O Tribunal Regional Eleitoral de Pernambuco, ele decidiu ontem manter a federação PSDB Cidadania na coligação Pernambuco de Coração, encabeçada, claro, pela governadora e candidata à reeleição, a Raquel Lira. Inclusive, esse julgamento terminou em 4 votos a 3 e foi definido pelo voto de desempate do presidente da corte, o desembargador doutor Fernando Sequeira. Essa decisão resolve o quê? A governadora Raquel Lira ganha o quê? Mas pois não, doutor,
3: é uma decisão importante que estava tendo uma repercussão muito grande no estado de Pernambuco, Ilamar. A coligação do PSDB, ela estando coligada com a majoritária, com a governadora Raquel Lira, o que é que ela ganha com isso? Tempo de rádio e televisão, né? Começa amanhã. Então, quanto mais partido político estiver coligado e partido político que tenha representatividade no Congresso Nacional, ele vai ter tempo de guia. Se a governadora perdesse esse partido, o tempo de guia dela iria diminuir também, né? E foi muito esperado, foi uma decisão muito apertada, teve o voto de Minerva, né, do presidente do Tribunal Regional Eleitoral, mas encerra de uma vez essa discussão.
1: Quer dizer que não vai ter mais apelação, não, agora
3: pode ter,
1: sim.
3: Willamar, mas pode. Provavelmente até o final da eleição.
1: Até julgar, ela agora tem o direito, tem esse tempo de televisão. Vai ter mais um dinheirinho também? Também não.
3: Não, o dinheiro aí não é para ela, o dinheiro é da coligação. Sim, caso tenha candidato nos partidos, é evidente que esse valor já seria encaminhado de qualquer forma, ou estando coligado ou não. Mas o que ela ganha é o tempo. É. E é importante, né? Tempo, claro, de rádio e televisão, momento é muito importante.
1: É verdade. Porque
2: hoje ela ficou 20 segundos atrás de João Campos. Se ela perde o PSDB Cidadania, essa diferença ia aumentar. E aí, muito hoje que as campanhas políticas estão olhando, não é nem esse horário cheio, são as inserções partidárias. Porque as inserções acontecem, por exemplo, a gente sabe que a Rede Globo é a maior rede de TV do Brasil, isso não é segredo para ninguém. No Jornal Nacional, entra uma inserção partidária. Num telejornal do meio-dia, entra uma inserção partidária. Então é por isso que é tão importante.
1: As próprias emissoras de rádio. O programa Visão Política, né, doutor, não vai sofrer nenhuma alteração, porque o horário não entra no horário do programa, que começa às 7h30. Porque...
3: Mas no intervalo vai entrar as inserções.
1: As inserções. São mais de 70 inserções.
3: Eu concordo, doutor, com a Belada. Elas são mais importantes do que o tempo cheio, do que o eleitoral completo.
1: O rádio mesmo são 30 minutos, 20 minutos, 30 minutos, não sei, uma coisa assim. Aqui mesmo na nossa emissora, de 7 da manhã às 7h30, e tem que hora também, meio-dia, né? Agora o programa O Agreste Reclama, esse sim vai começar um pouco mais tarde. E meia hora é muita coisa para eles falarem, principalmente o rádio e televisão, que ainda são os jogos de maior credibilidade em qualquer país, segundo a ONU, com aquela pesquisa que foi feita, não é? E a credibilidade do povo, não é? Então, quer dizer que esse tempo foi bom para a governadora,
3: Essa decisão
1: é que não pode mais voltar atrás, pelo menos até...
3: Cabe recurso, Ilama, mas daqui que esse recurso seja julgado pelo TSE, a propaganda dela já tem...
2: Já tá no ar.
1: Até porque só faltam 28 dias, Bela?
2: 38 dias para as eleições 38. E a propaganda começa amanhã.
1: É.
2: Então, se fosse mexer no tempo, teria que mexer até amanhã, né? Então,
1: é muito difícil. Verdade, já começa amanhã, né?
3: Já começa amanhã.
1: Misericórdia. Na IPC, é com muita alegria, com muita satisfação, né? Que as empresas de rádio e televisão, com muita alegria e satisfação, comunicam que começa amanhã.
2: Amanhã.
1: Né?
2: Amanhã.
1: Por que o senhor está olhando para mim desse jeito, doutor?
3: Eu estou olhando porque, historicamente, os rádios e as televisões, elas perdem audiência.
1: E perde dinheiro também. Perde audiência e perde dinheiro. Mas tenham paciência, nos ajuda.
3: Um instante passa, é rápido.
1: Abelardo, querido, um abraço, até amanhã, né? Quando vamos estar de volta, a sua saúde tá boa. Você garante, graças a Deus. Tem que cuidar e tem que cuidar cedo, né, doutor? Um forte abraço, bom dia, até amanhã, né, querido?
2: Bom dia a todos, obrigado pela audiência. Amanhã a gente tá de volta, se Deus quiser.
1: Se Deus quiser. E em nome da Pomada Negra, nós vamos encerrar. Doutor Comerim, querido, amanhã o senhor vai estar conosco, dando a sua participação, porque infelizmente, não é, doutor? É uma coisa interessante mesmo. Oxe, fulano não estava no programa, que às vezes não depende de nós, né? Porque tem tanta coisa, começa pela família, que nunca quer que aconteça, mas acontece uma doençazinha, uma coisa preocupa, um filho mesmo, uma coisa, opa, peraí.
3: Semana passada eu perdi a voz, passei 3 dias sem conseguir falar.
1: Perfeito, olha aí, não é? Exatamente pelo carinho, né, que você tem, a gente sabe, né? Você tem uma família muito bonita, Gomes, a gente sabe disso, graças a Deus, não é? E quando perde um ente querido, uma falta, principalmente de uma avó, né? Parece uma coisa boba, mas não é verdade, né, doutor? Ave Maria. Bom. Então, senhor, muito obrigado, muito bom dia e até amanhã, né, doutor?
3: Deus quiser, Wilamar. Bom dia a todos. Agradecer a você, a Belardo, Edgar, Wilamar Júnior, todas as pessoas que nos acompanharam até agora,
1: com certeza. Né,
3: com essas informações que são tão importantes para a cidadania, para a vida das pessoas, para o futuro.
1: Claro.
3: Né, a gente tem que pensar no futuro. A partir do ano que vem, teremos novos mandatos renovados, outros mandatos novos, e que a gente possa fazer a escolha correta. É isso que a gente busca todos os dias, Wilamar.
1: Deixa eu só encerrar para perguntar, que o senhor deu o seu bom dia finalizado. Essa reunião que o senhor vai, o Wilamar falou comigo, eu estou convocando o Wilamar Júnior, estou convocando com o Edjaneide, o pessoal da cúpula, tem alguma coisa a ver? Porque parece que, pai, eu tenho a impressão que o doutor Gomberino não está gostando de estar dando essas aulas, e o senhor fica forçando a barra dele, porque um é um comentarista, outro é um professor de direito, aí ele ganha para isso, não tem nada a ver não. Né?
3: Ao contrário, Wilamar, eu tenho prazer e a minha participação aqui é exatamente por isso, para que a gente possa passar um pouco da experiência, para que a gente possa passar um pouco desse nosso conhecimento às pessoas e que elas possam melhorar essa educação política. Eu bato muito nisso.
1: Amém.
3: Temos que conversar, debater sobre política todos os dias. A política boa, aquela política que engrandece as pessoas. E não a má política, a política rasteira, mas a política boa. Por quê? Porque se a gente disser que não gosta de política, a gente está prejudicando a si próprio e prejudicando as pessoas.
1: É,
3: porque o pior analfabeto é o analfabeto político, aquele que diz: eu não quero saber de política. Mas aí o preço do feijão, do combustível, depende da política.
1: Isso.
3: E por culpa dele, a gente vai ter um aumento de preços e a vida da gente piora. Então, que as pessoas tenham preocupação com a política e aprendam que a política boa, ela engrandece a vida de cada um. Até amanhã, se Deus quiser.
1: Quem sabe faz ao vivo, não é? Doutor, mas é uma elegância até no falar. 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Fiquem todos na Santa Paz de Deus. Olha o nosso adeusinho aqui para você que está nos vendo através das plataformas digitais. Quer dizer, Beraldo, que se no Japão botar o dedinho lá na TV, a gente aparece no Japão.
2: Se quiser assistir no YouTube, no Japão, na Austrália, inclusive lá deve ser 10 da noite, né? Pronto. Se quiser assistir a gente, pode assistir.
3: Antes de dormir no Japão.
2: É.
1: Misericórdia, rapaz. E não pagam nada mais
2: por isso. De jeito nenhum.
1: No Japão, em todo canto, estão vendo a gente.
2: Pode ver,
1: quem sabe,
2: quiser.
1: Tem algum brasileiro lá.
2: Olha,
1: eu aqui para você. Porque tem brasileiro em todo lugar do mundo.
2: Não,
1: mundo.
2: Pronto, tem.
1: Aí vem a gente também lá. Muito obrigado, um abraço, até amanhã.
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Muito bem, já tô por aqui. Bom dia, meu povo, bom dia, galera. Programa Geração 89. O maior e melhor programa das suas manhãs. Tem audiência, tem simpatia, tem você do outro lado. É muito mais rádio no seu rádio. Por isso, ó, pode chegar, fica à vontade. Vamos juntos fazer a festa, trazer audiência. Momento histórico na sua 895. Como sempre, abraçando cada amigo, cada amiga, você do outro lado do rádio, dos smartphones, do website, da Alexa, a Grécia FM tá em todo lugar agora, isso tudo é bom demais. O meu abraço carinhosérrimo a você aí em casa, no trabalho, a você acordando agora, a você viajando, a você chegando de viagem, a você fazendo altos planos para o fim de semana, que já começa amanhã. Amanhã é sexta-feira. Só pra você e eu não esquecermos, viu? Para a alegria de muitos e a felicidade de todos, amanhã já vai ser sexta-feira. Pois bem, hoje quinta-feirona, o meu abraço carinhosérrimo a você em todo lugar, em qualquer lugar do Brasil e do mundo, acompanhando a nossa super programação. Eu sou o Renato Neves, o seu amigão aqui do rádio, e vamos juntos até as 12 horas, até o meio-dia, trazendo sucesso, qualidade, inovação e muito mais você no ar.

programinha bom esse nosso. Gente, o WhatsApp tá liberado pra você participar conosco, pedir a sua música, mandar aquele alô, aquele abraço, através do 81

8826-1509. 819-9826-1509. Para mandar beijo, abraço, fazer a festa, interagir muito conosco na rádio mais amada do Brasil. Daqui a pouquinho, então, tem alô para todo mundo, aguardo seu contato. Pessoa que acompanha aí no centro da cidade, o bairro do Horizonte, Coab, em outros municípios, Agrestina, Jurema, Quipapá, Panela, São Joaquim do Monte, tá chegando a Romaria, hein? Nosso amigo prefeito Duguinha esteve aqui ontem para falar sobre essa super festa, a Romaria do Frei Damião, na sua edição 2026. Alô, prefeito Duguinha Lins, o nosso abraço, respeito, obrigado aí pela visita de ontem e por trazer todas as informações no tocante a esse super evento religioso que atrai milhares e milhares de pessoas, seguidores, né, de amantes aí desse evento lindão, evento que emociona os corações e que renova a nossa fé. Alô, São Joaquim do Monte, aquele abraço, estaremos aí com certeza, viu? Simbora então, trazendo Limão com Mel, minha primeira de hoje, de janeiro a janeiro.

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0: Muito bem, agora são 10 horas mais 30 minutos, 10:30, e a gente segue em frente com você a partir de agora, trazendo o melhor do rádio, conteúdo FM digital. Ei, obrigado pelo primeiro lugar em audiência, viu? Eu sei que tem muita gente que acompanha diariamente a Agreste FM desde manhãzinha, desde o nosso bom amigo Ayrton Lira, e só desliga à noite após o programa do meu amigo Josias Leal. Alô, Josias, sou seu fã. Obrigado pelo carinho e amizade de sempre, viu? Josias é gente da gente, todo mundo sabe, né? É prata da casa, grande comunicador que faz parte da família Agreste FM. Bom, sem mais demora, vem chegando as primeiras dicas dos astros.
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0: Agorinha, agora, vamos lá, simbora. Olá, muito bom dia a você do signo de Áries, arianos e arianas de plantão. E aí? Tudo certinho? Espero que sim, viu? Os negócios estão bem encaminhados, trazendo uma melhor posição na sua vida material. Poderá contar com o apoio dos envolvidos no seu trabalho. Bom ambiente familiar, sorria para o amor. Olá, bom dia, taurinos. A sua vida social está mais agitada do que nunca. E você deve aproveitar para programar viagens, negócios e convites para parceria comercial. Enorme vontade de sair da rotina. Amor com paixão. Olá, bom dia, gêmeos. Dia para resolver os problemas familiares. E com uma solução rápida, inclusive no setor financeiro. Continue otimista em relação ao trabalho e aos negócios. Vênus traz amor total para você. Olá, bom dia, cancerianos. Um bom período para acertar alguns dos problemas profissionais. Será requisitado por chefes superiores e parceiros comerciais. Ótimo dia para tomar decisões na área familiar e dar mais apoio à pessoa amada. Bom dia, leoninos. Nesta fase terá novas energias físicas e espirituais. Facilidade para acertar o setor financeiro e receber proposta de negócios ou trabalho. A saúde tende a se estabilizar. Amor protetor. Olá, bom dia, virginianos. Você tem o sol no seu signo, abrindo caminhos para iniciar novos compromissos profissionais, domésticos e até a vida afetiva. Mercúrio, seu planeta, faz que se sinta pronto para viver melhor. Mais saúde também, viu? Logo mais tem as últimas, trazendo ainda os bons dias aos signos de Libra, Escorpião, Sagitário, Capricórnio, Aquário e Peixes. Ainda conto com você, não sai daí não.
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0: Muito bom, bom demais. 10:32 agora, seguindo em frente com você. Muito obrigado pelo carinho, pela participação, pessoal. A Agreste FM, a sua rádio oficial do coração. Vamos lá que tem participação, tem gente querendo interagir conosco através de mensagem de texto, mensagem de voz. Minha amiga Irani, lá de Altinho, fala que eu te escuto.
3: Bom dia, Renato, é Irani. Oi, Renato. Hoje eu gostaria de ouvir uma música com Calcinha Preta, hoje à noite, para oferecer para todos que estão curtindo. Tchau, tchau, Renato. Tô ligadinha na melhor.
0: Eita, coisa boa. Muito obrigado, querida, pela sua participação. Tá vendo? Pessoal bom lá de Altinho, não desliga nunca o rádio. Tá sempre ouvindo, a exemplo da minha amiga Irani, grande altinense de coração. Renato, bom dia. Não falou aqui o nome, eu também não sei quem é, mesmo assim, muito obrigado. Volto sempre, o prazer é nosso. Olá, bom dia, tia Laide, fala você.
4: Bom dia, Renato, é a tia Laide. Põe agora com Pablo. Vai pra você e família, pra Terezinha, pra Manuel, Dona Maria, para a Valquíria da Caixa d'Água, socorro, bebê cair, todos que te escutam, um abraço, Renato, Deus te abençoe.
0: Amém! Deus te abençoe também, tia Laide. Alô, bom dia, você do Zap.
5: Bom dia, Renato. Aqui é Maria das Dores do Loteamento José Abílio, aqui em Camucim de São Félix. Eu gostaria de ouvir uma música com Zezé de Camargo e Luciano, A Tristeza do Jeca. Ofereço pra você, Renato, e todos que estiverem ouvindo, um cheiro, forte abraço.
0: Pra você também, aquele abraço. Tá vendo? É só ouvinte top. A Agreste FM é tudo de bom. Alô, bom dia.
6: Renato Neve, bom dia. Aqui que fala é José Hilda. Moro na rua Luz Ferreira Calado. Gostaria de ouvir uma música de Léo Magalhães, qualquer uma delas, para oferecer para toda a minha família, meus amigos, minhas amigas, para vocês, família. Eu estou na escuta, sou ouvinte.
0: Valeu, querida. Tá certo. Muito obrigado. Volte sempre. O prazer é todo nosso. Minha amiga Mari, lá de São Joaquim do Monte. Bom dia, Mari. Mandando um beijão aí pra toda a família. Ó, que bacana ter a Mari participando. Renato, bom dia. Aqui tem a Cione. Opa, Cione de Belém de Maria. Também tá mandando aquele alô, aquele abraço. Obrigado, Cione. Volte sempre. Tudo de bom. Tá aqui mandando um abração pra toda a família linda e abençoada. Meu amigo Daniel, aqui em Cupira, não desliga nunca o rádio. A Vanessa, deixa eu ver, falar no aniversário do filho Yuri. Faz 5 anos. 5 anos de vida ontem. Vamos gravar então aqui rapidinho. Minha amiga Vanessa Ximenes, parabenizando o filhão Yuri, que completou, né, ontem 5 aninhos de vida. Eita, coisa boa, Yuri. Parabéns pra você, viu? Praticamente eu também conheço você desde a barriga da sua mãe. Um cheiro no coração, abração pra Otúlio. Toda a família linda e abençoada, vocês são demais, hein? Obrigado pelo carinho, pela amizade eterna. Parabéns, Yuri! Tem mais aqui só pra gente fechar rapidinho este bloco. Deixa eu ver. Olá, Renato, bom dia. Aqui é a Marinês do sítio Quanduz, lá em São Joaquim do Monte, mandando beijão pra todo mundo. Minha amiga Fátima da EMA também tá participando. Bom dia, Fátima.
7: Bom dia, Renato. Tudo bem? É Fátima aqui da EMA. Quanto tempo, né? Gostaria de ouvir uma música.
0: Verdade.
7: Para oferecer para minha mãe Marina, para minhas irmãs Neide e Vitória, para meus irmãos Hélio e Ivan, para Marcel, filho de Mané de Maria e Japaranduba de Cima, para sua mãe, todos que estão curtindo, e para você e todos os panelenses e o pessoal da EMA. Obrigada, Renato.
0: Valeu, Fátima, muito obrigado, você volta sempre. Osana Alves, lá do Sítio Cruzeiro, também tá com o rádio ligado, mandando um beijão pra todo mundo. Minha amiga Marley, de lá de Alto Bonito, aquele abraço, minha amiga do coração. Vocês são demais, hein? Cheiro, felicidades, bom dia, obrigado pelo carinho. Deixa eu ver o que mais aqui, só pra gente fechar rapidão, só pra gente concluir. O Roberto Neres também tá participando, Sacristão Original, Senhor Zé das Novinhas, lá em Panelas, Jaciara, em Brejo de João Alves, Panelas. Beijão para o filho Alejandro, é nóis, com um X no final. Daqui a pouquinho eu volto trazendo mais participações. Deixa eu aqui agora atender a pedido musical. Tem Calcinha Preta hoje à noite. Na sequência, Pablo, agora, depois José de Camargo e Luciano, A Tristeza do Jeca. E na sequência tem o som do Léo Magalhães.

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6: Muito bem, já tô por aqui. Agora são 10:55. Vamos lá, que tem mais gente querendo participar conosco pelo Zap Zap. Isso tudo é bom demais. Vamos lá então, mensagem de texto, mensagem de voz, fala você.
7: Bom dia, Renato, tudo bem? Sou Cristina daquele Passar de Areia. Ô Renato, por favor, bota Eduardinho pra mim. Isso é Eduardinho, bebê. Vai, Renato, bota aí.
6: Eduardo Costa, é isso? Me confirma aí, tá bom? Obrigado pelo carinho, querida, volto sempre. Deixa eu ver o que mais. Alô, bom dia, você do Zap.
1: Bom dia, Renato. Sou Josineide do Sítio Cutias de Panelas. Gostaria, por favor, que você tocasse aí a música de Zezé de Camargo e Luciano. Será que foi saudade? Para oferecer para meu pai Antônio da Gaita, para meus irmãos, minhas irmãs, para minha filha Camila, minha filha Cridilane, meu esposo Cristiano, para todos meus amigos, minhas amigas, e para você e para toda a sua família, para meus primos, minhas primas, para meus tios, minhas tias.
6: E toda a família, logicamente. Muito obrigado, minha querida. Volto sempre. O prazer é todo nosso. Você sabe disso. Tudo de bom.
8: Bom dia, Renato Neves, Zete de Panelas. Eu gostaria de ouvir uma música de Zezé de Camargo e Luciano. Deitei junto com ela numa cama de capinho. Obrigado, meu amigo. Tenha um bom dia.
6: Valeu, Zete. Muito obrigado, querido. A gente aqui é que agradece a você a participação, o carinho.
9: Bom dia, Renato. Aqui é Terezinha de Cachoeirinha. Gostaria de ouvir uma música com Roberto Carlos, mulher de 40. Para mim oferecer a Ron, toda a sua família, para Manoel Filho, toda a sua família, para Maria José aqui, de Cormo José aqui em Cachoeirinha, para todos e todos que estejam na escuta, e para você, meu querido, que Jesus te abençoe e que faça um bom programa. Ô, Glória,
6: alô, alô. Um beijo no seu coração, muito obrigado. Eita, Terezinha lá de Cachoeirinha. Alô, bom dia.
10: Bom dia, Renato. Renato, hoje você veja se dá tem um tempinho para passar qualquer uma música do Zé Vaqueiro, para nós aqui na Cruz Gato, viu? É o Pescocinho. Vai.
6: Tá certo, meu amigo Pescocinho, deixa com a
11: bom
6: gente.
11: Bom dia, querido Renato, meu amor, desejo uma ótima quinta-feira para você, sua abençoada família, para toda a equipe top da Agreste, a Laída, Laércio de Altinho, Lina do Cruzeiro, Ney da Barra, Aldemir, Jamar Dionísio, Nato Zezé, Júnior Nigerinha, Edmilson Luiz de Panelas, Leandra Princesinha Lara, Germano de Jurema, Ricardo do Peixe, Leninho de Helene Valdo, Desta Funerária Carvalho, Luciano do Panela Quente e Equipe, Jeane Bastinha, Leonardo Lagoa dos Gatos, Neide, Poeta Vera, Alexandre do Atacarejo, Padrinho Suíço e toda a equipe, Valdir Foto, seu Martins e Agrestino, e para todos os ouvintes, que o Altíssimo nos abençoe. Uhul!
6: Aê, valeu, Tere, que coisa boa. Minha amiga pernambucana Zélia, olá, Zélia, muito axé para você, obrigado pelo carinho, pela participação. Amigo Cristiano do Espetinho lá em Cachoeirinha, na Boa Terra do Couro, Eduácio, o maridão da Silvana, o pai da Valentina, nossa futura doutora. Tem mais alô? A Jéssica de Cruzes Panelas manda um beijão para a mãe dona Marilene, que mora lá no bairro da Boa Vista, aqui em Cupira. Ó, que bacana, a irmã Ana Cláudia, e para todo mundo ouvindo aí o sonzão da nossa super comunicativa do Nordeste, a Agreste FM. Renato, bom dia. Jaciele, tá aí feliz, né? Mandar um beijão para a mãe Eloane, Altemar, Yuri, Erilton e a todo mundo lá junto com ela. Obrigado, Jaci, um prazer ter você junto conosco, seja muito bem-vinda, viu? Primeira participação, que não é o seu caso, né? A gente nunca esquece, volte sempre, ela já participou com a gente outras vezes, muito obrigado de verdade pelo carinho, pela audiência na Boa Terra dos Cabanos. Minha amiga Rosângela Beckerham também tá participando conosco pelo Zap Zap, mandando um beijão para todo mundo. Olá, Renato, bom dia, tá aqui pedindo o som do Zé Vaqueiro. A Maria de Gado Bravo, curtindo aí a programação. Marinês do Sítio Quandus, lá em São Joaquim do Monte, na Boa Terra da Fé. Alô, alô, São Joaquim do Monte, Robério Nery Sacristão, o original, Lusitânia, maridão Tony da Batatinha, o Tony eletricista, também não perde um só programa nosso. Ivanildo da Coab, em Belém de Maria, mandando um beijão para o filho Pedro Arthur, o Tutu. Ei, coisa boa, a família pernambucana, tá vendo? De norte a sul, de leste a oeste, tá todo mundo ouvindo. Nilda e Zezinho lá em Panelas, mandando parabéns aí para o irmão Assis lá em São Paulo. E eu vou gravar, é claro, mandar um abraço e parabéns para o Assis lá em Sampa, tá hoje a soprando as velhinhas, recebendo os parabéns da Nilda e do Zezinho aqui em Panelas, pertinho da gente, pertinho da família Agreste FM. É mais um pernambucano, né? Que mata saudades ouvindo a Agreste FM e tá lá em Sampa, hoje completando mais um aninho de vida. Um abraço tamanho de São Paulo pra você, viu? Seja muito feliz. Alô, Assis, tamo junto, é nóis. Felicidades. Bom, fazer o seguinte, vou aqui atender a pedido musical, daqui a pouquinho eu volto, porque daqui a pouquinho tem as últimas dicas dos astros e a gente segue em frente no maior e melhor programa das suas manhãs.

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1: Vamos lá então, sem demora, porque vem chegando as últimas dicas dos astros. Rapidão, hein? Às 11:25 já é quase reta final do nosso horário nesta manhã bonita de mais uma quinta-feira pré-fim de semana. Olá, bom dia a você do signo de Libra, período em que o sol pede muita atenção com a saúde, trabalho e finanças. Vênus, seu planeta, colabora, mas não deve iniciar negócios e ficar o máximo que puder na rotina. Aos poucos, tudo se resolverá. Olá, bom dia, Escorpião. Você precisa ser um pouco mais decidido no trabalho e negócios. Nesta fase, terá algumas dificuldades financeiras e profissionais. Procure ser otimista e rápido. Evite exageros dos gastos, amor com ciúmes. Olá, bom dia, Sagitário. Você está com um brilho especial. Aproveite para negociar, viajar e resolver um problema da família. Mas tranquilo, você passa boas energias a todos, inclusive no trabalho. Resolva sua situação amorosa. Olá, bom dia, Capricórnio. A lua em seu signo ajuda a resolver o trabalho e problemas da família. Positivo para sair para compras, né? Negócios e dar apoio a área profissional. Um dinheiro extra está chegando. Amor com mais brilho para você, capricorniano. Olá, bom dia, Aquário. O início do dia ainda será no alerta. A lua desfavorece novas ações no trabalho e evite se indispor com a família e novos gastos. Às 16:05, a lua passa a transitar no seu signo e tudo volta ao normal. Olá, bom dia, piscinianos. Você acorda de bom humor, mas deve se programar para o alerta que inicia às 16:05. O ideal é ficar na rotina. Não exagere em gastos e tenha paciência no trabalho. Lute pelos seus sonhos. Por aqui então, missão cumprida, mas dicas dos astros somente amanhã. Amanhã tem mais, é claro, a partir das 9:30 da manhã, logo após o programa Visão Política. A gente se encontra, tamo junto, é nóis. 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
1: Hora certa, bom giorno pra você, são 11:27 agora. Alô, alô, dona de casa, é o nosso momento. Olha o cheiro do feijão. 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

Muito bem, já de volta, de voltinha. Na melhor programação do seu rádio, na melhor programação do Brasil. Agora são 11:31, só pra gente fechar aqui o hall de participações, só mensagens de texto, não vai dar mais tempo de passar as mensagens de voz, já por conta do horário, minha gente. Vamos lá então, direto pro Zap Zap 81998261509. Um abraço e bom dia pra minha amiga Rosileide Salles, tá junto conosco, meu amigo senhor Zé das Novinhas, a Ivaniza, também tá com rádio ligado, Lusitânia, maridão Tony da Batatinha, o Tony eletricista, a Marinalva, final telefone 0841, obrigado pelo carinho, Denise, lá em Panelas, fala minha queridona, a minha amiga Damiana, final telefone 4694, ó que legal, ó que show de bola, também tem abraço e bom dia para Cleide Souza. Obrigado, minha querida Cleide. Deixa eu ver quem mais aqui. Renato, bom dia. Passa aí uma música romântica pra gente, oferecendo pra esposa. Tá certo. Valeu, Cláudio do Pastel. Tá com o rádio ligado. Fátima da Ema. Minha amiga Marinês, não desliga nunca o rádio. Valeu, carinho da sintonia. A Jane, final telefone 9637. Pera que tem mais aqui, não acabou não. Final telefone 1234, eu não sei quem é. Minha amiga Luzia Nunes também tá participando. Rosângela Beckerham. Meu amigo Cícero, fala aí, seu Cício. Tudo bem com o senhor? Bom dia, feliz manhã desta super quinta-feirona. Minha amiga Edileuza também tá participando. Tem abraço especial para Lourdes. Fala, minha queridona. Deixa eu ver quem mais aqui. A Vanessa Ximenes, lá em Sampa. Obrigado pela participação. O Túlio aí, toda moçada. Minha amiga Maria, final telefone 8270. Valeu a participação também. Deixa eu ver quem mais aqui, ó. Direto de Panelas. Tem abraço e bom dia para a mãe Eloane, Altemar, Yuri, Erilton, enfim, todo mundo. Jaciele, um feliz dia especial aí para vocês. Muito obrigado. A Eduarda também tá participando. O Renato, bom dia, Maria Edna, toda Edna, gente boa. Tem abraço e bom dia para quem não falou aqui o nome, mesmo assim, muito obrigado, meu parceiro Jacó, valeu aí a participação, Maria Aparecida em São Joaquim do Monte, alô você, final telefone 2181, é a Joseilda, também tá com o rádio ligado, Mari, aqui de Cupira, mandando um beijão para a mãe, ao pai e todo mundo do sítio Santa Cruz, lá em Panelas, valeu, alô mandado, na boa terra dos cabanos, tem mais alô, a Ana Cristina, também tá participando pelo Zap Zap, mandando um beijão para todo mundo. Minha amiga Maria, tem a Zélia, grande pernambucana, Neide, no centro da cidade, final do telefone 1749. A Quitéria também tá ligadona, fala aqui, bem-vinda, obrigado pelo carinho, volto sempre, o prazer é nosso. Deixa eu ver quem mais, a Roselma Silva, nossa amiga participante, cheiro pra você, Roselma, ótima quinta-feirona. A Mauricéia também participando, tudo isso pelo Zap Zap, viu? A Carmen Bolsas, final telefone 5078, bom dia pra você. Oi Renato, bom dia, obrigado pelo carinho. Cláudio do milho assado e cozido lá do Trevo em Panelas, é isso aí, grande Claudão, um abraço querido, sucesso, Deus o abençoe, bom trabalho, viu? Abraço e bom dia pra dona Riso lá em Panelas, as filhas Keitla, Nicole e a todo mundo curtindo aí o som da nossa programação, Josiane de Panelas, eita que Panelas hoje tá participando em peso, hein? Abração para os filhos Erielton, Jaciele, Yuri, Eloane, Joyce e a todo mundo aí, inclusive o grande amor Altemar, pronto, tá mandado, o amor está no ar. Renato, bom dia, abraçando aí a todo mundo, minha amiga Rosana, final telefone 8135, volto sempre, tá certo, Renato, põe aí pra nós, Reginaldo Rossi, José Eudes Firmino, fala meu parceirão, Renato, bom dia, tá pedindo música, cadê o nome pra me saber quem é? Minha amiga Juscelim Maria da Silva, volto sempre, o prazer é nosso, a Marli também tá ligadona, a Tati lá em Tamandaré, um beijo tamanho de Tamandaré pra você, viu Tati? Lenildo do sítio Alto do Meio, meu queridão, a Yer Basílio, nosso ouvinte do coração, Terezinha, Terezinha, um cheiro Tere, feliz manhã desta quinta-feirona, meu amigo Orlando Sexo também tá participando, a Rosa Santos lá do sítio Tamanduá, minha amiga Mazela de Cruz Espanelas, tem abraço pra Neide, Sandro e Neide, lá em Laje Grande Catende, Marleide de Alto Bonito, Leandrão, o pai da Maria Laila, oi Laila, cheirão pra você, abração Leandrão, o Renato, bom dia, abração pra mãe Selma, o Aldemiro, Pérola Negra, de Belém de Maria, dona Beleza, também tá com rádio ligado, bom dia pra senhora dona Beleza, que a sua quinta-feira seja uma beleza, vi? Josiane também tá junto conosco, cantor e compositor, Amaral das Baterias, o Robério Neri, sacristão original, tem a minha amiga Ivonete lá no Recife, junto com o Miguelzito, alô Miguelzinho, daqui a pouquinho bate a hora de ir pra escola, hein? Ser um cidadão, valeu querido, a Adriana
Também tá participando pelo Zap Zap, mandando um beijão pra todo mundo. A Ziane Baixinha no centro da cidade, ou melhor, a Ziane Baixinha mandando aí energia positiva sempre pra ela. Quem tá no centro é a Sônia, da Avenida Miguel Pereira Neto. Obrigado por me manter informado, hein, Sônia? Cheiro no seu coração, tudo de bom. Também tem a Rosiane lá em Tapiraim, o Carlos do Açougue, do Bonanza, Marisângela do Bonito, não perde um só programa nosso. Grande Roberinho lá de Cruz, já falei, né? O Elson Santos lá de Altinho, Pernambuco. Deixa eu ver aqui, e a minha amiga Madalena, para concluir. Olha aí, Tere, com muito prazer, orgulho e satisfação, acabei falando em todo mundo, sem ficar faltando ninguém.

programinha bom esse nosso, isso aqui é bom demais. 11:37, agora já é reta final, hein? As últimas de hoje no programa Geração 89, o maior e melhor programa das suas manhãs.

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Finalzinho do horário, só resta agradecer a você o carinho, o rádio ligado, a participação. Foi ótimo ter estado com você nesta manhã maravilhosa de mais uma quinta-feira, dia 27 de agosto. Beijo, abraço, obrigado, valeu. Um bom pré-fim de semana para todo mundo. Amanhã, sexta-feirona, a gente se encontra com tudo a partir das 9h30 da manhã, logo após mais uma edição do programa Visão Política. Vem aí, Valderlin Santos, programa O Agreste Reclama. Abraço, meu amigo Cláudio do Milho Cozido e Assado no Trevo, lá em Panelas, a Terezinha no centro da cidade. Meu amigo Genilson, alô pra você, a Lidiane, os filhos, o Jonathan, Johnny, pequeno John, o pai nego velho, para a mãe Josefa, todo mundo lá junto com ele, ó que bacana. Renato, bom dia, abração aí pra Fazenda São Miguel, em Cachoeirinha, a galera do Xodó Vaqueiro, acho que é isso, né? Valeu, gente boa. Também tem abraço e bom dia pra Sandro e Neide lá em Laje Grande Catende, e por hoje é só. Fica na paz, fica com Deus, mesmo que a gente não se conheça pessoalmente, o meu mais profundo e sincero desejo é que o nosso bom Deus continue abençoando você, a sua casa e toda a sua vida. Amém? Amém. Beijo no coração. Fui!

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1: Pare tudo. A partir de agora, renovando como sempre os laços de amizade, de audiência, de credibilidade, aqui estamos, gente amiga. Tá valendo o nosso reencontro pautado por mais um programa, O Agreste Reclama.
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1: Meio-dia, mais 3 minutos. Na terra emancipada pelo Major Bastos, Cupira, aqui no Agreste Central do estado de Pernambuco. Terra, como você sabe, da emissora de rádio mais ouvida, mais querida, mais charmosa em toda essa região.
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1: E através dela, a sua legítima defesa no rádio, a hora e a vez do povo, programa O Agreste Reclama, desta quinta-feira. Quinta-feira, 27 de agosto do ano 2026. Como data comemorativa, hoje, gente amiga, Dia Mundial dos Lagos, Dia do Psicólogo e Dia do Corretor de Imóveis. Para nossa proteção, hoje também é Dia de Santa Mônica. Santa Mônica, que foi mãe de Santo Agostinho. Pois muito bem. Tá valendo, viu? Muito obrigado pela moral dada aqui à nossa rádio com mais um programa, o Agreste Reclama, sua revista eletrônica tradicional do horário. E claro, efetivamente, o programa de rádio de maior audiência do Brasil, logicamente guardando as devidas proporções. Nosso compromisso, mais uma vez, é entregar, melhor dizendo, e através da entrega, integrar mesmo em torno de uma pauta recheada de assuntos importantes, assuntos alvissareiros, através da hora e a vez do povo, programa O Agreste Reclama, sempre oferecido por WS Móveis e Eletros, em Cupira e Panelas, onde você encontra tudo para deixar sua casa um show. 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Para renovar mais uma vez e com alto nível de satisfação, a nossa parceria, eu estou por parceria renovada também na área profissional, muito bem acompanhado, mais uma vez ali dele, o Pequeno Príncipe, o homem da vida de Joyce, também pai de Luiz Miguel, o conhecido Naldo Ferreira, conhecido como Naldo Ferreira também, comandante da nave de som aqui da nossa rádio para o programa Agreste Reclama até no mínimo 1:30 da tarde, tendo muita coisa para a gente comentar, para a gente registrar. Eu queria, Naldo, que você, por gentileza, cortasse o BG para que, logo de início do programa Agreste Reclama, a gente possa hipotecar votos de pesar, condolências, pêsames junto à família do vereador Edivan. O seu pai partiu, fez a passagem, nos deixou, faleceu, o senhor Paulo Lourenço da Silva, conhecido como Paulo Gordo. Do alto de seus 89 anos de idade, faleceu. A gente ainda não tem informações em relação aos funerais, envolvendo efetivamente velório, local, hora de sepultamento e dia. Informações que com certeza serão precisadas em breve e também aqui dentro da programação da Agreste FM. Mas de forma inicial, a todos em torno da bonita família do senhor Paulo Lourenço. Paulo Lourenço da Silva, o conhecido Paulo Gordo, que nos deixou, faleceu do alto de seus 89 anos de idade. Mais uma vez, nossas condolências, de público voto de pesar, pêsames, em nome da Agreste FM, programa O Agreste Reclama, e pessoalmente em nome do Valderlin Santos. Que o senhor Paulo Gordo siga em paz e na luz. Simbora, né? A hora e a vez do povo, programa O Agreste Reclama.
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1: Vamos com as broncas da área policial, gente amiga. As mazelas da sociedade em destaque, infelizmente. Aqui na hora e a vez do povo, programa O Agreste Reclama. No balanço da violência, mulher grávida morreu em tombamento de carro no sertão de nosso estado. Esse, infelizmente, é o destaque de Helenivaldo Pereira, que tem mais. Acompanhe. Leno, boa tarde. Canal aberto.
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4: Registrados 8 homicídios nessa quarta-feira em Pernambuco, sendo 2 crimes no interior e 6 no Grande Recife. São 182 assassinatos neste mês de agosto. Este ano, de janeiro até agora, mataram no estado 1.820 pessoas. Em primavera, na zona da Mata Sul, aconteceu um confronto entre 2 suspeitos e policiais militares no bairro Tangará. Natanael Félix de Barros Nascimento, de 27 anos, e João Gabriel Batista dos Santos, de 19, foram baleados e morreram em uma unidade hospitalar. Com a dupla, os policiais apreenderam uma espingarda, um facão, 2 celulares, 30 pedras de crack e uma moto. Em Floresta, no sertão, uma mulher grávida morreu após o tombamento de um carro na estrada da beira do rio, zona rural do município. Poliana Beatriz Oliveira, de 34 anos, estava no banco do passageiro de uma caminhonete estrada. O motorista ficou ferido e foi socorrido para o hospital local. A vítima fatal deixou 4 filhos. De Caruaru, Helenivaldo Pereira.
1: Gente amiga, tem mais, hein? Diretor de presídio e policial penal foram presos em operação contra quadrilha investigada por extorsão e corrupção. Bronca do tamanho do trem, como diria o Cardinô. Diogo Bastos com os detalhes. Canal aberto.
5: O diretor e um policial penal que trabalhavam no presídio de Vitória de Santo Antão, na zona da Mata Sul de Pernambuco, foram presos na Operação Paralelo, deflagrada pela Polícia Civil nesta terça-feira. O alvo dos 6 mandados de prisão e 14 de busca e apreensão é uma quadrilha investigada por crimes de corrupção sistêmica, extorsão contra detentos e seus familiares, tráfico de drogas e lavagem de dinheiro. As investigações iniciadas em outubro de 2022 apontam que a quadrilha dava benefícios a detentos, conhecido como chaveiros. Esses presos controlavam os pavilhões e, em troca, recebiam dinheiro por meio de pessoas intermediárias, como seus parentes. O delegado Jorge Pinto, titular do Grupo de Operações Especiais do GOI, detalha que foram emitidas ordens judiciais de sequestro de bens e bloqueio de ativos financeiros no valor de R$3,5 milhões.
6: É uma investigação complexa, né, envolvendo corrupção sistêmica na unidade prisional de Vitória de Santo Antão, que se inicia em 2022 a partir de uma requisição do Ministério Público para se apurar supostas extorsões e agressões que eram praticadas por até então chaveiro daquela unidade prisional contra detentos que se recusavam ou não pagavam pontualmente algumas regalias que eram fornecidas naquele estabelecimento prisional. As investigações, elas seguem, e com a utilização de ferramentas adequadas, a gente identifica não só a prática de extorsões centralizada na figura do chaveiro, mas também a corrupção sistêmica envolvendo policiais penais e com a participação direta desse mesmo chaveiro, que era quem promovia essas agressões. Tá? Além desse até então diretor, que atualmente não mais se encontra lotado nessa unidade prisional, a gente também consegue apurar a prática de corrupção por parte de outros 2 policiais penais, que se valiam desse dinheiro.

0: numa empresa que teria sido criada, segundo o nosso entendimento, para promover a lavagem de capitais através da criação de viveiros de camarão. Na ocasião, na data de hoje, foi dado cumprimento a quatro mandados de prisão temporária, de 6 expedidos, além de 14 mandados de busca domiciliar, tendo ainda sido expedida a ordem de bloqueio judicial de aproximadamente R$3.500.000, além do sequestro de 4 veículos com a finalidade de reparar o erário. É importante dizer, por fim, que durante a execução das diligências, um dos indivíduos portava uma arma de fogo de grosso calibre, uma espingarda calibre 12, dando ensejo à lavratura de uma autoprisão em flagrante delito.
1: Os nomes e as idades dos presos e dos alvos das apreensões não foram divulgados. Todos os 20 mandados foram emitidos pela primeira vara criminal da comarca de Vitória de Santo Antão, na zona da Mata Sul de Pernambuco. A operação foi realizada nas cidades do Recife, de Vitória de Santo Antão e Escada, na zona da Mata, Moreno e Ipojuca, no Grande Recife e também no Grande Recife e também em Maceió. Da agência de rádio Conexão Notícias, reportagem Diogo Bastos.
2: Eita!
1: Maceió. Da agência de rádio Conexão Notícias, reportagem Diogo Bastos.

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0: 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E a informação aqui não para, gente amiga. A polícia é notícia. O Diogo Bastos está de volta aqui no Giro Policial para destacar, detalhar que homem foi preso, guindado, por estuprar e espancar mulheres em área de mata em Ipojuca, no Grande Recife. Então vamos com ele de volta. Diogo Bastos, detalhes. Canal aberto.
1: Um homem de 44 anos foi preso por estuprar e espancar ao menos duas mulheres em situação de vulnerabilidade social no distrito de Nossa Senhora do Ó, em Ipojuca, no Grande Recife. De acordo com a Polícia Civil, o criminoso, que não teve o nome divulgado, conhecia as vítimas e apresentou um comportamento extremamente violento nas abordagens. A prisão foi realizada na última segunda-feira e, em entrevista coletiva nesta terça-feira, a delegada Marina Delgado disse que a investigação começou após uma denúncia do caso mais recente.

0: Esse caso chegou à polícia no dia 18 de julho de 2026, após uma mulher ser encontrada desacordada e despida em um imóvel abandonado no distrito de Nossa Senhora do Ó, em Cojuba. O crime aconteceu, a vítima foi emboscada por esse investigado, que já era do convívio dela, assim, do convívio da localidade. Ela foi seguida por ele, emboscada, levada a um local desconhecido, ermo. Lá ela foi constrangida a manter relação sexual com ele, mediante grave violência. E mesmo após a consumação do ato sexual, o investigado, ele permanece nos atos, permanece espancando a vítima e depois abandonando ela em outro local, inclusive com a finalidade de incriminar outra pessoa. E no decorrer das investigações foi possível a descoberta da existência de outra vítima que basicamente, teria sido por esse mesmo modus operandi.
1: Ainda segundo a polícia, o criminoso já foi condenado por violência doméstica familiar contra a ex-companheira durante mais de 10 anos. Ao ser preso e interrogado, ele negou os fatos, mas apresentou diversas contradições em seu depoimento, de acordo com a delegada Marina Delgado.
0: Ele tem um histórico de violência doméstica familiar contra a ex-companheira. Ele tem diversos boletins de ocorrência registrados. Ele já cumpriu pena por tais crimes. E tem alguns outros boletins de ocorrência por crimes patrimoniais, tais como furto. Mas, assim, a maioria é por violência doméstica contra a ex-companheira. Ele nega, mas ele acaba entrando em contradições.

0: contradição em diversos momentos do interrogatório dele. A prisão aconteceu no dia de ontem, considerando imprescindível para a retirada dele do local, da localidade, considerando que as vítimas estavam envergonhadas e com medo. Foi solicitado, foi representado pela prisão temporária, que foi cumprida ontem, na tarde de ontem, sem maiores intercorrências, também no distrito de Nossa Senhora do Alto. Nós achamos que há a possibilidade de existir outras vítimas e também fica um apelo para que quaisquer mulheres que tenham se identificado com essa história, que tenham sofrido por atos semelhantes, que tenham ocorrido no município de Pojuca, que possam procurar a gente, assim como qualquer outras mulheres que tenham sofrido crimes semelhantes em outros municípios também procurem a Polícia Civil mais perto.
1: Da Agência de Rádio Conexão Notícias, reportagem de Hugo Bastos.
2: E a informação aqui não para, eita quanta bronca, a polícia é notícia. Butada certeira da Polícia Militar, via 4 BPM, em Sairé, a terra da laranja, resultou na apreensão de grande quantidade de droga. Foram mais de 1000 pedras de crack. Adielson Galvão com os detalhes. Boa tarde, Adielson. Canal aberto.
3: Boa tarde, Valderlins, amigos e amigas ligados aqui no Agreste Reclama.
4: Policiais do Tático aqui do 4 BPM apreenderam 1.015 pedras de crack em Sairé. Essa situação se deu na noite desta terça-feira. Os policiais que são lotados lá na companhia de Bezerros foram até a cidade de Sairé para apurar uma denúncia e lá conseguiram apreender 1.015 pedras de crack. Estou aqui com o tenente Araújo, aqui do quadro de oficiais do 4 BPM, que conversa conosco a respeito desta ação. Tenente, que o tático aqui do 4 BPM, que atua aqui em Caruaru, tem realmente apresentado um grande trabalho. Isso é fato, mas acaba também disseminando no restante da área coberta pelo 4 BPM, a exemplo da companhia sediada lá em Bezerros, meu nobre. Boa tarde.
5: Boa tarde, meu amigo. Isso mesmo. No dia de ontem, os policiais do pelotão tático que atuam lá na terceira companhia receberam informações de que havia um tráfico lá na cidade de Sairé e de imediato seguiram até o local. Chegando lá, encontraram dois indivíduos que tinham as mesmas características, e assim que eles notaram o efetivo, eles tentaram correr, né? O efetivo não conseguiu alcançá-los, mas perceberam que eles deixaram uma sacola plástica. Nessa sacola plástica foi constatado que havia 1.015 pedras de crack, né? Aí juntamente todo esse material foi apresentado lá na delegacia de Bezerros.
4: Tenente, essa ação se deu lá no bairro Vale Verde. É um local quente, né? No tocante ao tráfico de drogas lá em Sairé, né? Ou não? Foi uma ação pontual?
5: Provavelmente, pelas características, a gente entende que foi possivelmente uma entrega de droga, né? Que estaria ali havendo. E nas denúncias, informaram que seria nas proximidades de uma quadra esportiva. E foi justamente, não tinha muita gente naquela localidade.
4: Mas o que acaba trazendo uma preocupação, né, para as autoridades. Ora, a gente está falando ali de uma quadra poliesportiva, local de recreação, que infelizmente o entorno, né, desse equipamento sendo utilizado para o comércio da droga.
5: Isso mesmo, por isso que é tão importante a presença ostensiva da Polícia Militar, né?
4: E aí, tenente, ninguém foi preso, né? No entanto, cabe agora aos moradores lá de Sairé denunciarem esses dois indivíduos que conseguiram se evadir.
5: Isso, também como o nosso material, como essa droga foi apresentada, e agora o delegado, com posse dessas informações, ele pode iniciar a sua investigação para que assim a gente consiga alcançar essas pessoas envolvidas.
4: Bom, tenente, eu falei da disseminação do tático, que foi uma criação aqui do 4 BPM. Então, hoje, por onde a gente anda no estado, os batalhões, eles implantaram também policiamento do tático, a exemplo do que era a ROCAM no passado.
5: Isso mesmo. O tático hoje, aqui no 4º Batalhão, ele atua em toda a área, né? existem nas quatro companhias, existem tudo viaturas que são do efetivo do Pelotão Tático.
4: Isso, no 4 BPM, que é uma área composta por 12 municípios. Mas, por exemplo, a gente vai na região de Belo Jardim, lá também implantaram a equipe do Tático. A gente vai na região ali de, por exemplo, outras regiões aqui do estado também implantaram equipes do Tático. Ou seja, é o 4 BPM fazendo escola.
5: É, no caso de Belo Jardim, seria do 15º Batalhão.
4: 15º, exatamente.
5: São boas práticas que a Polícia Militar tem adotado e tem continuado, né?
4: Pois é, exemplos bons têm que ser seguidos, né?
5: Exatamente.
4: Ok, tá aí, Tenente Araújo, né? Do quadro de oficiais aqui do 4º BPM, falando a respeito desta grande apreensão de drogas, né? 1.015 pedras de crack apreendidas lá no bairro Vila Verde, lá na cidade de Sairé, droga esta que foi apresentada na delegacia de plantão, lá na cidade de Bezerros.
3: Adielson Galvão para o Agreste Reclama.
2: Recado dado, então. Tá aí. Ó, deixa eu dizer à nossa grande audiência que a partir de amanhã entra no ar o horário da propaganda eleitoral, o guia eleitoral. Pois é, a primeira edição é de meio-dia a meio-dia e 25. E por conta disso, somente após o guia eleitoral, o programa Agreste Reclama entrará no ar. Isso até o período de duração do guia eleitoral visando a eleição em primeiro turno, né? A gente tá fazendo a conta, tipo, situação continuar até 28 de agosto. Se houver segundo turno, né? A gente exatamente vai cumprir da mesma forma, mas certamente será com tempo menor. Mas enfim, a partir de amanhã, o programa Agreste Reclama começa somente depois da propaganda eleitoral gratuita, o chamado guia eleitoral. Começa de meio-dia, vai até meio-dia e 25. Aliás, é a segunda audição, a primeira é de manhã mais cedo, né, Naldo? Não é assim? É. A segunda audição, ou edição como queira, do guia eleitoral, vai de meio-dia a meio-dia 25 e, por conta disso, para massificar aqui, somente depois do guia eleitoral, a partir de meio-dia e 25, a gente se encontra aqui com o programa O Agreste Reclama até a duração do período da propaganda eleitoral gratuita para o primeiro turno das eleições gerais de 2026. Tá valendo? 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Muito obrigado mesmo pela audiência, pelo rádio ligado. 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Desse jeito. A hora e a vez do povo, o programa O Agreste Reclama. O governo eleva a estimativa e calcula salário mínimo de R$ 1.741 em 2027. Ah, meu pai. Sei não, viu? Entra governo e sai governo. Eita! O ministro da Fazenda, Dário Duringa, afirmou que o governo federal estima que o salário mínimo será de R$ 1.741 em 2027, ou seja, ano que vem. O valor constará no projeto de lei orçamentária anual, que será encaminhado ao Congresso Nacional até o dia 31 deste mês. O valor, entretanto, ainda pode mudar até dezembro, agora de 2026. O salário mínimo definitivo só será conhecido em dezembro deste ano, quando será divulgado o INPC de novembro. O ministro da Fazenda relatou também que se reuniu recentemente com o presidente Luiz Inácio Lula da Silva, do PT, e demais ministros da área econômica para fechar a proposta de orçamento de 2027 que o governo enviará ao Congresso Nacional. Instituído em janeiro de 1936, no governo Getúlio Vargas, por meio da Lei 185, o salário mínimo completou 90 anos de existência no começo deste ano. O próprio DIEESE calcula que o salário mínimo mensal necessário para a manutenção de uma família de 4 pessoas deveria ter sido de R$ 7.425,99, ou 4,58 vezes o mínimo reajustado em 1.621, que é o que está valendo atualmente. Diferença grande, né? Merreca de 1.621, que a gente ganha enquanto salário de referência, o chamado salário mínimo, que deveria ser para suprir as necessidades de uma família com 4 pessoas, do valor R$ 7.425,99, o que representa 4,58 vezes mais do que o valor atual. Agora, vamos sonhando, né? Vamos sonhando, que não custa nada sonhar.
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2: A gente volta já já com mais programa O Agreste Reclama. No relógio da Agreste FM, 12:32 agora.
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0: E muito importante, de polpas de frutas, a polpa do Agreste, que é a marca do empreendimento do João Domingos, para que a gente pudesse reforçar a comercialização de produtos, sucos, drinks durante a quermesse. A quermesse em homenagem ao padroeiro, festa que está acontecendo, continuando, e que vai até o sábado que vem com encerramento, e daqui a pouquinho a gente passa atualizando a programação aqui pelo programa O Agreste Reclama. Então, para o João Domingos, nosso abraço, toda a família e equipe em torno da polpa do Agreste, muito obrigado mesmo pela amizade, muito obrigado pelo rádio ligado, pela audiência, junto aqui a nossa rádio, programa O Agreste Reclama.
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0: 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Um abraço para todos vocês aí. Bom apetite de verdade. Gente amiga, ó, eu já sabia, mas muita gente precisa saber, principalmente quem atua em palco, cerimonial, apresentação de eventos, de prefeituras. Ministério Público orienta municípios a impedir promoção política durante eventos. Fique sabendo agora, Karina Barros, com os detalhes, canal aberto.
2: Para preservar a isonomia entre os candidatos nas eleições gerais de 2026 e impedir o uso de recursos públicos para promoção político-eleitoral, o Ministério Público de Pernambuco recomendou aos gestores dos municípios de Santa Cruz da Baixa Verde e Serra Talhada, localizados no interior do estado, que adotem medidas preventivas durante a realização da 28ª Feira da Rapadura e da festa de setembro de 2026. Para a 28ª Feira da Rapadura em Santa Cruz da Baixa Verde, a promotoria eleitoral recomendou ao prefeito Ismael Quintino a proibição de qualquer ato político, como pedidos de voto, uso de adereços partidários e panfletagem durante o evento, exigindo também que artistas e locutores contratados pelo município também deverão ser advertidos sobre sobre a proibição de manifestações político-eleitorais durante as apresentações. Já a festa de setembro de 2026, em Serra Talhada, medidas foram recomendadas à prefeita do município, Márcia Conrado, que a estrutura e os recursos do evento não sejam usados para promoção pessoal de candidatos. A medida também proíbe vincular a festa a apoios políticos, além de vedar a distribuição de material de campanha e a propaganda eleitoral nos espaços do evento. No prazo de até 5 dias, os gestores municipais deverão informar a promotoria eleitoral sobre o acatamento das medidas e detalhar as providências adotadas. O descumprimento poderá resultar na adoção de medidas judiciais. Agência Rádio Web, produção e reportagem, Karina Barros.
0: Recado dado, recomendação que tem aí, né? O direcionamento para o município de Santa Cruz da Baixa Verde, mas que serve para todos, hein? Todos os municípios pernambucanos, a partir da orientação do Ministério Público de nosso estado. Desse jeito. Deixa eu falar para vocês que lei cria junho vermelho para incentivo à doação de sangue. O mês de junho passará a integrar o calendário de ações de incentivo a doações de sangue no Brasil. A medida foi estabelecida pela Lei número 15.491 de 2026, que prevê a realização de campanhas e materiais educativos para estimular as doações e contribuir para o aumento dos estoques dos hemocentros. As atividades também vão seguir as diretrizes do Ministério da Saúde e terão como objetivo reforçar a conscientização sobre a importância das doações regulares. Segundo a legislação, as medidas são importantes para garantir o atendimento de pacientes que precisam de transfusões durante tratamentos médicos, cirurgias, emergências e outras situações de saúde. 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A gente volta já já.
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0: Gente amiga, ó, nosso patrocinador Master, mais uma vez em destaque por aqui. 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Desse jeito. Por aqui, a hora e a vez do povo, programa O Agreste Reclama, já, boca no trombone, dando vez a quem não tem voz. A gente falou há pouco, né? Que foi criada já por lei o Junho Vermelho, na forma de incentivar a doação de sangue, mas enquanto junho não chega, ano que vem, obviamente, para validar a lei e a indicação, temporalmente na atualidade, EMOP convoca a população para doação de sangue em Pernambuco. Guilherme Ribeiro, canal aberto.
9: O EMOP convoca a população de todo o estado para contribuir com a doação de sangue nas unidades da Fundação Pública. A mobilização tem o objetivo de reforçar os estoques de todos os tipos sanguíneos, após uma redução no número de doadores. A doação regular é fundamental para manter os estoques abastecidos e garantir o atendimento a pacientes em hospitais e emergências, incluindo cirurgias, tratamentos oncológicos e situações de urgência. Para doar, é preciso ter entre 16 e 69 anos e pesar mais de 50 quilos. Para os menores de 18 anos, é necessário acompanhamento e autorização de um responsável durante a doação. E no caso de maiores de 60 anos que queiram realizar a doação pela primeira vez, a iniciativa deve ser aprovada por um médico. A assistente social do EMOP, Lucineide França, traz mais detalhes sobre os requisitos para a doação.
10: Para que o candidato ou a candidata se torne apto a realizar a doação de sangue, a gente pede que pelo menos esse candidato ou essa candidata durma bem as 6 horas que antecede a doação, não ingerir bebida alcoólica 12 horas antes e tem que estar alimentado, trazendo documento original com foto. O EMOP reforça, nós viemos até vocês para reforçar a necessidade das doações de sangue. A gente pede toda a população, né, que venha participar, porque é de fundamental importância a gente garantir o atendimento aos pacientes que dependem de transfusões.
9: As unidades de captação do EMOP funcionam de segunda a sábado, das 7h15 da manhã às 6h30 da noite. A localização da unidade mais perto de você está disponível no site emop.pe.gov.br. Da agência Rádio Sei de Notícias, Guilherme Ribeiro.
0: Recado dado, então. Deixa eu passar para vocês que Pernambuco integra a mobilização nacional de coleta de DNA de familiares. Pernambuco integra a mobilização nacional de coleta de DNA de familiares de pessoas desaparecidas. O nosso estado, Pernambuco, participa até sexta-feira, 28, também conhecida como amanhã, da mobilização nacional de coleta de DNA de familiares de pessoas desaparecidas. Uma iniciativa que procura possibilitar a localização e identificação de pessoas desaparecidas por meio da inclusão de perfis genéticos de familiares no Banco Nacional de Perfis Genéticos. A coleta é gratuita. E pode ser realizada em qualquer unidade da Polícia Científica. Os pontos de coleta estão localizados nas cidades de Recife, Carubaru, Garanhuns, Nazaré da Mata, Palmares, Arco Verde, Salgueiro, Afogados da Ingazeira, Ouricuri e Petrolina. Segundo a perita criminal Fernanda Freire Rodrigues, a participação de familiares é fundamental para aumentar as possibilidades de identificação. Vamos ouvi-la? Canal aberto.
11: A coleta permite que o perfil genético do familiar seja inserido no banco de dados e comparado automaticamente com perfis de pessoas vivas ou falecidas que ainda não foram identificadas. É uma ferramenta importante para auxiliar as famílias na busca por respostas e na localização de seus entes desaparecidos.
0: O procedimento, gente amiga, é realizado por meio da coleta da saliva de forma rápida e indolor. Para a realização, não é necessário estar em jejum. A orientação é que familiares, preferencialmente de primeiro grau, como pai, mãe e filhos, ou irmãos biológicos, realizem a coleta. Recado dado. E as festividades do padroeiro de Cupira, patrono da paróquia São João Batista, festa de São João Batista 2026, continua. Para hoje, né? Vai de hoje, exatamente, até o sábado que vem, sábado dia 29. Então, para hoje, às 6 da noite, tem exatamente a meditação do Santo Terço. Às 7 da noite, Santa Missa, do 8º dia do novenário, o celebrante será o padre Elifas. Os noiteiros de hoje, prefeitura e câmara, pastoral do batismo, curso de noivos, evangelizadores, liturgia e OVS e também secretarias municipais. Após a missa, na noite cultural, com a noite de recordação do São João, a gente vai vivenciar em clima de arraiá, até rimou, viu? Lá na quermesse, praça de alimentação, a apresentação da mazuca e terceira idade, com centro de convivência e fortalecimento de vínculos aqui de Cupira, e encerrando show festa forró com Dilson Melo e Forró Bodó. Então, é importante que para curtir essa noite de recordação do São João, todo mundo vá tipicamente vestido, no mínimo com sua camisa xadrez. É esse o convite e apelo dos organizadores com a chancela, aval do padre José Luiz, nosso pároco, bem como do padre Adelson Alencar, como vigário paroquial. Tá certo? Hoje à noite, após a missa, todo mundo de xadrez para curtir exatamente a noite de arraiá, a noite de recordação do período junino, com forró dos bons, Dilson Melo e forró bodó. O próprio Dilson Melo, que está aqui conosco, para ampliar o convite. Alô, meu preto, canal aberto.
12: Dilson Melo. Grande abraço para você, Valdelin Santos, um forte abraço aos amigos ligados aqui no Agreste Reclama, abraçando toda a família da Rádio Agreste FM. Para mim, um prazer enorme todas as vezes que a gente participa justamente aqui, não só no seu programa, mas em outra programação. Me sinto justamente da família da Rádio Agreste FM. Estou passando aqui para convidar a todos, ou para reforçar o convite. É que hoje, Dilson Melo e o grupo Forró Bodó, nós vamos estar juntos na quermesse, logo após a celebração da Santa Missa do padroeiro São João Batista em Cupira, com muito forró. O autêntico forró pé de serra. As origens deixadas por Luiz Gonzaga, por Jacques do Pandeiro, por Dominguinhos, Flávio José, Santana, Jorge de Altinho, Alcimar Monteiro, Novinho da Paraíba, Flávio Leandro. É esse o repertório que nós estaremos apresentando para vocês justamente hoje, logo após a celebração da Santa Missa. E claro, hoje é um Recordando São João, que eu quero reforçar o convite aqui para que as pessoas participem justamente vestida a caráter junino, com roupa xadrez, para a gente fazer muito bonita essa grandiosa festa, repito, hoje aí na cidade de Cupira. Estamos contando as horas, né, os minutos e os segundos para estarmos juntos mais uma vez, Val. Ano passado nós estivemos aí, inclusive fomos muito gratos, na verdade, pela participação com o padre que participou, que cantou com a gente. Quero reforçar o convite para convidá-lo também para estarmos juntos hoje, abraçar o nosso amigo Titão, né, que é o responsável pelo som. Inclusive ontem já mandava para a gente toda a estrutura de som, e a gente sabe da responsabilidade desse grande profissional também. Então, Val, é isso, reforçar o convite e dizer que nós estamos preparados para fazer um grande forró. E vai rolar de tudo um pouco. Músicas como essa: se a veste não, amanhã pode acontecer tudo, inclusive nada. Desta, eu hei de ver você bater na minha porta. Músicas que marcaram época do nosso São João também, né? Olha pro céu, meu amor, veja como ele tá lindo. Entre outras músicas, e claro, não pode faltar o nosso Jorge de Altinho, já que somos de Altinho, da terra de um dos maiores forrozeiros do Brasil. Então, muitas músicas serão relembradas hoje nesse verdadeiro arraiá, podemos dizer assim, nessa festa em comemoração ao padroeiro São João Batista. À noite, nós temos um encontro marcado. Logo após a celebração da Santa Missa, Dilson Melo e o grupo Forró Bodó na quermesse, que eu mando um abraço a todo o pessoal da Pastoral da Comunicação, dizer que estamos prontos, preparados e querendo fazer uma grande festa. Grande abraço para você, Val, e até a noite, se Deus quiser. E agradecer a você também por essa parceria, por esse convite mais uma vez para estarmos juntos nessa grandiosa festa do padroeiro São João Batista.
0: Desse jeito, tá pegado, meu preto, Dilson Melo, líder de Forró Bodó, de Dilson Melo e Forró Bodó, desse jeito, nessa pegada, logo mais à noite, ali na estrutura de quermesse, de praça de alimentação e palco cultural, na festa em homenagem ao padroeiro São João Batista, aqui de Cupira. Todo mundo de xadrez, hein? Vamos embora, cair no forró com qualidade e, evidentemente, muito de paralelamente, culturalmente, acontecendo lá na quermesse, na festa do nosso padroeiro, logo após a Santa Missa, ali ao lado da matriz paróquia São João Batista. Tá valendo. Obrigado, Dilson. Tô contando os minutos também. Conte sempre. Dilson Melo e Forró Bodó. A gente volta já já, gente amiga. Tem boca no trombone, tem muito mais. Aguardem. 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
0: No relógio da Agreste FM, 1:01 da tarde, 1 minuto agora.

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0: 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Muito obrigado pela audiência, pelo rádio ligado. A hora e a vez do povo, programa O Agreste Reclama. Ó, deixa eu aqui, em nome da Prefeitura de Cupira, registrar o decreto de número 047, de 27 de agosto de 2026. Decreta luto oficial no município de Cupira, Pernambuco, em virtude do falecimento do senhor Paulo Lourenço da Silva, conhecido como Paulo Gordo, e dispõe sobre o funcionamento da sede da Prefeitura Municipal na presente data. O prefeito do município de Cupira, o senhor Eduardo da Fonseca Lira, no uso de suas atribuições legais, considerando o falecimento do senhor Paulo Lourenço da Silva, conhecido carinhosamente pela comunidade como Paulo Gordo, ocorrido nesta data, aos 89 anos de idade, considerando que o senhor Paulo Lourenço da Silva é pessoa amplamente conhecida e querida pela população cupirense, mantendo ao longo de sua vida estreitos vínculos com a comunidade local, considerando o consternamento da comunidade cupirense diante de sua partida, especialmente entre familiares, amigos e todos aqueles que tiveram a oportunidade de conviver com o falecido, considerando que o senhor Paulo Lourenço da Silva, pai do vereador José Edivan da Silva, representante do Poder Legislativo, circunstância que intensifica o sentimento de pesar e solidariedade de toda a administração pública municipal, considerando, finalmente, que é dever do Poder Público Municipal manifestar solidariedade à família enlutada e render justa homenagem à memória daqueles que fizeram parte da história e da vida da comunidade cupirense, decreta. Artigo 1º. Fica decretado luto oficial por 3 dias no município de Cupira, estado de Pernambuco, em virtude do falecimento do senhor Paulo Lourenço da Silva, conhecido como Paulo Gordo, ocorrido em 27 de agosto de 2026, aos 89 anos de idade. Artigo 2º. Durante o período de luto oficial, a bandeira do município de Cupira deverá ser hasteada a meio mastro em sinal de respeito e pesar pela perda. Artigo 3º. Excepcionalmente, no dia 27 de agosto de 2026, em razão da realização do velório nas proximidades da sede do Poder Executivo Municipal e como forma de respeito à família enlutada, o prédio da Prefeitura Municipal de Cupira funcionará exclusivamente para atividades internas, ficando suspenso, nesta data, o atendimento presencial ao público. Parágrafo único. O disposto no capítulo não implica paralisação dos serviços públicos essenciais que deverão permanecer em funcionamento conforme a necessidade e a organização de cada órgão ou unidade administrativa. Artigo 4º. o chefe do Poder Executivo Municipal, em nome da administração pública e população de Cupira, manifesta profundo pesar pelo falecimento do senhor Paulo Lourenço da Silva, ao mesmo tempo em que externa suas sinceras condolências aos familiares, em especial ao vereador José Edivan da Silva, rogando a Deus que, em sua infinita misericórdia, também amor, bondade, conforte a todos neste momento de dor e saudade. Artigo 5º, a Secretaria Municipal de Administração deverá encaminhar cópia deste decreto à família enlutada. Artigo 6º, este decreto entra em vigor na presente data com publicação no órgão de imprensa oficial do município e ora através aqui da Agreste FM, a nossa rádio, programa O Agreste Reclama. Gabinete do Prefeito, Cupira, Pernambuco, 27 de agosto de 2026. Assina Eduardo Fonseca Lira, Prefeito. Mais uma vez daqui, nossas condolências também. Hipotecamos de público voto de pesar, externamos pêsames à família do agora saudoso senhor Paulo Lourenço, o Paulo Gordo, como era conhecido. Ouvem a Agreste FM, a nossa rádio, o programa O Agreste Reclama.
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0: O programa O Agreste Reclama, que a partir de amanhã, devido ao início da propaganda eleitoral gratuita, o guia eleitoral, o programa O Agreste Reclama começará a partir do meio-dia e 25, das 12h25. Entre meio-dia e meio-dia 25, entretanto, né, para valer, teremos o guia eleitoral. Enquanto durar o período da propaganda eleitoral, assim será. Em primeiro turno, né? De meio-dia a meio-dia e 25, e somente depois deste horário a gente pega no serviço com a hora e a vez do povo, programa O Agreste Reclama. Vamos com a boca no trombone? Então, aqui a gente, como sempre, dá vez a quem não tem voz, oportuniza esse espaço popular. Popular mesmo, via WhatsApp, para você enviar sua demanda na letra, no áudio, como você quiser. Se você ainda não fez em adicionar o nosso WhatsApp, tá aqui para você fazer isso cantando com a gente. Canal aberto.

0: Tá valendo então, Boca no trombone com a volta do Álvaro Alvinho. Nunca mais tinha aparecido, hein, Álvaro? Qual é a demanda? Canal aberto pro Alvinho.
1: Ô, Valdo, eu queria fazer uma cobrança aí ao pessoal da Secretaria de Obra do município, ou Agricultura, que aqui, onde tem o leito da barragem aqui, da barragem nova que foi do governo aqui, tem essas passagens aqui que a água inundou, né? A água ficou inundada, não tinha como ter acesso para a Vila de Santana aqui pelo Gavião, mas aí estiou e a gente já entrou em contato com o Sávio, eu junto com outro colega aqui fomos no gabinete do prefeito. Se comprometeu que quando desse uma diminuída na chuva ia mandar as máquinas para dar uma arrumada nessas estradas aqui, que essas estradas aqui eu sei que a gente só tem como transitar no período do verão. Aí eu queria fazer a cobrança o pessoal da secretaria arrumada nessas estradas aqui, que essas estradas aqui eu sei que a gente só tem como transitar no período do verão. Aí eu

0: programa O Agreste Reclama. Agora, Álvaro, e as pessoas que produziram esses vídeos, o Naldo está aí veiculando, soltando o vídeo, para quem nos acompanha na live, pode também visualizar a situação, que é a mesma que algum tempo atrás o Elias dos produtos de limpeza trouxe à baila, cobrando a recuperação desse trecho danificado. Ô Álvaro, eu vou repetir o que me passou o secretário Sávio Luna. Essa situação é recorrente. Sempre acontecerá toda vez que o volume de água aumentar na barragem Panelas 2. Estava já previsto no projeto de execução da obra, tanto que certamente dentro do processo de orçamento para a construção da barragem Panelas 2, houve a indenização dos proprietários de terra por onde, digamos assim, a cauda da barragem Panelas 2 se estenderia, e por essa área aí. Então, assim, a gente está pontuando porque não que eu tenha ouvido isso do Sávio, vou falar por conta própria. O que eu entendo é que não é de obrigação da prefeitura estar repondo, não. Porque é algo que não tem o que mudar. Sempre irá acontecer. É como se, com a chegada da obra e efetivada a construção da barragem, e essa situação se repetindo, repito, toda vez que o volume da água aumentar, é como chover no molhado. Vocês estão entendendo? E para isso, certamente houve a indenização de quem tem terra nessa área aí, ou por onde esse córrego passa. O cano aí, o vídeo indica que esse cano que aparece estaria entupido. Então, deveria cobrar de quem? Governo do Estado, governo federal, que parceiros foram para finalização da barragem Panelas 2. Agora, claro, existe a sensibilidade do secretário Sávio Luna, que já pediu, inclusive, que quem aí estiver necessitando de uma explicação, ligue para ele e ele poderá ver o que é que pode fazer. Como o Álvaro disse, tantas máquinas, até não sei se tantas, mas existe a patrulha mecanizada da Prefeitura de Cupira, abrigada na Secretaria de Infraestrutura, que tem N outras demandas, né? Que são da alçada para valer do município. De qualquer forma, está daqui o registro feito e vamos reforçar junto ao secretário Sávio Luna. Talvez ainda hoje, eu digo talvez, porque de qualquer forma o secretário Sávio Luna tem parentesco próximo com o senhor Paulo Gordo, que faleceu. De qualquer forma está vivendo o luto em família, mas como é uma questão de ordem profissional, a gente vai sim, ainda hoje, quem sabe, fazer ciência dessa cobrança, dessa demanda, e é para isso que estamos com boca no trombone aqui através da nossa rádio, programa O Agreste Reclama.
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0: Daqui a pouquinho a gente volta com mais. Aguardem rapidinho o intervalo então. 1:19.

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1: Já de volta, gente amiga, a hora e a vez do povo, programa O Agreste Reclama.
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1: A gente tá aqui lamentando o que vocês já ficaram sabendo, né? Uma ação bandida contra a unidade da Compesa, a unidade elevatória da Companhia Pernambucana de Saneamento Compesa, lá em Cajueiro, área rural de Belém de Maria, foi alvo de parada de assalto. Meliantes armados chegaram lá, botaram parada junto ao operador e surrupiaram aos operadores. A equipe que estava por lá ficou à mira de arma na estação 1, Cajueiro, como eles chamam, na Compesa.
6: surrupiaram, levando os cabos elétricos lá da unidade, deixando sem funcionamento. E aí, como consequência extremamente lamentável, toda a cidade de Lagoa dos Gatos com zero de abastecimento e ninguém sabe até quando. Nem previsão tem para voltar, porque demanda, evidentemente, avaliação, prazo de atuação da equipe responsável, quem sabe até aquisição, compra do material, os cabos para se repor a parte elétrica. Que coisa absurda, estúpida, violenta, não é não? Os caras foram lá e levaram a fiação toda. Fiação deve ser de valor, de cobre, né? Coisa do gênero. Lagoa dos Gatos sofre um impacto mais fortemente negativo, sem abastecimento. Aqui em Cupira, graças ao reforço que se tem via nova adutora e sistema novo captando água da barragem São Jorge, tá dando para segurar, ninguém sabe até quando. Mas Lagoa dos Gatos, infelizmente, sem previsão de volta até que se restabeleça toda essa situação na estação elevatória do Manancial Cajueiro, área rural de Belém de Maria. Que coisa lamentável. Lamentável de verdade mesmo.
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6: Vamos embora, né? Sempre pra frente, que atrás vem gente querendo pegar a gente, dizendo que, ó, tem um eclipse lunar hoje visível, viu? É, quem se liga nisso, um eclipse lunar poderá ser observado no céu do interior de Pernambuco na noite de hoje para amanhã. O fenômeno começará às 10 da noite, 24 minutos, e terá o ponto máximo a 1 da madrugada, quando 96,2% do disco lunar estará escurecido pela sombra da Terra. A observação poderá ser feita a olho nu, sem necessidade de telescópio, binóculo ou equipamentos especiais. O eclipse também poderá ser acompanhado em outros países da América Latina, ou melhor, em outros países das Américas, da Europa e da África, e será visível em todos os estados brasileiros durante a madrugada. Vamos combinar, Arnaldo. Deixa a campainha do teu celular aberta, que eu vou te ligar para tu acordar e vir pra rua para ver o ponto máximo do eclipse.
8: Vai não!
6: De 1h13 da manhã. Combinado? E a gente vai se falando pelo WhatsApp. Tô vendo daqui melhor, tal. Até porque a gente mora em extremos diferentes, né, Arnaldo? Da cidade. Combinado, tá? Eu te ligo no ponto máximo de 1h da manhã, tá bom. Porque de 1h13 é o ápice, né?
9: Só combinado, hein, Naldo?
6: Tô falando sério. Deixa a campainha do celular aberta. E longe do Luiz Miguel e da Joyce. Valeu, então. Se liguem. Quem gosta vai poder acompanhar. Tu tá com R ainda acionado? Tá? Tá? É o seguinte. Deixa eu ver o que é que eu tenho por aqui. Pra encerrar o programa, o Agreste reclama daqui a pouquinho com os parabéns. Ah! Abraçar lá em Caruaru uma audiência qualificada e fiel de todos os dias e praticamente em toda a programação da nossa rádio, meu querido amigo Elson Pedro, nosso conterrâneo lá de Altinho. Um grande abraço para ele e, claro, a felicidade de saber que sua irmã Adriana, apesar, né, do tratamento médico, está retomando sua vida, da nova condição física dela. Seu estabelecimento comercial aí na Vila Nova. Um grande abraço para Adriana. Saúde, saúde, saúde. E para o nosso Elson, nosso melhor muito obrigado pela parceria com a audiência qualificada sempre aqui junto à nossa rádio. Abraçar também meu amigo Bill Pedreiro e toda a sua equipe. O Bill está ouvindo a gente lá em Imbiruçu, onde já almoçou, está pegando aquela paiazinha, né, que a gente fala. A cesta, aquele cochilo pós-almoço. Valeu, Bill, e toda a sua equipe. Família também, muito obrigado pela audiência, pelo rádio ligado. 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Já fosse lá, Naldo? 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Daqui a pouquinho abre a partir das 16h e vai até o último cliente. Um abraço aí também para a equipe Jamile e Dona Marta, toda a equipe. E os latidos do Ari, cãozinho fofo, mascote de Rei das Tapiocas. Um grande abraço, muito obrigado pela audiência aí de vocês e de toda a clientela também. Valeu, valeu, e como valeu todo mundo que continua ouvindo a gente e recebendo na qualidade de aniversariante do dia de hoje, os parabéns. Naldo, vai até Laje de São José, distrito aqui de Cupira, o nosso querido Jairo do Bar, de Viva Voz, tem um recado e ao mesmo tempo homenagem para amigo aniversariante lá em Laje de São José. Ô Jairo, canal aberto.
8: Ô Val, antes, o apelido dele é Bibi, tá aniversariando aqui hoje na Laje. Aí dá um alô pra ele aqui, um parabéns depois.
6: Depois não, você já fez agora, Jairo. Aí, ó, Bibi, como é conhecido, felicidades pra você, hoje é o seu aniversário. Felicidades hoje e sempre. Tem também no ambiente da Casa Lotérica de Cupira, a Loto Center, as felicitações, os parabéns para a Isabel. Abel, uma das atendentes lá da Loto Center, apaga velinhas, certamente tem bolinho e guaraná naquele ambiente para festejar o aniversário da Bel. Todo mundo aí na Loto Center, a Yane, Luiz, o Givaldo Avelino, o Matheus, esses, claro, já cantaram parabéns para Bel e eu sugiro que quem chegando aí for atendido pela Bel, após o atendimento primoroso, além do agradecimento, deseja parabéns para ela. Gente boa, de primeira, atenciosa, Bel, em nome de sua família, dos companheiros de trabalho aqui já citados, dos muitos amigos ainda, e claro, clientela Loto Center, a homenagem e os parabéns. Hoje é o seu aniversário. Odilon Pereira Oliveira, bastante conhecido aqui em Cupira, cidade sede da Agreste FM e em toda essa região. O Odilon também está apagando velinhas. A gente daqui amplia a homenagem a partir também do seu seio familiar, dos amigos, de pessoas que convivem integrando o rol de amizade do Odilon Pereira Oliveira. Odilon, parabéns, felicidades de montão para ele e para quem mais hoje está trocando de idade, apagando velinhas, para todos esses, que esse novo ciclo de idade nova seja de muita saúde, prosperidade e ainda mais felicidade, com os três S's: sorte, saúde e sucesso. E mais a musicazinha por conta de Naldo Ferreira.

0: Pronto, antes do final do programa, o Agreste reclama, aí sim, nota oficial da Compesa. A Compesa informa que a estação elevatória Cajueiro, o sistema de bombeamento, foi alvo de criminosos na madrugada desta quinta-feira, dia 27. Hoje, foram furtados cabos e componentes elétricos, provocando a paralisação da unidade. Em razão da ocorrência, o abastecimento de Lagoa dos Gatos está temporariamente suspenso, enquanto Cupira e Belém de Maria estão com vazão reduzida. As equipes estão na unidade realizando o levantamento dos danos e adotando as providências para restabelecer a operação do sistema. A previsão é concluir os serviços até amanhã, dia 28. A companhia registrou boletim de ocorrência para que o caso seja investigado. A empresa atenderá com carros-pipa os serviços essenciais das localidades afetadas. Muito obrigado à companheira Joaline Nascimento, responsável pela publicação dessa nota à imprensa, na qualidade de assessora de imprensa da Companhia Pernambucana de Saneamento Compesa. Menos mal, né? Através da nota oficial aqui, tem a perspectiva, a previsão do sistema ser restabelecido amanhã, após esse dano criminoso à estação elevatória, o sistema de bombeamento a partir do manancial Cajueiro. Pronto, grande abraço, viu? A todos que fizeram o programa de hoje conosco, nosso melhor muito obrigado e a expectativa para amanhã, lembrando que amanhã, devido ao guia eleitoral, após a propaganda eleitoral gratuita, de 12h25 em diante, a gente se encontra com o programa O Agreste Reclama, sempre com a força de WS Móveis e Eletros, a sua melhor opção no centro de Cupira e Panelas. Saúde e paz, gente amiga. A gente se fala por aí.
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5: Uma e 37.

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4: Hora certa, Pitu, hora do nosso programa ligado em você, né? Pitu, hora certa, 1:41.

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1: Bom, minha gente, o nosso abraço a todos vocês. 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
1: É isso aí, o quinto por aqui hoje, tarde de TBT na melhor. 1h47, sejam todos bem-vindos. Muita música pra você rolando a partir de agora, né? Hoje, quinta-feira, é dia especial de saudade de TBT. Já pensou na tua saudade pra pedir aqui com a gente? Fica à vontade, o telefone é WhatsApp 998-26-1509. Aí você vai pedindo aqui a tua música, tá? Aquela saudade não vale a pena ouvir de novo. Hoje é quinta-feira, então, 27 de agosto, hoje é Dia Mundial dos Lagos, Dia de Santa Mônica, Dia do Psicólogo também, aos profissionais, que tem tanta paciência, né? Dia também do Corretor de Imóveis, e você que faz idade nova hoje, parabéns, que seu dia seja incrível! Tá começando por aqui, Ana, a nossa tarde de TVT, saudades! E eu já trouxe a minha, quer dizer, eu já chego trazendo a minha, claro, né? Você que tá em casa, no carro, na rede, na cama, no mato, no bar, você que tá no trabalho, tá curtindo o nosso som, obrigado pelo carinho, tá? E ó, a partir de agora, você curte aqui, ó, o meu TBT. Eu trago a GP pra cantar pra gente, sou fã desse cara. Mas nunca eu havia ouvido ele cantar Cami mesmo, né? Aí esses dias, por acaso, encontrei essa música aqui, ó, e me apaixonei. Eu quero ser seu sonho, quero amar. Beijar na sua boca, ser o seu batom. Deslize embaixo do chuveiro. Canta pra gente, Cami Mesa, AGP. TBT 89. Só que na Agreste, né? É desse jeito. Dias diferenciados.

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2: 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E aí, gostaram de cama e mesa com AGP? Ah, eu amei, gente. Todo homem que sabe o que quer, sabe dar e querer. Dá, mulher, vamos pro intervalo. Eu já volto chamando você pra pedir o seu. Tá combinado?
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2: Volta já.
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5: A Câmara Municipal de São Joaquim do Monte realizou a sessão ordinária com aprovação de importantes matérias para o município. Entre os projetos do Poder Executivo, foi aprovado o projeto que cria a Política Municipal de Promoção da Igualdade Racial. 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
1: Caramba, já sabe o que perdeu por aqui, né? Seu TBT, tarde de TBT aqui na Grécia, com certeza! Chega cá, vem participar com a gente! Peça sua música, peça sua saudade, não vale a pena ouvir de novo! Por aqui, eu e você, juntinhos, eu sou a Jane de Paula, até as 5 da tarde! Nós por aqui, viu? E aos Pedreiro Lagoa dos Gatos, tá com a gente, aquele abraço! Edilson! E toda a família no sítio tá mandando ligadinhos na melhor. Oi, Jane, Manuel, tá lá em São Paulo abraçando aí, ó, os sogros. Cláudio e Marlene Marques, família Bananal, lá em Bananal 2, Maraial, curtindo com a gente. Um sonho pra vocês. É show a nossa tarde.
2: Boa tarde, Jane de Paula, que é exatamente Marlena, que bonita. Gostaria de ouvir a música com Elton John, Nikita, para oferecer para a Bialai Família, Terezinha da Guarabi Família, para o Cicopan Família, o Etelagem Família, para todos os lados de São Paulo Família, vocês família, gente, para todos que fazem parte da Grécia, todos os internais conta. Um abraço, uma abençoada quinta-feira para nós. Beijo, Rosa.
1: Para nós, beijo, Rosa. Tia Laíde chegando.
3: Boa tarde, Janete e Laíde. Põe Amado Batista pensando em você. Vai para você, Bárbara, para Terezinha, Saúba de Riachão de Dentro, Manuel, Dona Maria, para Leandro, para Valquíria da Caixa d'Água, Júnior Ligeirinho, Zé das Novinhas e todos que te escutam. Um beijo, Rosa Janete.
4: Boa tarde, minha rainha. Beijo, fala, Rosa. Sou eu, Dona Silva. Quero que você coloque a música Cheia de Charme. Eu vou oferecer para você e família, a minha filha, a Aurora Beatriz do Santo Silva, eita, para meu pai, Nenê do Milho, para toda a minha família, a Jaciara Beijo Alves, para a Ana Quipo Nelo, só que estão Roberta, para a Cruz, Mazé de Cruz e família, para não perca de Cupira, para todos meus amigos e amigas. Boa tarde, minha rainha. Beijo, Rosa.
1: Boa tarde, Júnior. Obrigado pela sua participação. Boa tarde.
5: Boa tarde, Jane de Paula. Aqui é o cantor Amaral da Bateria. Jane, coloca uma música aí, Jane, de Cristiano Ness, para oferecer a minha irmã Paulinho. E a Givaldo Teclado, a Edson Pegado. E a todos que estão curtindo a Amaral da Bateria, beleza? Falou, Jane.
1: Valeu, meu querido Cheiro. Oi, boa tarde.
6: Boa tarde, querida Jane. Olha, coloca a música de Roupa Nova. A Viagem. Pra você, pra todos aí da Grécia, pra minha esposa Juquinha, meu Cunhachivo, meu Jacques Nisse Maria, com mais Lúcio, pra Zé. Pra Cícero João Augusto, pra todas as acreditativas. E a toda com seu querido programa, tá bom, querida? Tchau, Cheiro.
1: Cheiro pra você também, olha só. A pedido do nosso amigo Fabrício, lá de Agrestina. Ele pede uma saudade de 1986. Roberto Carlos cantando pra gente Amor Perfeito. Eita, nós. Arrasou! Vamos tocar assim, viu, Fabrício? Beijo pra galera de Agrestina. Olha quem tá por aqui também, é o Biruta Esportes, lá de Cachoeirinha, curtindo com a gente. Tá pedindo sucesso, William Vaqueiro. Estamos conectados na melhor rádio do mundo. Arroba RL Freios. Brideus. É Brideus, conectados na melhor, tá? Tudo em um só lugar, uau. Um cheiro pra vocês, meus amores, galera de Cachoeirinha, aquele abraço. Deixa eu mandar beijão pra Carminha e o Toquinho lá em Belém de Maria, estão sempre curtindo com a gente, que é um beijo pra você também, meu amor. Russo do Bar aí no Farol curtindo a nossa programação, Maurício do Ovo e a Lúcia. Oba, que bom estar com vocês. Ó, deixa eu mandar beijão também pra Dona Idalina, minha princesa. Ela que curte sempre a nossa tarde. O pessoal aí do Sem Terras. Dona Idalina, Dona Célia, Anícia Galega. O pessoal aí curtindo com a gente. Abração pra vocês, amorecos. Vamos de música por aqui. Tem Elton John. Pra matar a saudade, a Grécia. Por aqui, linda, né? É o Elton John.

0: pediu a tua saudade pra gente tocar pra você. Roberto Carlos, o Fabrício lá de Agrestina, quem pediu essa pra gente, né? Amor Perfeito, eu já volto, tá?
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2: 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Boa tarde. Vamos lá, vamos de música? Vai pedir a sua? Chega pra cá.
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2: E aí, tá na hora de chamar os ouvintes pra participar aqui e pedir o teu sucesso, com certeza. Nosso WhatsApp é o 998261509. Oi, Marleide, boa tarde.
4: Olá, Jane, boa tarde. Marleide de Alto Bonito. Hoje é dia de TVT Saudade. Eita, saudade de Cupira, meu Deus. Uma instituição, Jane, que tem aí, chamada NB. Depois eu te explico, digitando.
2: Tá bom.
4: Toca Nelson Gonçalves naquela mesa. Beijo colorido, minha rainha, minha locutora. Melhor.
2: Beijo, amada, Aldemir.
5: Boa tarde, Jane. Sou o Aldemir. Jane, chamamos de Leonardo. É a mais antiga dele. Oferecido pra minha mãe, Selma. Meu para José, 13 anos da vida, além da barraca. Pra Teta de Panelas, pra meu primo de Cajueiro, pra esposa dele, Claudiane. Pra minha tia Zequinha do Canaã, meu primo Edson Santana, pra toda a galera do grupo, pra toda a galera do OBS Santa Luzia.
2: Beijão pra você, Aldemir. Obrigada pela participação.
6: No Horizonte. Jane, gostaria de ouvir a música de Bruno Marrone, se eu não pudesse ir. Ofereça a meus filhos Gerson, Jane, Ricardo e Gabriel, Anitta da Rua do Arama, Terezinha da Guaravi, especialmente a você, gato de todas as gatas. Uhul!
7: Oi, Jane, boa tarde, gato de todas as gatas. Gostaria de ouvir a música de Amado Batista, se não for por amor. Ofereça a meus filhos Gerson, Jane, Ricardo e Gabriel, a Terezinha da Guaravi, Anitta da Rua do Arama, especialmente a você, gato de todas as gatas. Uhul!
2: Oi, Gerson, meu amor! Deixa eu ver quem mais aqui, ó, tá aqui sintonizado com a gente também.
8: Boa tarde, Jane, aqui é a Lúcia de Panelas e passando aqui pedir uma música de... Pablo, você escolhe uma aí, passa pra gente curtir. Ofereço pra você, pra sua filha, pra todos daí da rádio. E tiver ouvindo essa rádio maravilhosa.
2: Beijão, meu amor! Wellington Pedreiro, lá de Baqueteira, tá ouvindo a gente também, né? Ah, um abraço aí pro servente fofinho no Bar da Manga. Quintou, então, né? A dia de TBT, saudade. Boa tarde.
9: Boa tarde, Ana Kevin Terra de Cupijano. Por favor, passa pra minha música. Sou latino americano com Zé Rodrigues. Ofereço pra meu filho, meus netos, minhas nomes, minha esposa, minha amiga Elvira Santana, Passema, neto.
2: Quem mais?
9: Eu queria o Luciana Cirina, José Maria Cabeça de Negro, pra Silene Cidial Tim, pra meu Cidane Zé, pra você todo, só curtindo, ó, tanta.
2: Foi latino-americano, e nunca me engano, e nunca me engano. Oi, Chelo.
10: Boa tarde, Jane, boa tarde.
2: Fala aí.
10: Toca pra mim, por favor, Botão de Rosas, pra fazer munições com Amado Batista. Obrigado, Jane, bom programa. Euclides.
2: Valeu, Euclides, beijos, oi, boa tarde.
11: Hoje o aniversário de Erivaldo, parabéns, meu filho, que Deus lhe dê muitas bênçãos, muito pai, muita felicidade. Você manda a música de Legião Urbana, Jane, faz o filho. Ouve você para Alana, sua filha, Antônio, seu filho, Silvinha, sua esposa e todos os amigos e amigas. Parabéns, Erivaldo, muita felicidade.
2: Olha só, e o Erivaldo, que é fã de Legião Urbana, sempre foi, né? E vai ser sempre. Minha amiga Nina aí, parabenizando seu filho Erivaldo, que hoje completa mais um ano de vida. Parabéns da Silvinha, sua esposa, dos filhos Alana e Anthony, da sua mãe Nina, dos familiares todos e amigos, né, Erivaldo? Parabéns pra você. Vamos comemorar muita saúde e paz e muitos motivos pra ser feliz, né? Pra sorrir muito, isso, pra viver a vida com certeza. Vamos curtir essa então, juntinhos, Legião Urbana, pra comemorar o aniversário do Erivaldo. Pais e filhos, Legião Urbana. Saudade também, nosso TBT aqui, né? Agreste. Trazendo a sua saudade hoje.

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7: Bem, hoje é dia de pedir aquela saudade. A gente toca tudo, tá? Mas vale pra aquela saudade. É, dia de TBT aqui, tô por aqui, olha. Oi, boa tarde. Cadê você?
9: Oi, Jana, boa tarde, Damiana. Tá fora de altura. Você tá se mandando pra mim. Um desafio, qualquer um, pode descer. Meu marido, Zé Luiz. Pra você, Jana, beijo logo. Boa tarde.
7: Ah, você também, meu amor, Sandro.
10: Debra. É lá do relógio, Beba, Maria, Sandra, para todo mundo de Belém de Maria, os meus amigos de Belém de Maria, e Deba, para todo mundo aí de Belém de Maria e Abre.
7: Valeu, Sandro! Aquele abraço! Que terno pão do Glória tá por aqui curtindo a gente. Abração pra vocês aí, tá? Nelson Pedreiro Lagoa dos Gatos mandando um abraço aí pro Piaba Morrão, Cícero Bigode, Zé, tá todo mundo na sintonia. Mão de onça! Aquele abraço, esposa, as netas, enfim, toda a família aí curtindo com a gente. Boa tarde! Ah, beijos, alô?
11: Boa tarde, Jane. Fala aqui, fala Isidro, se deixa tá caindo. Vamos ver, tirando leitinho da jaca aqui, escutando. Agreste FM, toca Nikita de Elton John para nós escutar. Muito obrigado e uma boa tarde.
7: Foi a primeira nossa hoje, né? Ah, Paulo de Vito, foi a nossa primeira de hoje. Oi, boa tarde.
12: Boa tarde, Ana Paula. Se possível, eu gostaria de ouvir a música O Que Mudou, do compositor Antônio Júlio. Obrigado, eu ofereço a todos vocês.
7: Valeu, obrigado pela participação aqui com a gente. Boa tarde. Cadê você? Ei, o que está acontecendo aqui? Quem está curtindo com a gente? Marinalva, um beijo para você, sua linda. Oi, boa tarde.
13: Boa tarde, Jane de Paula. Aqui é a Quinteira da Cristina. Eu gostaria de ouvir a música de Zezo. Tem que respeitar. Para todas as mulheres guerreiras que correm atrás de seus sonhos, de seus objetivos. A você, a todos que fazem rádio, a todos os ouvintes. E um beijo rosa pra você, gatinha. Uma ótima tarde de quinta-feira para todos nós. Deus abençoe.

0: pediu essa música? Ai, ai, ai, ai, ai, tá bom demais, tá, Greste?
1: Boa tarde, Jane. Beijo, Rosas. Jane, aqui, eu sou a fã, viu? Gosto muito do seu programa.
0: Obrigada.
1: Toda tarde tô escutando. Eu quero uma música de Asas Morena, tá? Ofereço pra Edilene, Josinaldo, Luiz Carlos. E o povo de Sapucaia de Baixo, e Sapucaia de Barra do Jardim, e Naldo, do Mercadinho Macedo, Barra do Jardim, e os filhos dele, tá bom? E a esposa dele.
0: Obrigada, amor.
2: Oi, Jana, boa tarde da minha vida. Agora de Altinho, só que você passa um lugar pra mim. Um desafio, qualquer um.
0: Ah, ela já foi, né? Já foi. Oi, boa tarde. Leso Pedreiro de Bonito. Também pedindo aí Asas Morena. Do meu jeito, né? A gente aproveita pra tocar então, né? Um abraço aí pra toda a galera da Construção Civil. Bora, Bill Pedreiro. Dona Socorro. O pessoal aí curtindo com a gente. Jonathan Silva. É a Piscopira, né? Piscopira ao lado do Ferro Velho. Próxima rodoviária. Mandando um alô pro José Andrade. E ele pediu uma música. Ah, tá. Então vamos atender o pedido dele, né? De sua preferência, da minha preferência. Então, pra vocês aí, Jonathan Silva. Eu tô aí ao lado do Ferro Velho, próxima rodoviária aqui de Copira, curtindo com a gente. Um abraço pro nosso querido José Andrade. Zé das Novinhas passando por aqui. Cris e Bateguara Lagoa, né? Tá pedindo música aqui também com a gente. Oferecendo aí pro seu marido Márcio, que trabalha em Ariópolis, São Paulo. Para suas filhas Sofia e Sandra. E tá todo mundo ligado com a gente por lá, né?

0: minha linda, boa tarde.
1: Boa tarde, minha Jane querida, minha rainha do beijo rosa. Meu amor, por favor, gostaria de ouvir Cupira, minha terra querida, com o cantor Marquinho de Altinho, compositor Rosinaldo Guinho, que é o querido Coronel Lambreta, oferecer para você e família, para toda a equipe Top da Grécia, minha família, todas as famílias, para todos meus amigos e amigas e para todos os ouvintes. Que o Altíssimo nos abençoe. Uhul!

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3: Tarde de TVT. Oi, boa tarde.
4: Boa tarde, Jane de Paula. Aqui é a Quiteira da Cristina. Eu gostaria de ouvir a música de Zezo. Tem que respeitar.
3: Opa,
4: a todas
3: tem
4: as mulheres guerreiras que correm atrás de seus sonhos, de seus objetivos. A você, a todos que fazem a rádio, a todos os ouvintes. E um beijo. Um beijo rosa pra você, gatinha. Uma ótima tarde de quinta-feira para todos nós. Deus abençoe.
3: Opa, mudou até o título, né? Mulherão da P. Ela quer conhecer essa aqui. Boa tarde, lindona.
5: Boa tarde, Jana. Gostaria de ouvir a música Esse Cara Não Existe Mais, da Cama Luciana.
3: Opa, não existe mais mesmo, né? Tem hora que a gente muda. Minha amiga Valquíria tá curtindo com a gente. Socorro da Rua Louro Paulo tá curtindo com a gente também. A Valquíria da Caixa d'Água, Gaguinho do Coco, Regis Zefinha, Cláudio, Emily Neves, Cinto, Teca, Zé da Bodega, Valderias também ouvindo a nossa tarde. Beijos.
6: Boa tarde, Jane. Paulo, boa tarde a todos que estão escutando essa rádio maravilhosa, Jane. Gostaria que você colocasse essa música aí, A Montanha, Roberto Carlos, para não ver, agradecer a Deus por mais um dia de vida, véio. Tô ficando mais rei.
3: Sério?
6: Obrigado, Jane, obrigado a todo mundo aí. Deus abençoe a todos em nome de Jesus. Jane, seu programa é 10, seu programa é show. Você é uma pessoa iluminada, Jane, também faz parte da nossa vida, da nossa história. Obrigado aí. Todo dia tô ligado aí no seu programa. Muito bom, muito bom. Obrigado por tudo, Jane. Deus abençoe a todos aí.
3: Ai, o nosso amigo Naldinho, gente. Naldinho, irmãozinho do ovo, né? Lá de Cachoeirinha. Aniversariante de hoje. Parabéns pra você. Naldinho, feliz aniversário. Muita paz, saúde, muito amor no coração, felicidades. Tudo de bom acontecendo nesse novo ciclo pra você, tá bom? Que Deus continue te abençoando muitão. Feliz aniversário, que passe ao lado das pessoas que você ama. Parabéns de toda a sua clientela, dos seus familiares e de todo mundo que te ama de verdade, tá bom? Muita saúde e realizações. Feliz aniversário e que cada dia seja repleto de oportunidades pra você, Naldinho. Feliz aniversário! Legal, né? O Naldinho, nosso irmãozinho do ovo lá de Cachoeirinha, curtindo a gente sempre. Aquele abraço! O nosso amigo, eu acho que ele perdeu o nosso telefone. Capitão Gancho, lá de Cachoeirinha também, aquele abraço pra ele. Boa tarde, professora Nata Minha. Fabinho Simeão, Destilaria Porto Alegre, Colônia de Leopoldina, Lagoas. Tá pedindo aí João Paulo e Daniel. É, vou tocar qual pra você? Estou apaixonada. Ai, gente, eu amo essa música. Não tem como ser outra. Até mais, boa tarde.
4: Boa tarde, Ana de Paula. Aqui é Maria da Toda, de Sapucaia de Cima. Jana, eu queria que você passasse Zezo. Senta aqui comigo no sofá para eu oferecer a meu esposo Nilson, minhas duas filhas, Amanda e Andriele, pra você e pra toda a minha família.
3: Obrigada pela participação, cheiro! Boa tarde, joinha do bairro do Jardim, zona rural de... do Agreste, né? Eu não tô na escuta na rádio, viu? Joinha do bairro Jardim, gostaria de curtir a música Roberto Carlos, né? Qualquer uma. É o joinha, tá aí no bairro Jardim, na sintonia. Ele disse que não tá? Tá ou não tá? Eita, nós, olha só. Joinha, aquele abraço, Roberto Carlos, ele quer ouvir aqui com a gente, claro que a gente vai tocar, viu?
7: Boa tarde, Joinha, aqui é Vinícius Fabrício Marcelo Chafado. Bota um brega rasgado aí, que a Adréia já tá comendo no centro. Bota pra atorar a mulher.
3: Coloco sim pra você. Eita, nós. A gente vai aproveitar pra colocar aqui Júlio Nascimento, da Alziza. Olha quem quer curtir aqui, vai pedir também. Eu fico perdendo as pessoas por aqui, gente. É nosso amigo, né? Olha ele aqui, ó.
8: A dona Joana de Paula, que é uma santa falando interior de São Paulo. Gostaria que você colocasse Júlio Nascimento, as Alziza. Eu fui Sarah Ramiro, a Ramo do Bar. A Nainha, a Zé Puiga, a Renato Cruzeiro, todo mundo curtindo essa área maravilhosa, a Zé de Bar também, tchau, obrigado.
3: Opa, tchau e obrigado, valeu meu querido, beijo pra vocês aí, deixa eu aproveitar e mandar um beijão pra minha amiga Miriam Santiago, Everaldo lá em Palmares, sempre na sintonia com a gente. Ó, deixa eu mandar um abraço também aí pra galera do NS Lava Jatos, né? No final da caixa d'água lá, sempre curtindo a gente. NS Lava Jato, beijo pra todos vocês aí, viu? Deixa eu mandar beijão também aqui, ó, pro nosso amigo Ayer, lá em Chão de Panelas, a Thelma, né? O pastor Valdir Ael, também ouvindo aqui a nossa tardezinha gostosa. E o Erivaldo também, que tá aniversariando hoje, da mãe Nina, os filhos Alane e Anthony, da esposa Silvinha, de todos os familiares e amigos todos também, viu, Erivaldo? Parabéns pra você. E ó, parabéns também pro nosso amigo Naldinho, irmãozinho do ovo lá de Cachoeirinha. E ele pediu a

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1: E eu tenho certeza que você que tá aqui com a gente tá amando a nossa tarde de saudade, né? Bom demais! 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Vamos lá então, ó, tem mais participações, boa tarde.
2: Boa tarde, já sou Quitéria do Alto Paraná, mas nesse instante estou aqui no Panelas, operada, quero pedir uma música, oi, LB As Estrelas para oferecer a meu grande amor Zé do Cedro do Alto Paraná, quero oferecer a minha filha Amanda, meu filho Anderson, meu filho Aleph, minha filha Adna, minha filha Maria, meu cunhado Louro, minha irmã Carminha, minha irmã Gacinha, meu irmão Antoniel, minha cunhada Pato Vila, meu irmão Tony, minha cunhada Pato Sileide, meu irmão Dé e a todos meus sobrinhos da Filipe Panelas.
1: Beijos! Uhul!
3: Oi! Boa tarde, Jean de Paula, aqui é Luiz de Magra, de Cachoeirinha, o Rei das Ferragens. Toca aí, por favor, Mastruz com Leite, Carta de um Marginal.
1: Valeu, Mastruz com Leite! Olha só, quem pediu foi o nosso amigo Luiz, lá de Cachoeirinha, né? Luiz de Maga, isso? Um beijo pra vocês, olha só. Vamos conversar, estão pedindo música aqui, oferecendo pra toda a galera que tá ouvindo a nossa programação. Beijos! Tia Dani!
4: Boa tarde, Jana, aqui é a Tia Dani, na rua Frei Caneca, no Novo Horizonte. Jana, coloca pra gente ouvir. Sonífera ainda, capitães. Beijo, então, pra você todos.
1: Um beijo pra você também, Tia Dani. Olha, a Fátima chegando. Boa tarde, Fátima da Ema.
5: Oi, Jane, sou linda. Boa tarde, tudo bom? Jane, é Fátima da Ema. Gostaria de ouvir uma música para oferecer para Marcel, filho de Mané de Maria. Já para de boa de cima, para minha madre, seu esposo, Quinho, Cruzes. Para minha mãe, Marina. Para você, todos que estão curtindo, todos os panelenses. Obrigada, Jane.
1: Uhul, beijos. Oi, boa tarde pra nossa querida que tá aqui, a Quitéria, né, ó, curtindo a nossa programação. Oi, boa tarde.
6: Boa tarde, Jane Paula. Boa tarde, Maidã, Mari, Sabor de Mel, se puder, se der tempo, né? Uma boa tarde, um bom trabalho pra você e todo da rádio aí.
1: Boa tarde pra você também, Benedito José. Um beijo pra vocês todos aí. O Jair, ele é lá de São Joaquim do Monte, ele disse que é nosso fã. Tá pedindo Roberto Carlos. A volta, vamos curtir sim, tá? Oferecendo aí pra todos os familiares e amigos todos. Beijo.
7: Boa tarde, Jane de Paula, tudo bem com você? Aqui é a Fabiana, sou ouvinte do seu maravilhoso programa, viu, Jane? Jane, coloca aí uma música de Priscila Senna nova pra me curtir aqui, então eu não sinto Santa Cruz de Águas Gato. Ofereço pra minha filha Ana Vitória, Camila Vitória, pra você e família Jane, Deus abençoe sua tarde.
1: Beijo, a sua também.
8: Boa tarde, Jane de Paula, aqui é a Jéssica de Cruz, queria pedir uma música de Toque 10, pode ser qualquer uma pra oferecer pra você, pra minhas filhas, Evelyn, Emily, meu filho Alas, minha prima Jaciel, meu primo Júnior. Para todos que estão ouvindo essa rádio maravilhosa.
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1: Zezo, vem cantando Descida. Essa música é linda demais, né? Tenta aqui comigo no sofá. Ah, separa não, tenta conversar.

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1: Lambada francesa. Deixa eu mandar um abraço pro Breno em Cachoeirinha. Curtiu nossa com a gente, né? Cachoeirinha, toda nós. Irmãozinho do ovo, Naldinho, tá lá hoje de idade nova. Parabéns, Naldinho. Valeu a pedida, hein?

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0: 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Deixa eu mandar um beijo muito especial pra Michelle. Lá em Panelas, tá curtindo a nossa programação. Boa tarde.
2: Boa tarde. Aqui sou eu, Edinho Raizeiro de São Joaquim do Monte. Olá, quero ouvir a música de Raíssa Rodada. É, filme de amor. Aproximando pra Camila, minha aniversariante de hoje. Meu amor. Pronto. E também esse versículo lindo e maravilhoso pra ela, de Filipenses, capítulo 1, versículo 2. Um forte abraço de Edinho Raizeiro de São Joaquim do Monte.
0: Olha aí, Edinho Raizeiro parabenizando a Camila. Camila, meu amor, feliz aniversário, que Deus continue te abençoando muito. Paulo de Carrilho, ligadinho com a gente também, hein, Paulo? Aquele abraço.
3: Boa tarde, Jânia, aqui é Helena do Cicero Rupi Lagido. É pela primeira vez que estou participando do seu programa.
0: Meu amor.
3: E te parabenizar, pois eu gosto muito desse programa, você tem uma voz linda. E se der, coloque a música de Caio Souza. É, se você chegasse agora de braços abertos, e ofereço para todos que estão ouvindo esse maravilhoso programa. Isso aí.
0: Valeu, beijo no seu coração, meu amor. Participe mais vezes.
4: Fala, Jânio de Polo, Potência Mundial, aqui é Pino Alberto, Lajane Cadente. Ô, Jânio, manda uma música aí de Priscila Senna, com o Pablo, Não Me Faça Chorar, e oferece aí ao meu amigo Jeremias, o Gabriel do Bar, Capilé, Chico, e Gestão Ativaria, meu amigo Nito Goleiro, Manuel da Verdura. Todo mundo ligado na Melhor Rádio. Valeu, Jânio Paulo.
0: Valeu, Pedro Noberto. Aquele abraço.
5: Obrigado. Oi, Jânio. Boa tarde. Sou Cristina, daquele Passar de Areia. Oi, Jânio. Por favor, bota caldo do violão pra mim. Tô na escuta, viu, Jânio? Tchau, Jânio.
0: Tchau, beijos. Não sei se vai dar tempo tocar, gente. Tem muita música aqui no ponto. A gente vai ver o que dá tempo tocar por aqui. Tá combinado? Então tá, ó. Já estamos na contagem regressiva. Só tem mais meia hora de programa, né? Cláudio do Milho também tá curtindo a gente com milho cozido. Olha o cheirinho, gente. Que cheirinho bom, né, Cláudio? Ah, tem milho cozido, milho assado, tem pamonha, tem canjica. Hoje tem tudo lá no amigo Cláudio. O amigo Moto Táxi lá atrás também tá curtindo a gente. Aquele abraço aí no trevo de panela, gente. Chama no milho. Valeu, Cláudio, aquele abraço, viu? Vem cá, tem mais. Ligadinha, mas é de cruzes com a gente. Andréia do sítio Jussará tá pedindo música com a gente também. Se der tempo, eu vou tocar ainda, tá? Cícera do Engenho Conceição, Trevo, Belém de Maria, tá pedindo aqui sucesso do Paulo e Sérgio. Eu te amo, né? Beijos, meu amor. Você também. Ai, ligadinha com a gente aqui pedindo o Iguinho e Lulinha. Vou deixar forrozinho da Nádia. Bom, onde foi que eu errei? Viviane do sítio Lagedo Dantes, sintonizadíssima com a gente, né, meu amor? Boa tarde.
6: Olha aí. Minha amiga Jane de Paula, preste muita atenção. Hoje é quinta-feira e eu deixo meu abração. Bota uma música de Sela Rasgada, que hoje eu vou beber até cair no chão. Aê!
0: Amei! Valeu, meu querido! Obrigado, viu? Pela toada, Eduardo! Eita, nós! O menino caprichou!
7: Olá, boa tarde, Jane! Aqui é Vanessa, de Itapiraí. Eu gostaria de ouvir as músicas do programa para oferecer a toda a turma daqui de Itapiraí, aos meus filhos, Silvio, Sandra e Samuel, para minha netinha Maitê, especialmente para você, minha gata! Cheiro!
0: Beijão, meu amor.
8: Tarde, Janine. Boa tarde, Janine. Amiga, um abraço, Jane Paula. É a Cosma.
0: Cosma, minha linda. Beijão.
8: Seu maravilhoso programa toda tarde. As coisas do seu programa.
0: Uhul.
8: A cama de cimento não quebra. Essa é assim, o mito dela. Cama de cimento não quebra, não. Eu esqueci. Passa aí uma, se você vê aí, Janine. Obrigado, Janine. Boa tarde, Janine.
0: Até amanhã, se Deus quiser. Cheiro, meu.
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0: Boa tarde, Mazé, curtindo a gente também, minha linda.
10: Oi, Jane, boa tarde, Jane. Eu gostaria de ouvir uma música do Zé Vaqueiro, Jane. Ofereça pra minha filha, ofereça Beatriz Bianca, ofereça. E pra minha netinha, vai ter Lorena e a Netinha. E pra você, Jane.
0: A gente. Coloca aí no forrozinho do Nádia de Bão, porque o tempo tá curtinho.
11: Jane de Pau. Paula, boa tarde. Jane de Paula, eu queria que você colocasse Zé Vaqueiro coladinho para você, para as pessoas aí maravilhosas da rádio, que oferece. É Maria da Batatinha. Fica com Deus, meu amor. Coloca mesmo, tá? Zé Vaqueiro coladinho, querida.
0: Amada. obrigada. Fala, Daniel, aqui em Cupira, curtindo com a gente. Cristiano do Espetinho lá de Cachoeirinha. Nossa, Cristiano, esse espetinho de hoje tá parecendo hambúrguer. Eu tenho que abrir isso aqui. Nossa, que é isso de frango? É espetacular, né? O espetinho do Cristiano lá em Cachoeirinha. Gente, deu água na boca. Sandra e Ney de Laje Grande que atende também curtindo com a gente, pedindo coração pirata, roupa nova, vamos ver se dá tempo, né? A ligadinha com a gente, a nossa amiga Marzede Cruzes. E bora de música, porque tá vindo, tá chegando agora, eles juntinhos pra cantar pra gente, Não Me Faça Chorar, Pablo e Priscila Senna. Aumenta o som aí. Lembrando que amanhã é dia de brega.com por aqui, a tarde inteira brega, tá bom? É isso aí, ó. Sem tirar o pé do freio.

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7: E aí, fechando por aqui o nosso, a nossa tarde, o nosso programa, né? Ó, Cristiano do Espetinho lá de Cachoeirinha. Tá respondendo aqui, é frango com bacon e carne moída com bacon. É delícia. Nem pareia não, né, Cristiano? Ó, deixa eu mandar um abraço aí pro Murilo Marques, tá lá em São Paulo, mandando um abraço aí pros avós, Cláudio e Marlene Marques. A tia Sabrina, Ana, Cláudia, Sofia, as primas Agatha e Ariane, lá no Sítio Bananal 2, Maranhão. E pra toda a galerinha que tá curtindo com a gente, Cris e Bateguara Lagoas, gostou, né? Sandrinei de Laje Grande, Catende. João Cuteleiro, Coab, Cupira. Lembrando que amanhã tem brega.com e a gente chega logo após o programa Agreste Reclama com o nosso programa Ligado em Você, que vai de segunda a sexta. Então não perde não, porque amanhã é sexta-feira. No sábado tem Sabadão 89. E quem pediu essa, vai curtir ela com a gente, viu? É, vamos curtir juntos? Paulo Sérgio canta Eu te amo, eu te venero, és para mim tudo, tudo que eu quero. Naldinho, irmãozinho do ovo lá de Cachoeirinha, tá de idade nova hoje, beijos. A Camila também hoje faz aniversário, né, sua linda? Beijos. E o nosso amigo Erivaldo, hoje também de idade nova, filho da minha amiga Nina. Parabéns da sua mãe, dos filhos Alan e Anthony e da esposa Silvinha. Beijos. 5:01. Vamos curtir um pouquinho de Paulo Sérgio, vai. Fiquem com Deus, tô indo com ele. Tchau, tchau. 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
3: 5:18.

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0: Boa tarde, meus irmãos e minhas irmãs. É com muita alegria que estamos levando ao ar hoje mais um programa da Família Cristã. Família, ontem, hoje e sempre, lance a semente da palavra no seu lar. Faça florescer o amor em sua família. É, vamos rezar a Deus, pedir a Nossa Senhora que interceda por nós junto a Deus nosso Pai. Mas vejam só, em um mundo marcado por tantas rupturas, tanta divergência, tanto disse-me-disse, onde tudo parece passageiro, a família permanece como um porto seguro, para mim, para você, para todos nós, não é verdade? É, e é justamente ali, entre imperfeições e afetos, que vamos aprendendo qual é o verdadeiro valor do amor familiar, do amor que é doação, do amor que é perdão. É, porque no perdão que recomeça sempre a nossa fé, e a nossa fé sempre é sustentada, né? Pelo recomeço, o recomeço da nossa vida em Cristo nosso Senhor. Portanto, a família, mesmo cercada por grandes desafios, continua sendo semente da esperança. Ela é o espaço onde Deus habita no cotidiano, nas pequenas entregas, nos gestos silenciosos de cuidado do esposo para com a esposa, da esposa para com seu esposo, dos pais para com os filhos, dos filhos também para com os pais. Vamos então rezar por essa vocação tão bela, tão bonita: ser família, ser igreja doméstica, ser luz no meio do mundo. Que possamos cultivar sempre esse dom com gratidão, com amor, com perseverança, com muita fé. Porque é a gratidão e o compromisso que testemunham, estamos testemunhando, se pode dizer assim, o Santo Evangelho. E através de onde? Através da convivência, através da nossa família. Família, ontem, hoje e sempre, lance a semente da palavra em seu lar. Faça florescer o amor em sua família. Apresentação? É, Padre Uberico. Amém. Vamos começar o programa?
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0: Senhor esteja convosco. Evangelho Nosso Senhor Jesus Cristo, segundo São Mateus, capítulo 24, versículos 42 a 51. Naquele tempo, disse Jesus aos seus discípulos: Ficai atentos, porque não sabeis em que dia virá o Senhor. Compreendei bem isso. Se o dono da casa soubesse a que horas viria o ladrão, certamente vigiaria e não deixaria que a sua casa fosse arrombada. Por isso, também vós ficai preparados, porque na hora em que menos pensais, o Filho do Homem virá. Qual é o empregado fiel e prudente que o Senhor colocou como responsável pelos demais empregados, para lhe dar alimento na hora certa? Feliz o empregado cujo Senhor encontra agindo assim quando voltar. Em verdade vos digo, se lhe confiará a administração de todos os seus bens. Mas se o empregado mal pensar: meu senhor está demorando, e começar a bater nos companheiros, comer e beber com os bêbados, então o senhor desse empregado virá no dia em que ele não espera, e na hora que não sabe, ele o partirá ao meio e lhe imporá a sorte dos hipócritas. Ali haverá choro e ranger de dentes. É palavra da salvação. Pela palavra do Santo Evangelho, sejam perdoados todos os nossos pecados. Amém. É isso, meu irmão. Vamos ouvir então agora a explicação da palavra de Deus, né? Que o Senhor está chegando, não sei a hora, o momento que ele vai chegar, mas com certeza ele está bem perto de nós.
1: Louvado seja nosso Senhor Jesus Cristo, para sempre seja louvado. Querido irmão, querida irmã, é com alegria que nós estamos vivenciando esta 21ª semana do Tempo Comum. A liturgia de hoje nos propõe um trecho do capítulo 24 do Evangelho de São Mateus. Vamos avançando na meditação deste Evangelho. E Jesus, nosso Senhor, começa a falar para os seus discípulos sobre a importância da vigilância, uma vez que o Senhor virá para prestar contas, para que todos nós prestemos contas da nossa vida e da forma como nós procuramos vivê-la diante dele ou não. E é interessante, porque uma palavra torna este evangelho ligado ao dos dias anteriores que nós estávamos meditando, e é a palavra hipócritas. Jesus diz, meu irmão e minha irmã, no evangelho de hoje, que aquele que não vigia, aquele que não espera pelo Senhor, aquele que começa a viver para si mesmo, esse, quando o Senhor vier, diz ele, ele o partirá ao meio e lhe imporá a sorte dos hipócritas. Meu irmão e minha irmã, vamos recordar que nos últimos 2 dias nós ouvimos no Evangelho Jesus chamar os mestres da lei e os fariseus de hipócritas. E por que Jesus o fez? Porque estes homens, que deveriam ser os primeiros a colocar a vontade de Deus em prática, a conhecer a Deus e a viver para Ele, foram exatamente aqueles que começaram. Na quarta-feira a gente escutou, não é? Na terça, digamos, a gente escutou ele dizer que eles se preocupavam tanto com o detalhezinho que acabavam esquecendo o principal da lei, né? Filtravam o mosquito e engoliam o camelo. Ontem nós escutamos também dizer que eles, como hipócritas, eram sepulcros caiados, belos por fora, mas por dentro cheios de podridão. Jesus está dizendo que assim, meu irmão e minha irmã, é aquele, como ele diz no Evangelho de hoje, que começa a pensar: meu Senhor está demorando, vou fazer as coisas do meu jeito. Veja, meu irmão e minha irmã, quando nós cremos de verdade na palavra de Jesus, nós começamos e aprendemos que toda a nossa vida deve ser direcionada para Ele. Independentemente do tempo, do dia, nós devemos estar sempre com os olhos e o coração voltados para Ele. Porque, meu irmão e minha irmã, Ele pode voltar, Ele pode nos chamar a qualquer momento. Então, o cristão de verdade vive em alerta. O cristão de verdade, meu irmão e minha irmã, vive numa feliz esperança de que o seu Senhor vai voltar. E ele está sempre pronto para prestar contas a este Senhor quando ele chegar. Aqui é que está, meu irmão e minha irmã, a grandeza do cristão, a atitude da vigilância cristã. Os hipócritas, os que fazem como os mestres da lei e os fariseus, que conhecem a verdade, conhecem a revelação, mas simplesmente a ignoram. Aqueles que conhecem a vontade de Deus, mas ainda assim decidem viver para si mesmos, estes, quando o Senhor vier para prestar contas, terão uma má sorte. Estes, como Jesus disse no Evangelho de hoje, encontrarão choro e ranger de dentes. Estes, meu irmão e minha irmã, que sabendo da vontade de Deus, não viveram a vontade de Deus, não procuraram colocá-la em prática, mas buscaram apenas a sua própria vantagem, estes não desfrutarão do reino eterno. Mas aqueles que vigiarem, aqueles que esperarem, aqueles que, mesmo não entendendo porque o seu Senhor demora, continuam esperando, aqueles que sabem que não são os donos da verdade, são apenas colaboradores da verdade, estes, meu irmão e minha irmã, desfrutarão do reino de uma forma toda especial. Jesus diz no Evangelho, meu irmão e minha irmã, que para estes está reservado algo grande. Feliz o empregado, cujo Senhor o encontrar agindo assim quando voltar. Ele lhe confiará a administração de todos os seus bens. Olha que coisa, meu irmão e minha irmã. Aquele que espera pelo Senhor, que confia na sua palavra, receberá muito mais. Então, não sejamos como os hipócritas, que conhecem a verdade e vivem como se não conhecessem. Vivamos como servos fiéis, que aguardam, que esperam contra toda esperança, que mesmo quando não tinham motivo para esperar, continuam esperando. Olhemos para o Senhor e deixemos que a nossa vida seja conduzida por Ele. Deus vos abençoe, meu irmão e minha irmã, em nome do Pai, do Filho e do Espírito Santo. Amém. Ó Maria concebida sem pecado, rogai por nós que recorremos a vós.
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3: Vamos rezar hoje, meus irmãos e minhas irmãs. Vamos rezar unidos. Unidos em, por Cristo e em Cristo, né? Para que a gente aprenda a viver e rezar consciente desse chamado que Deus tem para com cada um de nós. Rezar com fidelidade e autenticidade, também com solidariedade. Vamos rezar pela nossa igreja, vamos rezar por todas as igrejas do Brasil, do mundo, pelo nosso Santo Padre, o Papa Leão, pelo nosso Santo Bispo, né? Dom Fernando, pelo nosso clero, o clero de Palmares. Vamos rezar pela igreja de Cristo, por seus pastores no mundo inteiro, que eles saibam viver com coerência entre nossas palavras e nossas ações, e evitem falsas aparências, evitem cultivar a mentira, cultivem sim a sinceridade, cultivar o amor, a sinceridade do coração que exige cada um, batendo forte pela palavra. Vamos rezar o texto da misericórdia. Vamos rezar então por nossas comunidades. Vamos rezar para que Deus nos fortaleça na fé e na esperança. E que Ele nos ajude a viver com amor a partilha para com todos. Amém? Vamos rezar o texto da misericórdia agora.
4: Estas são palavras de Jesus Misericordioso a Santa Faustina às 3 horas da tarde.
5: Implora a minha misericórdia, especialmente pelos pecadores, e ao menos por um breve tempo, reflete sobre a minha paixão, especialmente sobre o abandono que me encontrei no momento da agonia. Esta é a hora de grande misericórdia para o mundo inteiro. Permitirei que penetres na minha tristeza mortal. Nesta hora, nada negarei à alma que pedir pela minha paixão. Em nome do Pai, do Filho e do Espírito Santo. Amém.
4: Nesta primeira dezena, nós colocamos aos pés de Jesus Misericordioso a sua vida, suas intenções, suas necessidades mais profundas do íntimo do seu coração. Eterno Pai, eu vos ofereço o corpo e o sangue, a alma e a divindade de vosso diletíssimo Filho, nosso Senhor Jesus Cristo, em expiação dos nossos pecados e os do mundo inteiro, pela sua dolorosa paixão,
5: tende misericórdia de nós e do mundo inteiro.
4: Pela sua dolorosa paixão,
5: tende misericórdia de nós e do mundo inteiro.
4: Pela sua dolorosa paixão,
5: tende misericórdia de nós e do mundo inteiro.
4: Pela sua dolorosa paixão,
5: tende misericórdia de nós e do mundo inteiro.
4: Pela sua dolorosa paixão,
5: tende misericórdia de nós e do mundo inteiro.
4: Pela sua dolorosa paixão,
5: tende misericórdia de nós e do mundo inteiro.
4: Pela sua dolorosa paixão,
5: tende misericórdia de nós e do mundo inteiro.
4: Pela sua dolorosa paixão,
5: tende misericórdia de nós e do mundo inteiro.
4: Pela sua dolorosa paixão,
5: tende misericórdia de nós e do mundo inteiro.
4: Pela sua dolorosa paixão,
5: tende misericórdia de nós e do mundo inteiro. Nesta segunda dezena, nós rezamos por você que está doente, por você no leito do hospital, por você que traz uma doença incurável, e com você dizemos: Jesus, eu confio em vós. Eterno Pai, eu vos ofereço o corpo e o sangue, a alma e a divindade de vosso diletíssimo Filho, nosso Senhor Jesus Cristo, em expiação dos nossos pecados e os do mundo inteiro. Pela sua dolorosa paixão,
4: tende misericórdia de nós e do mundo inteiro.
5: Pela sua dolorosa paixão,
4: tende misericórdia de nós e do mundo inteiro.
5: Pela sua dolorosa paixão,
4: tende misericórdia de nós e do mundo inteiro.
5: Pela sua dolorosa paixão,
4: tende misericórdia de nós e do mundo inteiro.
5: Pela sua dolorosa paixão,
4: tende misericórdia de nós e do mundo inteiro.
5: Pela sua dolorosa paixão,
4: tende misericórdia de nós e do mundo inteiro.
5: Pela sua dolorosa paixão,
4: tende misericórdia de nós e do mundo inteiro.
5: Pela sua dolorosa paixão,
4: tende misericórdia de nós e do mundo inteiro.
5: Pela sua dolorosa paixão,
4: tende misericórdia de nós e do mundo inteiro.
5: Pela sua dolorosa paixão,
4: tende misericórdia de nós e do mundo inteiro. Nesta terceira dezena, nós apresentamos a Jesus misericordioso toda e qualquer forma de desespero. Rezemos agora com imensa confiança

0: expiação dos nossos pecados e os do mundo inteiro. Pela sua dolorosa paixão,
1: tende misericórdia de nós e do mundo inteiro.
0: Pela sua dolorosa paixão,
1: tende misericórdia de nós e do mundo inteiro.
0: Pela sua dolorosa paixão,
1: tende misericórdia de nós e do mundo inteiro.
0: Pela sua dolorosa paixão,
1: tende misericórdia de nós e do mundo inteiro.
0: Pela sua dolorosa paixão,
1: tende misericórdia de nós e do mundo inteiro.
0: Pela sua dolorosa paixão,
1: tende misericórdia de nós e do mundo inteiro.
0: Pela sua dolorosa paixão,
1: tende misericórdia de nós e do mundo inteiro.
0: Pela sua dolorosa paixão,
1: tende misericórdia de nós e do mundo inteiro.
0: Pela sua dolorosa paixão,
1: tende misericórdia de nós e do mundo inteiro.
0: Pela sua dolorosa paixão,
1: tende misericórdia de nós e do mundo inteiro. Nesta quarta dezena, nós apresentamos a Jesus as necessidades mais íntimas de cada um de nós. E por isso agora você apresenta a sua necessidade. Nós queremos também nesta dezena pedir por nossas famílias e em especial por todos aqueles que precisam de um trabalho. Jesus, nós pedimos por todo pai de família, por toda mãe de família, por todo jovem que precisa trabalhar. Rezemos com imensa confiança. Eterno Pai,
2: eu vos ofereço o corpo e o sangue, a alma e a divindade de vosso diletíssimo Filho, nosso Senhor Jesus Cristo, em expiação dos nossos pecados e os do mundo inteiro.
1: Pela sua dolorosa paixão,
0: tende misericórdia de nós e do mundo inteiro.
1: Pela sua dolorosa paixão,
0: tende misericórdia de nós e do mundo inteiro.
1: Pela sua dolorosa paixão,
0: tende misericórdia de nós e do mundo inteiro.
1: Pela sua dolorosa paixão,
0: tende misericórdia de nós e do mundo inteiro.
1: Pela sua dolorosa paixão,
0: tende misericórdia de nós e do mundo inteiro.
1: Pela sua dolorosa paixão,
0: tende misericórdia de nós e do mundo inteiro.
1: Pela sua dolorosa paixão,
0: tende misericórdia de nós e do mundo inteiro.
1: Pela sua dolorosa paixão,
0: tende misericórdia de nós e do mundo inteiro.
1: Pela sua dolorosa paixão,
0: tende misericórdia de nós e do mundo inteiro.
1: Pela sua dolorosa paixão,
0: tende misericórdia de nós e do mundo inteiro. Nesta quinta dezena, nós apresentamos a Jesus tudo aquilo que para nós não tem solução aos olhos humanos. Nesta dezena, nós rezamos por aquilo que é impossível aos nossos olhos, mas não é para Jesus. E nós convidamos nesse instante você que reza conosco, que de maneira especial recorra à intercessão de Santa Faustina, aquela que foi e é a secretária da Divina Misericórdia. Jesus disse a Santa Faustina: peçam muito, muito mesmo, porque o meu desejo é dar muito. Faça seu pedido e reze com o coração feliz e repleto de confiança. Eterno Pai,
2: eu vos ofereço o corpo e o sangue, a alma e a divindade de vosso diletíssimo Filho, nosso Senhor Jesus Cristo, em expiação dos nossos pecados e os do mundo inteiro.
0: Pela sua dolorosa paixão,
1: tende misericórdia de nós e do mundo inteiro.
0: Pela sua dolorosa paixão,
1: tende misericórdia de nós e do mundo inteiro.
0: Pela sua dolorosa paixão,
1: tende misericórdia de nós e do mundo inteiro.
0: Pela sua dolorosa paixão,
1: tende misericórdia de nós e do mundo inteiro.
0: Pela sua dolorosa paixão,
1: tende misericórdia de nós e do mundo inteiro.
0: Pela sua dolorosa paixão,
1: tende misericórdia de nós e do mundo inteiro.
0: Pela sua dolorosa paixão,
1: tende misericórdia de nós e do mundo inteiro.
0: Pela sua dolorosa paixão,
1: tende misericórdia de nós e do mundo inteiro.
0: Pela sua dolorosa paixão,
1: tende misericórdia de nós e do mundo inteiro.
0: Pela sua dolorosa paixão,
1: tende misericórdia de nós e do mundo inteiro.
2: Deus Santo, Deus Forte, Deus Imortal, tende piedade de nós e do mundo inteiro. Deus Santo, Deus Forte, Deus Imortal, tende piedade de nós e do mundo inteiro. Deus Santo, Deus Forte, Deus Imortal, tende piedade de nós e do mundo inteiro.
1: Em nome do Pai, do Filho e do Espírito Santo.
0: Amém.
3: 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E Ianca Baby, organização Enedilson e Silvana. E IE Modas, organização Idalécio e Lívia. Funerária Carneiro, organização Ramon e Renata. Renan Baby, organização Inácio e Fábila. RT Baby, organização Rafael e Tamires. E Serralharia Bom Jesus, organização Tarzan e Joedson Batista.
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5: Vamos fazer nossa oração final, nossa oração de hoje, tá certo, queridos irmãos? É assim que nós rezamos, é assim que nós queremos fazer. Vamos lá. Então a gente pede a Deus nesse momento por cada um, por todos nós. Amém? Senhor, nós os pedimos, realizai plenamente em nós a obra redentora da vossa misericórdia, em vossa bondade. Levai-nos a tão alta perfeição que, reconfortados por vossa graça, em tudo possamos agradar-vos por Cristo nosso Senhor. Amém. Que as bênçãos de Deus, nosso Pai Todo-Poderoso, cessa sobre mim, sobre você, sobre cada um, sobre os queridos já de ouvintes, sobre todas as famílias, em nome do Pai, do Filho e do Espírito Santo. Amém. Com vossos frutos, Senhor, saciais a terra inteira. Então, da terra fazeis brotar o pão e o vinho, que alegra o coração humano. Amém. Até amanhã, com a graça de Deus.

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1: Boa noite, querido povo de Deus. Boa noite especial a todos os romeiros e romeiras, do Frei Damião, do Padre Cícero Romão Batista, da Mãe das Dores, de São Severino, de Santa Quitéria, que já vão se preparando para a Romaria de Frei Damião em São Joaquim do Monte, né? 3, 4, 5 e 6 de setembro. Nós vamos refletir nesta noite de hoje este tema, o tema a ser refletido: coração guiado pela verdade. Olá, meu irmão, minha irmã, graça e paz para você e sua família. O evangelho de hoje é a continuidade do de ontem, em que Jesus enfrenta os escribas e fariseus e desmascara as suas atitudes falsas e hipócritas. Invoquemos a luz do Espírito Santo para que abra as nossas mentes e corações ao acolhimento da palavra do Senhor. Ó Espírito Santo, tu que habitas, tu que falas, rezas e age em mim. Abre-me a palavra, que a minha mente e o meu coração sejam um terreno bom, onde a semente da palavra possa germinar, crescer e frutificar, para que minha vida seja transformada.

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1: Vamos ouvir o Evangelho de hoje, São Mateus, capítulo 23, versículo de 27 a 32. Ai de vós, escribas e fariseus hipócritas, que vos assemelhais a sepulcros caiados. Por fora mostram-se belos, mas por dentro estão cheios de ossos mortos e de toda impureza. Assim também, ai de vós, por fora vos mostrais justos diante dos homens, mas por dentro estáis repletos de hipocrisia e iniquidade. Ai de vós, escribas e fariseus hipócritas, que construí os túmulos dos profetas e decorais o sepulcro dos justos, e dizeis: se tivéssemos vivido na época de nossos antepassados, não teríamos sido seus cúmplices no sangue dos profetas. Desse modo, testemunhais contra vós mesmo que sois descendentes dos que assassinaram os profetas. Completai vós a medida de vossos antepassados.

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2: No texto de hoje, Jesus se utiliza da imagem dos túmulos para apresentar as duas últimas ameaças contra a hipocrisia dos fariseus e doutores da lei. O sexto, ai, retoma o tema do quinto, acerca da incoerência entre o interior e o exterior. Assim como os sepulcros caiados, que eram pintados por fora para ter maior visibilidade e evitar qualquer contato que tornaria a pessoa impura, os fariseus e doutores da lei usavam sua bela aparência para esconder a impureza do seu interior. Assim parece ser fiéis observantes da lei, justificando-se, buscando mérito próprio e colocando fardos pesados nos outros. Entretanto, esquece o essencial, que é o genuíno amor a Deus e ao próximo. O sétimo e último aponta para o juízo da condenação. Eles construíram sepulcros para profetas e gente importante do Antigo Testamento, a fim de mostrar que não eram de acordo com a perseguição e a hostilidade dos seus antepassados. Então Jesus severamente os acusa de fazerem o mesmo que seus pais, ou seja, homenageia os profetas, mas rejeitam o próprio Messias enviado de Deus, continuando assim os erros do passado. Duros de coração, não mudaram de vida. Ai de vós, escribas e fariseus, hipócritas, que vos assemelhais a sepulcros caiados. Fariseus, hipócritas, que vos assemelhais a sepulcros.

belos por fora, mas cheios de corrupção por dentro. O convite do Evangelho de hoje em seus corações. Por isso Jesus os compara e tornamos cuidado para não vivermos uma fé baseada apenas em aparência. Peçamos a Jesus um coração humilde, capaz de aderir às próprias fragilidades e coerência entre o que está em nosso coração e demonstramos extremamente. Deus nosso Pai, dai-nos o entendimento e a compreensão da nossa fé, do sentido de nossa vida e da nossa missão neste mundo. Guiai nossos passos pelo caminho da retidão. Livrai-nos da mentira, da hipocrisia e fazei-nos amar a verdade. Apagai em nosso íntimo e ao nosso redor todos sinais de morte e dai-nos a vida em abundância. Louvado seja o nome do Senhor Jesus, hoje e para sempre. Amém.

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1: Estão aproveitando o momento, né? Parabenizar a comunidade do Letreiro, onde teve a festa de Nossa Senhora do Perpétuo Socorro. Agradecer aos padres que me ajudaram nestes dois finais de semana. Padre Glaubo, aqui da paróquia de Nossa Senhora de Fátima, de Cupira. Padre José Paulo, lá de Cruzes, né? Da paróquia Nossa Senhora da Conceição. O Frei Marcelino, né? Que nos ajudou, graças a Deus. Capuchinho, é um braço muito forte, meu. Padre Luiz também, filho lá de Altinho, nos ajudou também, foi muito bom. Esses dias, Padre Vandisto também veio, celebrou, nos ajudou, muito bom, né? Tivemos a Crisma, tivemos a primeira comunhão dos adultos, tivemos o SCC, agora nós vamos preparar o EJC, vamos preparar, né, a caminhada bíblica e também a Romaria, e depois caminhando na fé, tá bom? Assim, aproveito também, convido vocês para a Romaria do Frei Damião. Tô fazendo o documentário, não sei se vai dar tempo, mas já está tudo pronto, tudo corrigido, falta só ir para a gráfica. Já tive autorização do prefeito de São Joaquim do Guinha, pode fazer, padre, né? Traga todo o material para a gente distribuir a história da Romaria de Frei Damião. Então todos estão convidados, 3, 4, 5, 6, Romaria do Frei Damião em São Joaquim. Eu vou uma noite e um dia, tá bom assim? Um grande abraço, prepare seu carro, o padre Josué esteve lá também, levou os cartazes, vamos estar junto com o padre Josué. É o parco agora da Romaria do Frei Damião, tá bom assim? Um grande abraço, Deus abençoe a todos. Estamos formando as equipes, né, que vamos administrar a paróquia juntamente comigo, tanto economicamente como pastoral, né? Eu lembro aí a comunidade de Olho d'Água, lá em Altinho, né? Capela de Nossa Senhora das Graças, domingo haverá missa às 15h, porque às 17h tem um cerco de Jericó em São Caetano, na paróquia de Cristo Rei. No sábado também vou estar lá na comunidade de Porteiras, né? Olha aí, Porteira, lá em Vanda, né? A missa de 30 dias. E assim, todas as comunidades, tivemos em Cabeça de Nego, foi celebrada a missa, as comunidades. Que bom, né? Um abraço carinhoso a todos vocês, aos romeiros, aos nossos ouvintes. Deus abençoe. Um grande abraço de coração. Vamos vivenciar esses momentos, vamos também ver a pastoral econômica, que é o dízimo da paróquia. Se você é dizimista, convide mais um para ajudar. Vamos organizar, nossa paróquia está caminhando, graças a Deus, temos grupos novos, sangue novo para trabalhar, tá bom assim? Um grande abraço carinhoso, vamos ouvir algumas músicas de Romaria, depois a bênção da água e a oração das mãos ensanguentadas de Jesus. Amém? Vamos ouvir?

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1: Mãos ensanguentadas de Jesus. Jesus, coloca tuas mãos benditas, ensanguentadas, chagadas e abertas sobre mim neste momento. Sinto-me completamente sem forças para prosseguir carregando as minhas cruzes. Preciso que a força e o poder de tuas mãos, que suportaram a mais profunda dor ao serem pregadas na cruz, me ergam e me curem agora. Jesus, não peço somente por mim, mas também por todos aqueles que mais amo. Nós precisamos desesperadamente de cura física e espiritual, através do toque consolador de tuas mãos ensanguentadas e infinitamente poderosas. Eu reconheço, apesar de toda a minha limitação e da infinidade dos meus pecados, que és Deus onipotente e misericordioso para agir e realizar o impossível. Com fé e total confiança posso dizer: mãos ensanguentadas de Jesus, mãos feridas lá na cruz, vem tocar em mim, vem Senhor Jesus. Abraçar todos os ouvintes, dizer que nós rezamos por vocês, estamos em oração por vocês e com vocês. Prepare-se para a Romaria do Frei Damião. A bênção do Deus Todo-Poderoso, Pai, Filho e Espírito Santo. Amém. Com fé em Deus, a gente chega lá. Boa noite.
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pontos de atração de investimentos e facilitação de negócios entre Brasil e Índia. O ministro do Desenvolvimento, Indústria, Comércio e Serviços, Márcio Elias Rosa, diz que há interesses...

0: enquanto o Brasil é o 26º maior fornecedor do mercado indiano. No ano passado, as exportações brasileiras para a Índia somaram quase 7 bilhões de dólares. O petróleo bruto aparece como principal produto vendido pelo Brasil ao país asiático. Reportagem Gabriela Noronha.
1: Estudantes universitários, fiquem de olho na data.
2: Termina segunda-feira o prazo para renegociar dívidas do FIES, o Fundo de Financiamento Estudantil.
1: Podem participar aqueles que firmaram contrato até 2017.
3: Estudantes com dívidas nos contratos do FIES, o Fundo de Financiamento Estudantil, tem até segunda-feira, 31 de agosto, para pedir a renegociação. A iniciativa oferece condições especiais para renegociar contratos firmados até 2017 e que já estavam na fase de pagamento em maio deste ano. Podem participar estudantes em dia ou com parcelas em atraso, inclusive aqueles com restrição no nome. Após a formalização da renegociação e o pagamento da parcela de entrada, ocorre a retirada do nome do estudante e dos fiadores desses cadastros, quando aplicável. Os descontos e as opções de parcelamento mudam conforme a situação de cada dívida e o perfil do estudante. A renegociação pelo Desenrola FIES deve ser realizada junto ao Banco do Brasil ou a Caixa Econômica Federal. A solicitação pode ser feita pelos canais digitais das instituições financeiras ou presencialmente nas agências. Mais informações estão disponíveis no site do Ministério da Educação, em gov.br/MEC. Thaisa Vitória para a Voz do Brasil.
2: A partir de setembro, o fenômeno do El Niño deve atingir o país de forma mais intensa, segundo especialistas que trabalham na previsão de eventos climáticos.
1: Para a região norte, são previstos períodos de chuvas abaixo da média e temperaturas acima da média.
2: Isso pode trazer impactos na disponibilidade de água, dificultar a navegabilidade dos rios e o acesso a comunidades, além do aumento do risco de incêndios.
1: Para discutir medidas de preparação diante desse cenário, gestores da região norte estiveram reunidos hoje com representantes do governo.
2: A ideia é orientar estados e municípios sobre o planejamento de ações e o acesso a recursos federais.
4: A previsão é que o El Niño se apresente ainda mais forte neste ano, com consequências mais graves entre os meses de setembro e novembro. No norte e nordeste, a previsão é de seca. Em reunião com jornalistas, a ministra do Meio Ambiente e Mudança do Clima em exercício, Ana Flávia Franco, disse que a preocupação é com os incêndios, principalmente na região amazônica.
5: Identificamos vários focos de queimadas, especialmente na região norte, e deve se intensificar entre os meses de setembro e novembro. É uma região extremamente vulnerável e é uma região que significa para o equilíbrio climático do planeta. E nesse sentido, merece ter uma atenção bastante especial.
4: Entre as medidas previstas diante dos possíveis impactos do El Niño e das mudanças climáticas, estão ações relacionadas à segurança hídrica, ao abastecimento de energia elétrica e à prevenção de desastres em áreas urbanas. A ministra da Casa Civil, Miriam Belchior, destacou a importância da atuação integrada entre os entes federativos.
5: Não conseguimos sozinhos de Brasília resolver todas as questões e identificar todos os problemas. Por isso, é importante que os municípios desenvolvam planos de contingência, mapeamento das áreas de risco, também para a gente poder emitir os alertas e mobilizar as equipes locais de defesa civil. Em relação aos recursos hídricos, a priorização de quais são os usos essenciais se tiver a escassez.
4: Também são previstas medidas de monitoramento relacionadas ao abastecimento de combustíveis e alimentos, a atuação da Força Nacional do SUS e a criação de salas de situação para o acompanhamento de temas como incêndios, saúde, estiagem e energia. Reportagem Márcia Fernandes.
1: E a população pode ajudar a prevenir incêndios em áreas urbanas e remotas.
2: Vamos saber na reportagem quais cuidados devem ser tomados para evitar que o fogo se alastre nessa época.
0: Escassez de chuva, vegetação seca e temperaturas altas. A combinação ideal para o surgimento de incêndios. Tanto nas cidades quanto no campo, o período exige cautela da população.
6: Entre as recomendações do Corpo de Bombeiros está não atear fogo em terrenos como forma de limpeza do ambiente. Não colocar fogo em restos de poda, entulho ou lixo. Não jogar restos de cigarro acesos nas vias públicas. E não soltar fogos de artifício ou fazer fogueiras próximo a locais com vegetação seca. O capitão Jean Charles, porta-voz da Operação Verde Vivo, do Corpo de Bombeiros do Distrito Federal, destaca que a prevenção é a melhor forma de evitar grandes incêndios.
7: Na prevenção, a gente inclui a vigilância. Se houver alguém cometendo um incêndio, iniciando um incêndio, ou com suspeita, que a pessoa possa fazer a denúncia. Use os canais da cidade, segurança de cada cidade, os números de telefone da polícia, corpo de bombeiros, e faça a denúncia. Porque se cada um fizer a sua parte prevenindo e denunciando aqueles que tiverem com comportamento errado nesse sentido, todos vamos ganhar.
6: Com a possibilidade de intensificação do El Niño nos próximos meses, os cuidados devem ser reforçados. A perspectiva é de aumento do risco de incêndios florestais, especialmente na Amazônia, no Cerrado e na Caatinga. Nas áreas rurais, o uso do fogo para manejo do solo deve ter autorização dos órgãos ambientais do município ou do estado. Também é possível fazer a queima prescrita em ambientes naturais para evitar a propagação de incêndios florestais. Esse tipo de queima também só pode ser feita com orientação e autorização dos órgãos ambientais. Ao primeiro sinal de incêndio, a recomendação é ligar para o Corpo de Bombeiros no 193. Reportagem Luana Karen.
1: O trabalho de restauração do Cerrado, desenvolvido pela iniciativa Araticum, ganhou reconhecimento internacional.
2: O projeto foi escolhido pela Organização das Nações Unidas como uma das iniciativas de referência de restauração mundial.
8: A Araticum foi criada em 2020 para promover a restauração do Cerrado, o segundo bioma do Brasil que abrange mais de 2 milhões de quilômetros quadrados do território nacional e já perdeu mais de 50% de sua vegetação nativa. A iniciativa reúne diferentes setores e busca integrar a ciência aos conhecimentos de povos indígenas, comunidades tradicionais e agricultores familiares para ações relacionadas à conservação da água, do clima e da sociobiodiversidade. Daniel Vieira, pesquisador da Embrapa Recursos Genéticos, fala sobre o trabalho que é desenvolvido.
9: Conservar o cerrado de pé, passando por recuperar o cerrado da melhor maneira possível, tentar trazer o cerrado de volta, passa por uma agricultura sustentável dentro das áreas de agricultura e pastagem no Cerrado, e conservação do solo.
8: O reconhecimento da iniciativa Araticum Restauração do Cerrado Brasileiro como uma das iniciativas de referência da restauração mundial pela Organização das Nações Unidas aconteceu nesta quarta-feira durante a 17ª sessão da Conferência das Partes da Convenção das Nações Unidas de Combate à Desertificação, na Mongólia. Para a Embrapa Recursos Genéticos e Biotecnologia, responsável pela rede, o reconhecimento internacional demonstra que a ciência brasileira está alinhada aos compromissos nacionais e os esforços coletivos de restauração para produzir soluções voltadas ao enfrentamento da crise climática e da perda de sociobiodiversidade. Reportagem Luciana Colares de Holanda.
1: Estão abertas até o dia 10 de setembro as inscrições para a terceira edição do Prêmio Mulheres e Ciência.
2: A iniciativa dá visibilidade às contribuições de pesquisadoras brasileiras para o desenvolvimento científico e tecnológico do país.
1: Acompanhe na reportagem de Graziele Bezerra.
10: A engenheira agrônoma Mariângela Hungria começou a se interessar por ciência ainda na infância, incentivada pela avó, que transformava as brincadeiras de criança em experiências.
11: Ela lia comigo, ela fazia experiências no fundo do quintal, ela viu que eu tinha esse interesse. Decidi aquele dia que ia ser uma microbiologista.
10: Hoje, ela atua como pesquisadora na Embrapa Soja e se tornou uma das referências mundiais mundiais em biotecnologia do solo. Maria Ângela foi uma das vencedoras na primeira edição do Prêmio Mulheres e Ciência, promovido pelo Conselho Nacional de Desenvolvimento Científico e Tecnológico, CNPq. O trabalho mostrava o uso de biológicos na agricultura, como bactérias e fungos benéficos, em substituição aos fertilizantes químicos.
11: E eu realmente passei toda a minha vida tentando provar e desenvolver pesquisas para fazer os biológicos viáveis para uma agricultura altamente produtiva, mais sustentável. No Brasil, a gente quer ser cientista é muito difícil, sabe? O que a gente tem que vencer as barreiras para fazer ciência é muito difícil.
10: O Prêmio Mulheres e Ciência valoriza a produção científica feminina e incentiva ambientes acadêmicos e científicos mais inclusivos. A diretora de Cooperação Institucional Internacional e Inovação do CNPq, Dalila Andrade Oliveira, explica as quatro categorias de premiação.
12: Incentivo hoje são as jovens estudantes de ensino médio, que a gente já tem de começar a despertar quando ainda nem fizeram opção pela carreira acadêmica. Na categoria estímulo, são pesquisadoras que já estão inseridas no campo científico e que a gente espera que o prêmio dê a elas maior visibilidade. E a terceira faixa individual é a faixa da trajetória. O que esse prêmio faz é reconhecer essa trajetória. E aí a quarta faixa premia das universidades que adotam políticas de valorização da equidade de gênero.
10: As inscrições do prêmio estão abertas até 10 de setembro em gov.br/CNPq. Reportagem Graziele Bezerra.
2: E vamos continuar falando de oportunidades na área de pesquisa e ciência.
1: Estão abertas as inscrições para dois editais que financiam pesquisas aplicadas ao setor produtivo, entre elas a área de inteligência artificial.
2: O primeiro edital oferece bolsas para graduandos em parceria com a iniciativa privada, instituições de governo e entidades do terceiro setor.
1: Já o segundo é o programa Recursos Humanos em Áreas Estratégicas, Pesquisador na Empresa.
13: O primeiro edital do CNPq, em parceria com a CAPES, faz parte do Programa de Mestrado e Doutorado para Inovação 2026. A iniciativa oferece bolsas para graduandos. O objetivo é estimular a realização de pesquisas de mestrado e doutorado em universidades brasileiras, em parceria com a iniciativa privada, instituições de governo e entidades do terceiro setor. A diretora de Cooperação Institucional Internacional e Inovação do CNPq, Dalila Andrade Oliveira, falou sobre o programa.
14: O objetivo mesmo dessa chamada é desenvolver inovação lá na ponta. Então, o que a gente quer, na realidade, é colada numa agenda de inovação para o país, que tem muito a ver com o que a gente está buscando aí em termos de elevar a capacidade inovadora do país.
13: Já o segundo edital é para o programa Recursos Humanos em Áreas Estratégicas, Pesquisador na Empresa. Este ano será direcionado especialmente para a área de inteligência artificial. É o que explica a diretora de Cooperação Institucional Internacional e Inovação do CNPq, Dalila Andrade Oliveira.
14: São 50 milhões de reais para financiar pesquisas em inteligência artificial em empresas inovadoras, startups.
13: Márcia Mortari é professora e pesquisadora da Universidade de Brasília, UNB, e já participou do programa de recursos humanos.
15: Eu acho que isso que é a grande vantagem, né? Você fixar pessoas altamente qualificadas para estar trabalhando na empresa.
13: Os interessados em participar do programa Recursos Humanos em Áreas Estratégicas Pesquisador na Empresa têm até o dia 9 de outubro para enviar a proposta para o CNPq. Já o prazo para o envio das propostas do programa de mestrado e doutorado para inovação é 11 de dezembro. O endereço é gov.br/CNPq. Reportagem Alisson Machado.
2: E hoje tem estreia aqui na Voz do Brasil com o quadro Ciência na Prática.
1: Toda semana vamos mostrar como a ciência impacta diretamente a vida da população num bate-papo direto e descomplicado.
2: Hoje vamos falar de algo que parece coisa de filme: a pele da tilápia sendo usada no tratamento de ferimentos e queimaduras.
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17: Pesquisa 100% brasileira está inovando o campo da tecnologia médica para o tratamento de feridas e queimaduras graves.
18: Eu sou Edmundo.
17: Brasileira está inovando o campo da tecnologia médica para o tratamento de feridas e queimaduras.

0: Ouve-se que a pele da tilápia tem uma proteína importantíssima na cicatrização e esse foi o start para todo o início e desenvolvimento da pesquisa.
1: O que antes era descartado no manejo de peixes, hoje virou um recurso inovador para cuidados médicos que tem despertado interesse até de instituições internacionais.
0: São 406 pesquisadores, 23 coordenadores de área. Hoje nós temos 48 artigos publicados no Brasil e fora. Ganhamos 27 prêmios em primeiro lugar e temos instituições tanto no Ceará, como no Brasil e no mundo, haja visto como temos o Butantan, a Fiocruz, a própria NASA já fez parceria de pesquisa com a gente.
1: Acompanhe a pesquisa na página da Universidade Federal do Ceará. E esse foi o Ciência na Prática, com produção de Warby Calil e edição de Edinaldo Júnior. E nosso encontro com o Saber Científico volta na próxima semana. Até lá.
2: Você sabe o que são bioinsumos? São produtos de origem biológica que podem ser usados na agricultura para ajudar no controle de pragas, na nutrição das plantas e na melhoria do solo.
3: E para incentivar esse tipo de prática na agricultura familiar, o Banco Nacional de Desenvolvimento Econômico e Social vai apoiar a produção mais sustentável.
2: Interessados podem se inscrever até 31 de agosto.
4: Por meio de uma chamada de projetos, o BNDES, Banco Nacional de Desenvolvimento Econômico e Social, vai disponibilizar 40 milhões de reais para apoiar a produção de bioinsumos por cooperativas e associações de agricultores familiares. Os recursos poderão ser destinados à implantação ou estruturação de unidades de produção industriais ou semi-industriais de bioinsumos para uso próprio, utilizando processos de biotecnologia. O objetivo da iniciativa é estimular a produção de insumos de origem biológica para uso próprio pela agricultura familiar na produção de alimentos saudáveis. Como explica a gerente do Departamento de Inclusão Produtiva e Educação do BNDES, Raquel Zanon.
5: Os bioinsumos, eles podem ser, por exemplo, micro-organismos, predadores naturais de pragas e de extratos vegetais que contribuem para o crescimento e para a saúde dos sistemas agrícolas. O seu uso, ele está associado a práticas agrícolas mais sustentáveis e à segurança alimentar.
4: Mais informações sobre a chamada de projetos estão disponíveis no site bnds.gov.br/bioinsumos. Reportagem André de Barros Lima.
3: Profissionais da segurança pública poderão participar em setembro do Dia C da Capacitação de Gênero.
2: A formação vai abordar temas como atendimento humanizado, sem revitimização, medidas protetivas de urgência e avaliação de risco em casos de mulheres vítimas de violência.
3: O curso será realizado no dia 2 de setembro de forma presencial nas 27 capitais do país.
2: A coordenadora-geral de Garantia de Direitos e Acesso à Justiça do Ministério das Mulheres, Ana Maria Martinez, detalha a capacitação.
6: Essa formação foi pensada para todos os profissionais da segurança pública, corpo de bombeiros, policiais civis, militares, as perícias. E a ideia é que a gente consiga incorporar justamente a perspectiva de gênero, a sensibilização desses profissionais da segurança pública no atendimento às mulheres em situação de violência.
3: As inscrições encerram no dia 28 de agosto e podem ser feitas pelos sites gov.br/mj ou então gov.br/mulheres.
2: Empresas e representantes do setor de inovação podem participar da escuta de mercado sobre o projeto Nuvem Brasileira.
3: A audiência pública virtual ocorre no dia 3 de setembro, às 10 horas da manhã.
2: O projeto prevê uma solução nacional para armazenamento e processamento seguro de dados da administração pública, com infraestrutura e gestão brasileira.
3: As contribuições do setor podem ajudar a definir alternativas técnicas e contratuais para a implantação da Nuvem Brasileira.
2: Para participar e para obter mais informações, acesse abdi.com.br/nuvem brasileira.
3: E essas foram as notícias do governo federal.
2: Uma realização da Secretaria de Comunicação Social da Presidência da República.
3: Fique agora com as notícias do Poder Judiciário e do Congresso Nacional. Boa noite.
2: Boa noite para você e até amanhã.

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2: Jornada do CNJ destaca a prevenção após 20 anos da Lei Maria da Penha.
3: TSE e Google fecham parceria para ampliar proteção contra uso indevido de IA nas eleições.
2: Para o STJ, concordância expressa de proprietária autoriza a cobrança de taxas por condomínio irregular.
3: Boa noite, eu sou o Arthur Filho.
2: E eu sou Walter Lima.
3: Supremo Tribunal Federal retoma julgamento de ação sobre o acesso de autoridades a registros de conexão de usuários da internet.
2: O caso trata de regras de acesso a dados de IP de usuários. O endereço de IP é um número que identifica a conexão usada por um dispositivo para acessar a internet.
3: Jornada do CNJ destaca a prevenção após 20 anos da Lei Maria da Penha.
2: O evento é promovido desde a vigência da Lei Pablo Lemos.
4: O Fórum Nacional de Enfrentamento à Violência contra a Mulher foi aberto hoje em Campo Grande, Mato Grosso do Sul. Um dos pontos discutidos é saber qual é a razão da violência contra a mulher. Ao fim da jornada de 2 dias, o Conselho Nacional de Justiça vai fazer um documento estratégico com propostas concretas para o aprimoramento da política judiciária nacional de enfrentamento à violência contra as mulheres.
3: A Associação de Moradores em Parcelamentos Irregulares pode cobrar taxas condominiais quando proprietários concordarem expressamente por escrito com a obrigação.
2: Essa conclusão é do Superior Tribunal de Justiça, o STJ. Fátima Uchoa.
5: Um condomínio constituído em parcelamento irregular no Distrito Federal ajuizou ação de cobrança contra uma condômina para receber o pagamento de cotas referentes a cerca de 5 anos. Ao reformar a sentença, o Tribunal de Justiça do DF entendeu que a cobrança era válida diante da assinatura da proprietária do imóvel concordando com as taxas. E a terceira turma do STJ manteve o entendimento, avaliando que o consentimento voluntário torna legítima a exigência das contribuições e afasta a aplicação de precedentes do Supremo Tribunal Federal e do próprio STJ, os quais proíbem a cobrança de taxas de pessoas que não aderiram à associação. O relator foi o ministro Vilas Boas Cueva.
3: O Emprega Lab foi instalado em Mato Grosso do Sul nesta quinta-feira.
2: A iniciativa é um dos pilares da pena justa e emprega do Conselho Nacional de Justiça, Rocine Gomes.
6: O Mato Grosso do Sul se tornou o 10º estado brasileiro a instalar o Emprega Lab. O lançamento foi no Tribunal Regional do Trabalho da 24ª Região, em Campo Grande. O objetivo é capacitar profissionalmente pessoas que estão passando por privação de liberdade ou que deixaram o sistema prisional. O evento contou com autoridades e uma exposição de artesanato produzido por custodiados. Até o fim de setembro, a expectativa é lançar o Emprega Lab no Acre, no Espírito Santo, no Paraná e em Rondônia.
3: TSE e Google fecham parceria para ampliar proteção contra uso indevido de IA nas eleições.
2: Nesta quarta-feira, em Brasília, foi lançada uma campanha para incentivar candidatas e candidatos das eleições gerais de 2026 a utilizarem a ferramenta de detecção por semelhanças. Guilherme Firmino tem mais informações.
7: Desenvolvida pelo YouTube, a tecnologia é capaz de identificar conteúdos gerados por inteligência artificial que reproduzem imagens de uma pessoa. A ferramenta permitirá que os próprios candidatos acompanhem a utilização de sua imagem no ambiente digital, podendo identificar, analisar e, se houver uso indevido de imagem, solicitar a remoção do conteúdo. O presidente do TSE destacou que a parceria representa um esforço conjunto para preservar direitos fundamentais no ambiente digital e fortalecer a confiança no processo eleitoral.
3: Justiça condena o estado do Maranhão a recuperar casarão histórico no centro da capital, em São Luís.
2: Decisão atende a pedidos do Ministério Público Federal, Sabrine Menezes.
8: Com a decisão, o estado do Maranhão tem até 3 meses para apresentar ao IPHAN e executar um projeto de obras emergenciais para eliminar os riscos estruturais e conter a deterioração da fachada e da cobertura do casarão, localizado na Rua Portugal. Já o projeto de recuperação integral deve ser executado em até 6 meses. Além disso, o estado deve manter a vigilância patrimonial contínua do imóvel para evitar invasões, ocupações irregulares e novos danos. Em caso de descumprimento das obrigações, a multa é de R$ 1.000 por dia.
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3: A você, uma boa noite.
2: E até amanhã.
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9: Está no ar o Jornal do Senado.
10: Eu sou Paula Groba.
11: E eu sou Humberto Pinheiro.
10: E estes são os destaques de hoje do Jornal do Senado, que começa agora.
11: Congresso antecipa a comissão mista para analisar fim da chamada taxa das blusinhas.
10: Fies pode ter desconto maior para médicos que trabalham em áreas sem atendimento.
11: Pesquisa data Senado. Brasileiras sofrem violência, mas não se reconhecem como vítimas.
10: Boa noite.
11: Boa noite.
10: Para atrair médicos para regiões onde faltam profissionais, um projeto em análise no Senado propõe aumentar o desconto na dívida do Fies a quem trabalhar nessas áreas.
11: A ideia é transformar o abatimento da dívida em um incentivo para levar mais médicos aos locais onde a população mais precisa de atendimento pelo SUS. Quem traz os detalhes é a repórter Patrícia Oliveira.
12: Mais de 60% dos médicos do país estão concentrados em 48 municípios e em capitais com mais de 500 mil habitantes, deixando outras áreas, especialmente na região norte, com escassez de profissionais. Um projeto do senador Dr. Irã, do Progressistas de Roraima, propõe que médicos formados com financiamento do Fies descontem até metade do valor da parcela mensal da dívida quando trabalharem na rede pública em áreas com falta e dificuldade de reposição ou retenção desses profissionais, consideradas prioritárias pelo Ministério da Saúde. Hoje, o Fies já permite abatimento da dívida para médicos que atuam por pelo menos um ano em equipes de saúde da família e em outros grupos específicos que atendem essas regiões. O projeto amplia o benefício para todos os médicos, inclusive especialistas, que trabalharem nos serviços públicos dessas localidades. Para o senador, a proposta, que está pronta para votação na Comissão de Assuntos Sociais, pode reduzir a dívida dos profissionais e levar médicos para onde eles são mais necessários.
13: Damos um alívio grande ao jovem médico que muitas vezes sai da faculdade com uma dívida enorme e, ao mesmo tempo, levamos mais profissionais às estruturas hospitalares, às UBSs, enfim, a todas as estruturas de atendimento do nosso gigante SUS, reforçando o acesso às pessoas que mais precisam nos rincões desse país.
12: Se for aprovado na Comissão de Assuntos Sociais, o projeto ainda será analisado pela Comissão de Assuntos Econômicos.
10: E a Comissão de Direitos Humanos vai criar um grupo de trabalho sobre a suspensão pela Anvisa de um remédio para a distrofia de Duchenne.
11: Essa distrofia muscular é uma doença genética rara e progressiva que causa perda de força dos músculos. A reportagem é de Márcio Maturana.
14: A Comissão de Direitos Humanos fez uma audiência pública com especialistas e famílias de pacientes para debater a situação regulatória do medicamento. Débora Racelli, mãe do paciente Raul, de 6 anos, disse que o Elevides é a esperança das famílias.
15: Aproximadamente no Brasil, temos 15 meninos medicados, como já foi falado. 1.200 meninos no mundo receberam o tratamento através de estudos e via comercial. Eles estão bem, eles estão crescendo, eles estão vivendo, eles estão indo para a escola, eles estão indo brincar. Pode não ter os melhores ganhos no gráfico, mas a doença parou, a doença estabilizou, a doença está dando respiro para que eles sejam crianças.
14: O diretor da Anvisa, Daniel Pereira, explicou que a decisão da agência não é definitiva.
16: Não há decisão imutável por parte da agência. As decisões da agência, elas são feitas conforme os dados que a gente tem no momento, conforme os dados que a gente recebe, conforme os dados que a gente consegue, né, avaliar.
14: O medicamento é aplicado em dose única e os pacientes são acompanhados com relatórios periódicos. O laudo definitivo sobre a eficácia do remédio deve ser concluído em 2031. A senadora Damares Alves, do Republicanos do Distrito Federal, que é presidente da Comissão de Direitos Humanos e coordenou o debate, anunciou que vai criar um grupo de trabalho para buscar uma solução no caso do medicamento Elevides.
10: A comissão mista que analisa a medida provisória que zera o imposto de importação sobre compras de até $50 em plataformas virtuais se reúne amanhã para eleger o presidente. Conhecida como taxa das blusinhas, a MP também autoriza o ministro da Fazenda a alterar as alíquotas do imposto de importação sobre remessas postais internacionais. Para compras de até $50, a alíquota poderá ser reduzida a zero. Já para remessas de até $3.000, poderá chegar a 30%.
11: O deputado Reginaldo Lopes, do PT de Minas Gerais, foi indicado pelo presidente da Câmara, Hugo Mota, para presidir a comissão. A indicação do relator caberá ao Senado. O parlamentar defendeu a aprovação rápida da MP, que perde a validade no dia 8 de setembro.
17: Nós vamos debater e fazer um grande diálogo com todos os setores econômicos da indústria brasileira, com os parlamentares, senadores, e vamos sim defender a aprovação imediata deste direito do povo brasileiro de poder ter isenção nas suas compras internacionais até $50.
10: A violência contra a mulher ainda é uma realidade no Brasil e muitas brasileiras não reconhecem como violência situações de agressão que vivenciam no dia a dia.
11: Os dados estaduais da mais recente pesquisa nacional do Data Senado revelam diferenças na percepção da violência de gênero entre os estados e mostram como essa falta de reconhecimento pode dificultar a denúncia e a busca por ajuda. A reportagem é de Raíssa Abreu.
18: A distância entre a violência vivida e a declarada é uma das principais conclusões da pesquisa. Em Alagoas, 36% das mulheres relataram situações de violência sem identificá-las como violência doméstica ou familiar. No Paraná e em São Paulo, esse índice foi de 25%. O presidente do Senado, Davi Alcolumbre, disse em nota que divulgar dados por estado ajuda a entender o problema em profundidade e aumenta a chance de combatê-lo. O coordenador do Data Senado, José Henrique Varanda, disse que o objetivo não é criar um ranking entre os estados.
19: O detalhamento estadual é muito mais importante não para criar um ranking, mas para identificar as necessidades de cada localidade. A gente olha para esses números, a gente vê que ainda estamos assim muito aquém da realidade.
18: A 11ª edição da Pesquisa Nacional de Violência contra a Mulher ouviu 21.641 mulheres nos 27 estados e no Distrito Federal. A pesquisa é uma parceria do Data Senado com o Observatório da Mulher contra a Violência.
20: Eleições 2026.
10: O programa Seu Voto Importa, da Justiça Eleitoral, vai oferecer transporte a eleitores com mobilidade reduzida.
11: A solicitação deve ser feita até 14 de setembro, 20 dias antes da data da eleição. Repórter Pedro Pincer.
21: Eleitoras e eleitores que necessitarem de apoio para se deslocarem até seus locais de votação nas eleições de 2026, contarão com um serviço de transporte individual gratuito. O programa Seu Voto Importa, do Tribunal Superior Eleitoral, busca reduzir as barreiras físicas ao exercício do voto e promover a inclusão de grupos historicamente vulnerabilizados. E foi inspirado em experiências desenvolvidas por tribunais regionais, como o de Pernambuco. Assessor de planejamento do órgão, Acácio Leite, explicou como o Seu Voto Importa funciona na prática.
22: Então, nós transportamos eleitores com deficiência visual, deficiência auditiva, paralisia cerebral, síndrome de Down, autismo, deficiência física, todos os tipos de deficiência nós atendemos. No dia das eleições, vai buscar esse eleitor em casa, leva ele para votar até o local de votação e traz ele de volta até a casa dele com toda a segurança e com um apoio técnico bem interessante.
21: A solicitação pode ser apresentada pelo próprio eleitor ou, quando necessário, por seus representantes legais ou de apoio. O pedido pode ser feito presencialmente, diretamente no cartório eleitoral da zona correspondente ou por canais remotos e eletrônicos até 14 de setembro.
10: E amanhã, sexta-feira, começa o horário eleitoral gratuito das eleições 2026. As emissoras de rádio e TV devem destinar tempo para que os candidatos e candidatas divulguem as propostas de campanha para os cargos de presidente da República, deputado federal, governador, senador e deputado estadual ou distrital, no caso do Distrito Federal.
11: A propaganda eleitoral gratuita será veiculada de segunda a sábado com 50 minutos diários em rede, divididos dois blocos de 25 minutos no rádio e na TV. TV. Além disso, 70 minutos serão destinados a inserções de 30 e 60 segundos distribuídas ao longo do dia. O horário eleitoral deve ocorrer até o dia 1º de outubro, 3 dias antes da realização do primeiro turno. Edição de Paula Groba e trabalhos técnicos de Eliseu Caires, o Jornal do Senado fica por aqui. Acompanhe agora as notícias da Câmara dos Deputados. Boa noite.
10: Boa noite e até amanhã.
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4: Presidentes estabelecem prioridades para votações do esforço concentrado.
5: Deputados obrigam notificação de distúrbio vocal relacionado ao trabalho.
4: Avança a proposta que permite instalação de faróis auxiliares em caminhões.
5: Boa noite. Uma comissão da Câmara aprovou a instalação de faróis auxiliares em caminhões. A repórter Maria Neves explica por que a medida foi considerada necessária.
23: A Comissão de Viação e Transportes da Câmara dos Deputados aprovou o projeto do deputado Rodrigo Dazaeli, do PL do Mato Grosso, que permite a instalação de faróis auxiliares em caminhões que circulam em áreas privadas. Pelo texto, veículos de transporte de carga utilizados em atividades agropecuárias, florestais, industriais e logísticas poderão ter luzes adicionais, desde que elas possam ser desligadas manualmente para circular em vias públicas. Na opinião do relator, deputado Zé Trovão, do PL de Santa Catarina, a mudança evita que os motoristas sejam punidos simplesmente por terem o equipamento no caminhão. Ele também defende que a iluminação adicional vai tornar a direção de caminhões mais segura.
24: Nós temos hoje muitos veículos que transitam em propriedades rurais, em áreas que são 500, 600, até 1000 quilômetros ou mais, em estradas precárias, estradas de chão. E essas estradas, elas não têm iluminação de nenhum tipo. Às vezes o cara está transitando, quando ele vê, ele está em cima de um animal, de um boi, de um cavalo ou de um animal silvestre e acaba acontecendo um acidente. Se ele tem as lâmpadas auxiliares, ele consegue ter um foco maior, mais longe desses animais, dessas estradas.
23: Pelo texto aprovado, o condutor que trafegar por via pública com iluminação auxiliar ligada incorrerá em infração grave a ser punida com multa e retenção do veículo para regularização. Uma pesquisa realizada pela Fundação Instituto de Pesquisas Econômicas e a Secretaria Nacional de Trânsito apontou que caminhões e ônibus respondem por aproximadamente 4% dos veículos em circulação no país. Isso corresponde a cerca de 4.900.000 veículos. A proposta que permite a instalação de faróis auxiliares em caminhões ainda será analisada pela Comissão de Constituição e Justiça. Da Rádio Câmara de Brasília, Maria Neves.
0: Transportes.
4: Júlio Arco Verde, do PP do Piauí, apoia a proposta que muda as regras de cobrança do IPVA. O texto estabelece a alíquota máxima de 1% sobre o valor venal dos veículos e determina que os estados possam conceder descontos para modelos menos poluentes.
5: A proposta considera exclusivamente o peso de fábrica do veículo, em vez do valor de mercado para o cálculo do IPVA. Júlio Arco Verde acredita que a medida torna a cobrança do imposto mais justa e alinhada a modelos adotados em outros países.
0: Consumidor.
4: Embalagens de produtos industrializados não poderão exibir fotos de componentes que não fazem parte da receita. É o que determina o projeto de Félix Mendonça Júnior, do PDT da Bahia, segundo o qual as ilustrações orientam mais a decisão de compra do que a leitura da lista de ingredientes.
5: Além disso, o projeto de Félix Mendonça Júnior prevê que a Anvisa estabeleça o teor mínimo de ingredientes, como chocolates, frutas e queijos, para destaque nas embalagens, seguindo padrões internacionais de composição e denominação de alimentos.
0: Direitos humanos.
4: Gervásio Maia, do PCdoB da Paraíba, defende a aprovação de projeto que obriga academias a trazer informações e instruções em braille nos equipamentos. Relator da matéria na Comissão de Constituição e Justiça da Câmara, o deputado afirma que o objetivo é ampliar a autonomia das pessoas com deficiência visual.
5: Gervásio Maia argumenta que a adaptação promove a inclusão desse público nas atividades físicas, contribuindo também para a redução do risco de acidentes durante a prática dos exercícios.
4: A alteração no Estatuto do Índio vai garantir a disponibilidade de intérpretes de línguas de povos originários em atendimentos públicos a indígenas. A relatora da matéria na Comissão da Amazônia, deputada Dilvanda Faro, do PT do Pará, pede urgência na aprovação do texto.
5: Dilvanda Faro explica que a medida amplia o acesso a direitos e a serviços essenciais, priorizando a contratação de intérpretes das próprias comunidades para facilitar a comunicação e evitar a criação de cargos permanentes.
0: Justiça.
4: Devedores de pensão alimentícia podem ser proibidos de entrar em estádios de futebol e outros eventos esportivos. A restrição está prevista em um projeto apresentado por Rodrigo Gambale, do Podemos de São Paulo.
5: A proposta exige que os organizadores dos eventos barrem os inadimplentes na entrada, inclusive por biometria. Rodrigo Gambale acredita que a medida protege crianças e adolescentes e dá mais agilidade à cobrança das pensões.
0: Segurança Pública.
4: Alexandre Leite, do União de São Paulo, propõe aumentar a pena para quem fizer falsa acusação de violência doméstica e familiar. O deputado explica que a ideia é alterar o Código Penal para endurecer a punição do crime de denunciação caluniosa.
5: O texto também prevê que a concessão de medida protetiva com base em denúncia falsa passe a configurar o crime de denunciação caluniosa. Alexandre Leite afirma que a medida busca preservar a credibilidade do sistema de proteção às vítimas e punir quem agir de má fé.
0: Desenvolvimento Regional.
4: Projeto de Domingos Neto, do PSD do Ceará, busca ampliar a utilização do reuso de água e da dessalinização em regiões afetadas pela seca. O deputado também inclui no texto incentivos de financiamento para projetos que adotarem essas tecnologias.
5: Domingos Neto explica que a iniciativa facilita o acesso a financiamentos para projetos que promovam fontes complementares de abastecimento de água. Ele acrescenta que a medida prioriza a eficiência do uso da água, além de preservar os mananciais.
0: Trabalho.
4: Os deputados aprovaram um projeto que obriga a notificação do distúrbio vocal relacionado ao trabalho como doença funcional. A repórter Paula Bittar tem os detalhes.
2: A Comissão de Constituição e Justiça da Câmara aprovou o projeto que determina a notificação compulsória do distúrbio vocal relacionado ao trabalho como doença funcional. O objetivo é aperfeiçoar as políticas públicas e proteger a saúde vocal de profissionais que utilizam a voz como instrumento de trabalho, em especial professores e teleoperadores. O autor do projeto, deputado Rogério Correia, do PT de Minas Gerais, ressaltou que o distúrbio é uma doença que está extremamente associada ao trabalho.
3: Ela vai influenciar na vida das pessoas e precisa de ter o tratamento relacionado ao trabalho, por isso uma doença do trabalho. Assim colocado, leva os professores a ter uma proteção pela profissão que ele exerce.
2: O projeto considera distúrbios vocais relacionados ao trabalho quaisquer formas de desvios vocais relacionados à atividade profissional que diminuam, comprometam ou impeçam a atuação ou a comunicação do trabalhador. A proposta que determina a notificação compulsória do distúrbio vocal relacionado ao trabalho como doença funcional já pode seguir ao Senado. Da Rádio Câmara de Brasília, Paula Bittar.
5: Ayrton Faleiro, do PT da Bahia, comemora a aprovação na Câmara do fim da escala 6x1. Na avaliação do deputado, a medida amplia direitos e melhora a qualidade de vida da classe trabalhadora.
4: O parlamentar também afirma que a mudança representa um ganho para a economia e destaca a participação de trabalhadores, dos parlamentares e do governo federal na aprovação da proposta. Para Ayrton Faleiro, a medida garante mais dignidade aos trabalhadores brasileiros.
1: a aprovação do fim da escala 6x1, estabelecendo 2 dias de descanso para a classe trabalhadora, para cuidar da família, para cuidar da saúde, para cuidar do esporte, para cuidar da sua religiosidade, é um ganho fundamental para a nossa economia. Quem está de parabéns mesmo são os trabalhadores e trabalhadoras do Brasil, que agora vão ter uma condição mais digna para, além do trabalho, uma vida melhor.
20: Saúde.
5: É de Josenildo, do PDT do Amapá, projeto que proíbe a prescrição e o uso de implantes hormonais para fins estéticos ou melhoria do desempenho físico. O projeto prevê que esses produtos somente sejam indicados para diagnóstico compatível e respaldo científico.
4: Josenildo propõe que farmácias e estabelecimentos registrem o profissional responsável, o paciente, a composição e o lote de cada implante. O congressista explica que o registro de cada implante permite identificar prescrições que usam diagnósticos médicos como justificativa para fins estéticos.
20: Previdência.
5: Eduardo da Fonte, do PP de Pernambuco, apresentou o projeto que determina o pagamento provisório do benefício de prestação continuada quando o INSS não analisar o pedido em até 45 dias. Ele explica que a implantação deverá ser feita em até 5 dias úteis após o fim do prazo.
4: Eduardo da Fonte esclarece que o pagamento temporário não substitui a análise definitiva do INSS. Ele acrescenta que, se o pedido for negado, o benefício será interrompido depois de assegurado o direito de defesa, sem devolução automática dos valores recebidos de boa-fé.
20: Cultura.
5: Projeto de Adriano do Baldi, do PP de Goiás, inclui o Dia Nacional do Povo Cigano, celebrado em 24 de maio, no calendário oficial de eventos nacionais. Ele explica que a medida visa incentivar a realização de campanhas educativas e de combate a estereótipos.
4: Embora 24 de maio já marque o Dia Nacional do Cigano, Adriano do Baldi diz que o reconhecimento oficial da data vai dar mais visibilidade a esta comunidade histórica e vai fortalecer o acesso a direitos básicos como documentação, saúde, educação e moradia.
5: Pastor Diniz, do União de Roraima, é favorável à renovação da permissão para que a Rondovisão Rondônia Rádio e Televisão continue operando uma emissora de rádio FM em Ji-Paraná por mais 10 anos.
4: O relator da proposta na Comissão de Comunicação afirma que a documentação apresentada pela empresa atende às exigências legais e às normas do colegiado. Por isso, o pastor Diniz defende a homologação do ato do Poder Executivo pelo Congresso Nacional.
20: Educação.
5: Projeto de Da Vitória, do PP do Espírito Santo, prevê descontos a participantes do FIES com pagamentos em dia ou em atraso de até 90 dias. Ele argumenta que a proposta permite que o beneficiário quite a dívida à vista sem pagar juros e multas, com desconto de até metade do valor financiado.
4: Da Vitória também propõe parcelamento em até 150 meses, com eliminação de juros e multas, além de desconto de até 30% sobre a dívida principal. O deputado diz que as renegociações devem alcançar os bons pagadores, desde que não provoquem perda de receita para o fundo estudantil.
20: Votação.
5: Em reunião com o presidente da República, os presidentes da Câmara, Hugo Mota, e do Senado, Davi Alcolumbre, definiram os projetos que terão prioridade na semana de esforço concentrado do Congresso. O repórter José Carlos Oliveira tem os detalhes.
6: Os presidentes da Câmara dos Deputados, Hugo Mota, e do Senado, Davi Alcolumbre, se reuniram com o presidente Lula no Palácio Alvorada e definiram 5 propostas com prioridade de votação entre 1º e 4 de setembro, último esforço concentrado do Congresso antes da eleição de outubro. 4 propostas já foram aprovadas pelos deputados e estão em análise no Senado. O fim da escala 6x1 de trabalho semanal, a chamada PEC da Segurança Pública, a Política Nacional de Minerais Críticos e Estratégicos e os incentivos fiscais para a instalação de data centers no Brasil, batizados de Redata. O presidente da Câmara, Hugo Mota, elogiou a possibilidade de avanços legislativos por meio de diálogo e cooperação institucional.
7: Mais feliz ainda de ver essas matérias que passaram na Câmara, como a PEC da segurança, a PEC do fim da escala 6x1, o projeto dos minerais críticos, que é um projeto estratégico para o país, de soberania nacional, e também o REDATA, que além do ponto de vista dos investimentos que o Brasil irá receber, nós teremos condição também de armazenar os dados da população brasileira aqui em nosso país, não mais dependendo de outros países.
6: O quinto item da pauta prioritária é a medida provisória que zera temporariamente a chamada taxa das blusinhas, ou seja, a cobrança do imposto de importação federal de 20% sobre remessas postais internacionais de até $50. Hugo Mota lembrou que a medida provisória perde a validade em setembro, com riscos de prejuízos para milhões de brasileiros que compram pela internet. Mota indicou o deputado Reginaldo Lopes, do PT de Minas Gerais, para presidir a comissão mista sobre o tema. Os deputados aprovaram a PEC da segurança em março. O texto garante mais recursos para o setor, inclusive por meio da destinação de dinheiro arrecadado com as BETs para o Fundo Nacional de Segurança Pública e o Fundo Penitenciário Nacional. O fim da escala 6x1 foi aprovado pela Câmara em maio. O projeto prevê jornada de 40 horas semanais em 5 dias, com 2 de descanso e sem redução de salário. Também em maio, os deputados aprovaram a Política Nacional de Minerais Críticos, com incentivos governamentais à exploração de minerais considerados fundamentais na produção de tecnologias, como smartphones, carros elétricos e sistemas militares. O projeto de lei do REDATA, Regime Especial de Tributação para Serviços de Data Center, foi aprovado pela Câmara em fevereiro. Da Rádio Câmara de Brasília, José Carlos Oliveira.
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20: Economia.
4: Doutor Luiz Ovando, do PP de Mato Grosso do Sul, defende a proposta de emenda à Constituição que amplia a imunidade tributária para igrejas e entidades filantrópicas. O texto já foi aprovado na Câmara e seguiu para análise dos senadores.
5: O deputado afirma que a medida fortalece o trabalho social desenvolvido por igrejas e organizações beneficentes, ampliando recursos destinados ao atendimento da população. Dr. Luiz Ovando acrescenta que a proposta prevê mecanismos de devolução tributária para evitar cobranças consideradas excessivas.
9: Quando você compra uma lâmpada, compra alguma coisa em supermercado, então isso tudo é tributado. Então, se já está tributado e o cidadão, membro da igreja, já paga imposto de renda, se ele tiver uma empresa, ele também recolhe esse valor, nós estamos aqui, através dessa PEC, defendendo o fato de que as instituições e também as filantrópicas que prestam serviço à comunidade sejam isentadas, sejam imunizadas, vamos dizer assim, desse recolhimento. E se acontecer, isso seja devolvido através de um cashback.
4: Zé Neto, do PT da Bahia, apresentou o projeto que cria o programa Fazer o Bem para a Melhor Idade, que permite a empresas abater do imposto de renda valores destinados a idosos que vivem em asilos ou casas de repouso.
12: E o que é que nós queremos? Que nesse projeto a gente vai atender os idosos com rendimentos mensais inferiores ao limite da isenção de imposto de renda que estejam nos abrigos de idosos e casas de idosos. Que a tendência é que isso cresça muito. Quem dá assistência a esses idosos? Como vão ser assistidos? Cada dia você tem menos pessoas na família e você vai ter muito mais pessoas que não vão ter esse atendimento. E isso é uma forma de dar uma atenção e uma assistência junto com a ordem governamental, com o Estado, município, Estado, União, para que a gente possa diminuir essas dificuldades que são vividas pelos idosos no Brasil.
5: Zé Neto explica que, pelo texto, cada empresa poderá apoiar até 3 idosos com abatimento limitado a 5% do imposto devido por ano. Para ter direito ao incentivo, a pessoa jurídica deverá obter o certificado amigo do idoso após a habilitação junto à Receita Federal.
4: Bandeira de Melo, do PV do Rio de Janeiro, é um dos autores da proposta de emenda à Constituição que busca preservar incentivos estaduais e municipais a projetos culturais e esportivos após a reforma tributária. O texto permite que empresas continuem apoiando iniciativas desses setores com abatimento de parte do imposto devido.
5: Bandeira de Melo alerta que a substituição do ICMS e do ISS pelo novo imposto sobre consumo pode abrir brecha para a extinção de mecanismos usados hoje no financiamento da cultura e do esporte. O objetivo da proposta é criar regras nacionais uniformes sobre o tema.
4: Termina agora o Jornal Câmara dos Deputados, produzido pela Rádio Câmara, com trabalhos técnicos de Wellington Teles e apresentação de Luciana Vieira e Val Monteiro. Boa noite.
5: A Voz do Brasil volta amanhã. Uma boa noite para você.
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Agora sim, estamos de volta. Muito boa noite, cidade. Boa noite você. Boa noite, amigos. Estamos de volta com a nossa programação da noite. Aqui o Josias Leal, você do outro lado, mais importante sempre para todos nós. Estamos de volta com você aí do outro lado, já chegando para indicar músicas durante a nossa programação da noite, que vai desfilar com as melhores das pistas de sucessos do Brasil e do mundo. Em plena quinta-feira à noite, 27 hoje de agosto de 2026. Você completando mais um ano de vida hoje. Parabéns, tudo de bom, valendo o carinho da audiência, o nosso programa da noite. 8:02, grande abraço, felicidades para todo mundo. Completando mais um ano de vida hoje, meu amigo, minha amiga, parabéns de verdade. Ai, às 10 as canções de amor. Com as melhores românticas para a tua noite de quinta-feira. E é claro, a gente começa hoje com uma bem legal do Gustavo Lima. Essa é Feito à Mão. 10 na mente para começar hoje. Em alto estilo, boa noite, tudo de bom, valendo o carinho da sintonia.

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0: Alan Cigano, na programação da noite, a música Dia dos Namorados, Sou Seu Amante. Aqui na programação da noite, bem legal, agora você, nosso programador, conferindo, 8 horas e 23 minutinhos, nosso programa vai seguindo.
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0: Agora com você do outro lado, já indicando sua música preferida para a noite de hoje. Boa noite.
2: Boa noite, Josia. Gostaria que você passasse uma música aí de Léo Magalhães. Pode ser qualquer uma mesmo, viu?
0: É combinado.
2: Josia, eu ofereço essa música para você e para todos que estão ouvindo. Essa rádio linda, maravilhosa, Josia.
0: Muito obrigado pelo maravilhoso.
2: E toda noite
0: também
2: estou escutando seu programa.
0: Fico feliz.
2: Eu vivo com o rádio ligado 24 horas no ar.
0: Parabéns.
2: Eu amo essa rádio de Cupira.
0: Para você?
2: Toda noite, Josia, eu escuto seu programa, tá certo?
0: Ótimo. Muito bem.
2: Então, boa noite, Josia. Fica com Deus e até amanhã.
0: Se Deus quiser, fica tranquilo.
2: Aqui sou eu, Nalva, de Vila de Santana.
0: Muito bem, Nalva.
2: São Joaquim do Monte.
0: Seja sempre bem-vinda.
2: Tchau e até amanhã. Fica com Deus. Deus abençoe você e toda a sua família.
0: Tá valendo, Nalva. Ela pediu Léo Magalhães. Vamos tocar Valeu a Pena. De presente a Nalva, lá da região de São Joaquim do Monte. Sintonizadíssima. Todas as noites aqui com a nossa programação, é para nossa felicidade.

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1: 8h28, vai seguindo nossa programação com os melhores ouvintes do Brasil, antenados com a gente, indicando músicas, participando do nosso programa da noite. Quinta-feira tá aí, já com aquele saborzinho de início de final de semana, chegando mais pedidos. Boa noite.
2: Boa noite, Josias. Giovanni Unis de Agrestina. Josias, toca pra gente uma saudada aí com o grupo Nostalgia.
1: Ok.
2: Você pode me perder. Dedica aí o mano é Cícero, a Marleide, mas é em Alto Bonito, Elenivaldo Silva, Terezinha, Zilma e Jundia Alagoas, o Ligeirinho, Sacristão Roberto Neves, em Cruze, e a nossa querida Sidoc em Caruaru, e todos aqueles que estão conectados. Uma noite de paz para todos nós.
1: Ok, Jeová, felicidades para ti, valendo o carinho da sintonia. Ele pediu uma música linda, viu? Nostalgia, você pode me perder? Essa música é do Paulo Sérgio, viu?

0: Simplesmente Nostalgia, música do Paulo Sérgio, você lembra? Você pode me perder? A indicação do Jeová Dionísio, lá de Agrestina, sintonizadíssimo com o nosso programa da noite. Vai seguindo com mais pedidos, boa noite.
1: Boa você? Noite, gato da noite. Josias, por favor, gostaria de ouvir Cupira, Minha Cidade de Amor. Olha o só. Cantor Marquinho de Altinho, compositor Rosinaldo Guinho, Coronel Lambreta, oferecer para você, sua linda família, para toda a equipe top da Agreste, de Alaída é, China, no Rio de Janeiro. É, seu Martins, em Agrestina, Lila do Cruzeiro, Laios de Altinho, José do Sistema do Ai Família, Jeová Dionísio, Aldemir, Leonildo e Helenivaldo, Graça Paula, Marisângela, Edilson Morená, Zezinho Morená, Desta Funerária Carvalho, Germã de Jurema, Paulo da Igreja, Cláudio Cid Cocão, Tião do Chalé, o Seguinho do Vialejo em Garanhuns, Poeta Vera, meu primo Tita, Rosa do Bar, Nato Zeza, Júlio Ligeirinha, Edmilson Virginia Planelas, Naldo da Goma, para Alexandre do Atacarejo, Padrinho Cício e toda a equipe, para todos os ouvintes, que o Altíssimo os abençoe. Uhul.
0: Opa, tá valendo, Tequinha. Aí é a letra do Rosinaldo Guinho. É o tradicional, o conhecidíssimo Coronel Lambreta. Homenagem distinta à nossa cidade. Linda composição, parabéns aí.

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0: 8h40, mais pedidos. Alô, você, boa noite.
1: Oi, Josinha, boa noite, Josinha.
0: Boa noite.
1: Sou eu, Priscila.
0: Priscila.
1: Do Engenho Bananal Palmares.
0: Opa, Priscila, seja bem-vinda.
1: Pedi uma música de Cristiano Neves, caça uma música bem bonita aí, de Cristiano Neves.
0: Cristiano
1: Neves. Pra oferecer pra Leidinha, Nives, Chayane, Estefan, Elifa, Pedrinho, Alha
0: e
1: Dione.
0: Quem mais?
1: Dione, o Elda, o Baiano, Antônio, Rafaela.
0: Quem mais?
1: Irã, Evanduí, Dione. E para você, que Jesus te abençoe e dê uma boa noite, uma saúde.
0: Para você também.
1: Tudo de bom. Sou fã dessa rádio aqui.
0: Muito obrigado.
1: Eu assisto ela de 4 horas da manhã até o seu programa. É de dia à noite.
0: Muito
1: tchau
0: bem.
1: E um abraço.
0: Outro para você também. Muito obrigado pelo carinho da sintonia sempre. Aos nossos programas, à nossa rádio de um modo geral. Olha o Sandro e Neide aí chegando com a música Presente de Casamento do Calcinha Preta. A gente manda de presente ao Sandro e Neide lá de Laje Grande, de Catende, sintonizando a nossa programação.
2: Sim, Leandro, sou José Fialquinho. Gostaria de ouvir
0: agora
2: uma música de Amar Batista, Meu Jeitinho, para oferecer okay para você, para a sua família e para todos que estão ouvindo a rádio. Agreste FM de Cupira. Boa noite.
0: Boa
2: fica
0: noite.
2: Com Deus. Deus abençoe.
0: Você também. Meu jeitinho. Ela pediu. Rosete. 8h42. Vai seguindo nossa programação com você. É especial para todos nós.

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0: noite.
1: 8 horas 54 minutinhos. Outros pedidos já acionados pra gente. Boa noite, valendo a sintonia.
2: Eita. Boa noite, Josinha. Boa saída, vi a música do limão com mel acústico. Quero oferecer para meu irmão Lenivaldo, meu irmão Zenildo, minha cunhada Luiz Neto, minha sobrinha Luísa e Laís, para Anderson, bonequinho, Jusso, filho, Adara, Neto, para a velhinha, família, Terezinha, agora Vitor, as três irmãs da Flávia, para Padrinho, para Socorro, para Neve, sua mãe Juliana, para minha prima Vani, minha prima Laelson, para Gil Pedreiro, Zé Pedreiro, Damiana, para Jair Mariana, sentindo nas panelas, para seu pai da Nanilha do Sítio Sambaquim, todo do Sítio Sambaquim, para você, todo que está sintonizando seu programa, Brasil. Valeu, um grande abraço.
1: Para você também, Olenildo, pediu limão com mel? Acústico, aqui de presente. Minha vida sem você.

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1: Opa, a Sirlene, ouvindo aqui o Josias Leal, valendo o carinho da sintonia, a Sirlene, tudo de bom? Ela pediu músicas, a gente vai mandar de presente já a próxima da sequência. Olha, chegando pra gente o Nelson, lá da Lagoa dos Gatos, tá ouvindo a gente, pediu a música do Vitor e Léo. A gente também já programou a bem lindona aqui para ele de presente, com os nossos agradecimentos pelo carinho sempre da sintonia. Olha, chegando outros pedidos. Alô, você do outro lado, boa noite.
2: Boa noite, José Léo, que sou eu, Leão, de Bonito, José.